dando pessoas e peixes todos os dias. E a terceira árvore, mesmo sonhando em ficar no alto de uma montanha, acabou cortada em grossas vigas e colocada de lado no depósito. Mas numa certa noite, uma jovem mulher colocou seu neném nascido naquele coxo de animais. E de repente, a primeira árvore percebeu que continha o maior tesouro do mundo. A segunda árvore, anos mais tarde, acabou transportando um homem que acabou dormindo no barco. Mas quando a tempestade quase afundou o pequeno barco, o homem levantou-se e disse ao mar revolto: "Sossega." E entendeu que estava carregando o rei dos céus e da terra. Tempos mais tarde, numa sexta-feira, a terceira árvore espantou-se quando suas vigas foram unidas em forma de cruz e um homem foi pregado nela, pois fora condenado à morte mesmo sendo inocente. Logo, sentiu-se horrível e cruel, mas no domingo, o mundo vibrou de alegria e a terceira árvore entendeu que nela havia sido pregado um homem para a salvação da humanidade e que as pessoas se lembrariam de Deus e de seu filho Jesus Cristo ao olharem para ela. O coração do homem pode fazer planos, mas a resposta certa vem do Senhor. Pense nisso.

Bênção de Deus está aí, está chorando por quê? Nós não sabemos o porquê, mas Deus sabe, Deus conhece a sua vida. São 21 horas e 4 minutos. Quero mandar um abraço ao irmão Orlando Sopa e irmã Isabel. Deus abençoe a vida de vocês. Irmão Celso e a irmã Claudete e a Glauciana estão ligadinhos conosco. Deus abençoe a vida de vocês também. Obrigado pelo carinho. Nossa amiga Ellen Tamires. Alô, Ellen, boa noite. Deus abençoe a sua vida. Obrigado pelo carinho da audiência. Esperando nossos irmãos entrar aí na live. Temos uma palavra de Deus para o seu coração nesta noite, nesta oportunidade. Tenho certeza que Deus vai falar com você. Já está falando através dos louvores nesta oportunidade. Alô, irmão Sérgio, irmã Raquel, Deus abençoe o Cauã, Deus abençoe a Bruna, Deus abençoe a vida da Sarinha e também o irmão Eliseu. Eita, povo abençoado, Deus abençoe a vida de vocês. Obrigado pelo carinho da audiência. Também quero mandar um abraço, né? Deus abençoe a vida aí de todos os nossos amigos que estão conosco. Maria Terezinha, boa noite, na paz do Senhor, peço oração para toda a minha família. Com certeza, Maria Terezinha, vamos estar orando, sim. Vamos marcar aqui, né, oração por Maria Terezinha e família. No final, nós vamos estar orando por vocês. Com certeza, Deus vai fazer um milagre e Deus vai fazer o que você está pedindo. Em nome de Jesus, você que precisa de um pedido de oração, mande aqui, nós queremos estar orando por você nesta noite, nesta oportunidade. E com certeza, Deus tem uma bênção especial. Está chorando por quê? Nós não sabemos, eu não sei, mas Deus sabe por quê. Mas Ele está mandando dizer, né, que tudo vai passar em nome de Jesus. Quero convidar você para participar conosco. Venha conhecer a nossa igreja, está muito linda, muito bonita, né? Ali na Vila Carolina, Assembleia de Deus, Vila Carolina. Você é o nosso convidado especial, né? Do quinta-feira nós temos aí um grande culto. Vamos estar adorando a Deus, é um culto da vitória. E você é o nosso convidado especial para estar conosco nesta quinta-feira de bênção, quinta-feira maravilhosa, onde eu tenho certeza absoluta que Deus vai fazer coisas maravilhosas sobre as nossas vidas, e você é o meu convidado especial. Eu tenho certeza que Deus vai fazer coisas lindas, cura, libertação. Enfim, você que precisa de algo, você venha conosco nesta quinta-feira. Vamos estar junto, na verdade, adorando a Deus, servindo a Deus. Deixa eu colocar um fundo musical aqui, que sumiu o meu fundo musical. Agora vai dar certo. Tá aí. Então você é o nosso convidado, né, para estar conosco. Alô, Matheus Maruan. Matheus, Deus abençoe a sua vida. Obrigado pelo carinho da audiência, né? Está ligadinho conosco também. Então, quinta-feira, às 19 horas e 30 minutos. E neste sábado, nós teremos um grande culto em ação de graça pelo Congresso das Irmãs Vencedoras em Cristo, nossas irmãs do Círculo de Oração. E vai estar pregando nosso amigo Flávio, ali de Rio Azul. E também a irmã Carla, né? Vai estar também adorando a Deus. Você é o nosso convidado. Venha conosco, venha participar conosco. Domingo de manhã temos uma escola bíblica dominical abençoadíssima. Vamos estar aqui iniciando o quarto trimestre. Vamos estar estudando sobre o povo de Israel, né? Mas uma lição maravilhosa. É só você vindo para você saber como é gostoso estudar a Bíblia, aprender a palavra de Deus. Você que está aí na sua casa me ouvindo, talvez no seu rádio ou pela internet, eu não sei, mas você que está me ouvindo nesta noite, comece a ler a Bíblia. Leia a Bíblia, eu tenho certeza absoluta que Deus vai mudar a sua história, Deus vai mudar a tua vida a partir do momento em que você começa a adorar a Deus, servir a Deus e começa a ler a palavra do Senhor Jesus. A palavra do Senhor é fiel, a palavra do Senhor é verdadeira, a palavra do Senhor é uma espada, né, mais afiada do que uma espada de dois gumes, que penetra até a divisão da alma e do espírito. Ela vai aonde o homem não consegue ir, o psicólogo, o psiquiatra não consegue chegar. A palavra de Deus, ela é maravilhosa, ela chega aonde nós não conseguimos chegar. Então, venha ouvir a palavra, venha participar conosco, e eu tenho certeza que Deus tem uma bênção especial para a sua vida. Que maravilha, que bênção. Hoje nós queremos estar ministrando uma palavra junto com você nesta noite,
meu amigo Adinan. Alô, Adinan, Deus abençoe sua vida. Adinan Roguski também. Aline, Deus abençoe sua vida. Obrigado pelo carinho da audiência. Eu quero falar com você sobre três personagens da Bíblia. Três personagens. O primeiro, na verdade, se chama Eucana, que era o nome de um homem. O segundo é uma mulher, né, chamada Penina. E o terceiro é uma mulher também chamada Ana. Alô, dona Lourdes Sverdikoski. É sobre este tema, sobre esses três personagens, que eu quero estar aqui ministrando uma palavra de Deus para o seu coração. Glória a Deus. Percebemos que, nós vemos que Eucana, ele tinha duas mulheres. Então, naquela época, poderia, um homem, principalmente se a mulher não lhe desse filhos, ele podia, então, ter um outro casamento, ter uma outra mulher que lhe desse filho. E este foi o caso. Na verdade, Ana era estéril, Ana não tinha filho, e Penina, ela dava filhos ao Eucana. Então, ali, nós vemos que Ana, ela queria ter um filho, ela sofria dentro da sua casa. Por quê? Porque a outra tinha e ela não tinha. E é tão difícil, é tão complicado você ver as pessoas ao teu redor sendo abençoada e você, às vezes, não consegue a bênção que você precisa. Tanto que você busca, tanto que você pede e você não consegue. Você vê as outras pessoas abraçando a sua bênção, vê as outras pessoas, pegando, sendo curada, sendo renovada, sendo batizada, sendo mãe, sendo pai, sendo tantas coisas, e às vezes você não consegue. Mas eu tenho uma palavra de Deus para o seu coração. Não se preocupa, fica tranquilo. Não se preocupa, fica tranquilo. Por quê? Porque Deus, ele é fiel. Deus, ele é maravilhoso. Tem coisas, na verdade, a esterilidade de Ana não era para vergonha da Ana. A esterilidade da Ana era para que o nome do Senhor Jesus fosse glorificado. E isso aqui é maravilhoso. Então, tem coisas que nós passamos na nossa vida que não é para humilhar você, não é para você, para te jogar para baixo. Não, não, não. É para o nome do Senhor Jesus ser glorificado através da sua vida, através do milagre que você está esperando. E é isso que aconteceu na vida da nossa amiga, nossa irmã Ana. E a Bíblia vai dizer que ela ia ao templo orar, chorar a Deus, e neste ano ela estava chorando, ela estava pedindo para Deus, e ali nós vemos que Eli olhou para ela, teve ela como embriagada. Ela conta a história para ele, diz que não está, e ele diz para ela: vai embora e seja feito como tu queres. E ela foi para casa, e a Bíblia diz que Deus ouviu então o seu pedido e deu-lhe um filho. Ela fez um voto com Deus que, se Deus lhe desse um filho, ela desmamaria e lhe dava para servir. Deus gostou daquele voto e então abriu a sua madre e deu um filho para ela. Então, pense comigo, na verdade, nesse assunto a qual nós estamos falando, um assunto muito maravilhoso. Por quê? Porque eu não sei qual é o problema que você está passando. Eu não conheço, eu não sei, talvez você está passando uma luta, talvez você está chorando, talvez você está com um problema que você não consegue resolver, não tem como resolver. Por quê? Porque não tem como resolver, pastor Vela? Porque é muito difícil, é impossível aos homens. Mas eu quero lhe dizer uma coisa: para Deus nada é impossível. Nós vemos que esse problema para Ana, ela se tornou, na verdade, uma ferida aberta. Uma ferida que ela não se fechava, uma ferida, por quê? Porque ela estava ali competindo com a sua rival chamada Penina. E Penina, a Bíblia vai dizer que ela zombava dela. Penina, na verdade, ela criticava a Ana porque a Ana não tinha filho. E eu acho tão lindo isso aqui, tão maravilhoso, porque Deus, às vezes, ele permite algumas peninas se levantar na nossa vida. Para quê? Para fazer você orar mais, para fazer você buscar mais, para fazer você ir na igreja. Porque, perceba comigo, às vezes nós vamos parando, às vezes nós vamos ficando acomodados, nós vamos nos estacionando, a vida vai ficando boa e nós vamos parando, não queremos ir mais para a igreja, não queremos adorar mais, paramos até de orar, oramos menos. Então, Deus, às vezes, permite uma luta, uma dificuldade, uma penina na nossa vida. Para quê? Para você ir ao templo, para você
você chorar de novo, para você, na verdade, adorar de novo, para você servir a Deus de novo. Aí você vai orar, você vai pedir oração, você vai buscar, você vai para a igreja, você vai adorar, você vai servir. Por quê? Porque você está passando por um momento de dificuldade. Mas esse momento de dificuldade não é para matar. Esse momento de dificuldade não é para deixar você caído. Esse momento de dificuldade não é para deixar você com o rosto no pó, não. O Senhor está me dizendo que este momento é só um momento. É um momento que Ele vai passar. Por que que Ele vai passar? Porque Deus está moldando o nosso caráter. Deus está moldando a nossa vida. Deus está vendo até que ponto nós adoramos, até que ponto nós servimos o Deus que nós servimos. Então perceba comigo, Deus Ele é fiel. Deus Ele é maravilhoso. E Ele nesta noite está falando com alguém que está nos ouvindo, com alguém que está, não sei se pela live, não sei se pelo rádio, mas você está nos ouvindo nessa noite, e o Senhor está dizendo para você, como falou para aquela mulher que estava levando o filho, já saindo da cidade, e teve um encontro com Jesus, e o Senhor toca no esquife e diz, levanta, e ele levantou, entregou para a mulher e disse, mulher, não chore. Imagine você dizer para alguém que está de luto, está como perdeu alguém, você dizer para ele, não chore. Não tem como, a pessoa vai chorar, com certeza vai chorar. Mas Deus está dizendo para mim, dizer para você nessa noite, não chore. Ou pare de chorar, por favor. O milagre está chegando para você. O milagre está chegando na tua casa. O milagre está chegando na porta da sua casa. O milagre está chegando hoje. Pode ser hoje o dia em que o Senhor mandará um anjo do céu. Hoje será o dia, pode ser o dia. Aquele dia em que o Senhor marcou na sua agenda para entrar aí no seu quarto, para curar esta enfermidade, para tocar na sua alma, no seu espírito, no seu corpo físico, para te deixar bom, para te deixar com saúde, porque Ele é fiel, Ele é verdadeiro, Ele quer curar esta ferida, esta lacuna, esta ferida que foi aberta. Deus nesta noite está dizendo para mim, para você, que Ele é poderoso para fazer um milagre na sua vida. Perceba, na verdade, que assim como Ana, na verdade, estava sofrendo, estava ali chorando, ela subiu à casa do Senhor. Ela foi na casa do Senhor e assim a outra a irritava, porque chorava, ela lá chorava, ela não comia. Não é assim que acontece com nós. Na verdade, o que acontece? Quando você está passando por um problema, e esse problema, na verdade, é tão... eu já passei por problemas assim, meu Deus do céu, você não tem vontade de comer, você não tem vontade, parece, de nada, você fica numa situação tão difícil de lidar, mas Deus está dizendo para você nesta noite, aleluia, que está com dias contado, o teu milagre está chegando, Deus está trabalhando por você, e todos verão, todos abraçarão, todos vão saber que Deus está falando aqui nos estúdios dessa rádio, que está me usando aqui nesta noite, para dizer para você que Ele está gerando um milagre na sua vida. Mas não pare de ir ao templo, não pare de chorar, não pare de clamar, não pare de fazer alguma coisa para Deus, não pare, adore o Senhor. O marido dela procurava, na verdade, amenizar ali a situação, dizendo, não sou eu melhor do que 10 filhos para você, eu sempre ofereço porção de sacrifício pela Penina, mas também para você, Ana. Porém, Ana, na verdade, dava uma parte mais excelente do que a Penina, porém o Senhor lhe tinha cerrado a sua madre. Então essa foi a maneira que Eucana encontrou aqui para procurar, na verdade, resolver um problema sério dentro da sua casa, tratando a esposa estéril como uma distinção especial. Ele procurava preencher essa lacuna, procurava pelo desejo ardente que ela possuía de gerar um filho. Ele estava tentando fazer alguma coisa a sua parte, mas no entanto, o mesmo amor que Eucana demonstrava para com a Ana também não era suficiente para aliviar a sua dor, para aliviar ali aquele problema, aquela angústia, aquilo que ela estava passando. Por quê? Porque só sabe quanto dói, só sabe quem está passando por o problema. Você só sabe que dói quando está doendo em você, quando está doendo nos outros, a gente não sabe. A pessoa diz, ai, minha cabeça, mas a minha não está doendo, ai, eu estou com dor, eu estou com problema, eu estou com dificuldade, mas você não sabe. Então nós precisamos ter empatia. Empatia é você sentir a dor do outro, é você ajudar as pessoas, na verdade, que estão sofrendo.
Quantas pessoas que estão chorando neste mundo, quantas pessoas que estão sofrendo neste mundo, quantas pessoas que perderam pai, perderam mãe, perderam tudo, não tem para onde ir, quantas pessoas às vezes que estão perambulando na cidade, não tem uma palavra, não tem alguém para lhe dar uma palavra, um prato de comida às vezes, mas o Senhor está falando comigo e com você nesta noite, aleluia, que independente do seu problema, independente da sua dificuldade, Deus está com você. Aleluia. E esta palavra de Samuel: vai para tua casa e seja feito como tu queres. Isso aqui nos ensina uma lição da dor. O que que essa lição da dor nos ensina? Ela é muito importante. Às vezes, quando estamos vivendo um problema muito sério, não adianta substituirmos. Precisamos de uma solução para aquilo que nos angustia. Então, nós vemos aqui que há maridos muito bons, e é verdade, tem dinheiro, presenteia a esposa, presenteia filho e faz um monte de coisa, mas ele é ausente, ele não tem amor, não dá amor para os filhos, não dá amor para a esposa, não tem carinho, não tem, aquele pai está ausente de casa e tenta preencher com presente e com tantas outras coisas, mas na verdade o que nós temos que fazer é resolver o problema. Nós precisamos resolver o problema, e esse problema, na verdade, nós vemos que é um problema muito sério, e nós precisamos de Deus para nos ajudar, para nos dar graça, e que nós possamos com certeza cantar o hino da vitória. Glória a Deus. Nós estamos falando sobre a Ana, nós estamos falando sobre Eucana e nós estamos falando sobre a Penina. Glória a Deus. Uma questão de visão, nós precisamos ter uma visão. Entretanto, há ainda outra conclusão, essa realmente é animadora, e a respeito de tudo exige uma diferença sutil entre você crer e servir a Deus também. Então, você crer, você acreditar que Deus é poderoso, você precisa ter certeza absoluta que Deus, ele é fiel e que ele é grande, que ele é maior do que o teu problema. Você não fique olhando só para o problema. Esses dias nós estávamos ali no Dorizon e nós estávamos falando, na verdade, estava falando ali sobre a vida do Caleb, né? Vamos marcar aqui, deixa Marta Stefaniak. Stefaniak, abraço, Marta Stefaniak, Deus abençoe a sua vida. Vamos orar por você e por toda a sua família, com certeza. Só marquei para mim não esquecer. Depois eu vou mandar um abraço para todos que estão ligadinhos conosco na live aí. Depois eu vou mandar um abraço para vocês aí. E nós estávamos falando sobre o Caleb. Quando o Caleb mais Josué e mais 12 espias foi mandado para observar a terra que Deus falou que ia dar para eles. Deus falou que, ó, vou tirar vocês do Egito, e Deus prometeu, né, para Abraão, Isaac, Jacó, enfim, que lhe daria a terra, que mandaria leite e mel. Quando eles chegaram a um ponto de decisão, um ponto sério da sua caminhada, então Moisés manda esses 12 espias ir ver como que estava a terra. E quando eles foram, eles voltaram, 10 dessas pessoas, desses homens, voltaram aterrorizados. Por quê? Porque tinha gigante na terra, porque a cidade era fortificada, porque a cidade era muito forte, e eles voltaram dizendo que não tem como, não dá, não tem jeito, não tem como nós, na verdade, entrarmos nesta cidade. Por quê? Porque o povo é muito forte, tem gigante lá, né, e não vai dar certo. Começaram a olhar só para os problemas, só que dentro desses 12 tinha 2 chamados Josué e Caleb, e eles olharam assim, é verdade, eles viram este problema, eles também enxergaram o problema, mas eles falaram: a terra é boa, nós trouxemos aqui cacho de uva, né, que homens precisavam ajudar para carregar, de tão grande que era o cacho de uva. A terra é boa, a terra é maravilhosa, foi Deus que prometeu, e se Deus está do nosso lado, nós vamos conquistar. Mas essas 10 pessoas, na verdade, veja bem aqui que nós precisamos cuidar com quem nós estamos ouvindo, na verdade, porque esses 10 aterrorizaram o povo de Israel. O povo de Israel ficou com medo. O povo de Israel tinha a promessa de Deus. Deus, na verdade, prometeu que levaria, que lhe daria a terra, mas eles, na verdade, ficaram com medo, porque no momento de mais
especial da sua vida, um momento de decisão, eles tiveram medo de tomar uma atitude, eles tiveram medo de fazer alguma coisa. Por quê? Porque 10 pessoas, 10 homens estavam dizendo, estavam vendo problema, vendo dificuldade, né? E o Josué e o Caleb tentando animar o povo, não, tem tudo isso, mas Deus é conosco, Deus é maravilhoso. É o que eu estou fazendo aqui com você. Temos problema? Temos. Jesus disse, no mundo tereis aflições, mas tem de bom ânimo, eu venci. E se Jesus venceu, nós vamos vencer, porque Jesus está conosco. Erga a tua cabeça, pare de ficar chorando aí pelos cantos, erga a tua cabeça, adore o Senhor, sirva o Senhor. Nós servimos um Deus poderoso. Eu não estou falando de homem aqui, eu não estou falando de pessoas aqui da terra, eu estou falando do único Deus poderoso, o único Deus de Israel, Jesus Cristo, nosso Senhor. Ele é maior, Ele é maravilhoso, Ele é conselheiro, Ele é Deus forte, Ele é Pai da eternidade, Ele é Príncipe da Paz. Ele é o nosso Deus e Ele pode fazer um milagre na tua vida. Mas o que eu preciso fazer, pastor? Eu preciso crer, você precisa crer, acreditar, você precisa crer que Deus é fiel, que Deus é maravilhoso, que o que eu estou falando aqui é verdade. Se você crer, a Bíblia diz, né, lá no túmulo lá de João, capítulo 11, versículo 40, para Marta e Maria, se tu crer, verá a glória de Deus. Eu estava lá diante do túmulo, o irmão dela estava lá 4 dias morto, mas o Senhor disse, se você crer, você vai ver a glória de Deus. Tem gente que quer ver para depois crer. Não, é crer para depois ver. Você crê, você acredita em Deus e depois você vai ver o teu milagre. É assim que funciona, pela fé. A fé é algo maravilhoso e sem fé é impossível agradar a Deus. Ah, nós precisamos de fé, nós precisamos acreditar, nós precisamos voltar a crer em Deus. Por quê? Porque as coisas estão difíceis, vai apertar cada vez mais. Mas aquele que confia em Deus, aquele que tem certeza, aquele que acredita em Deus, pode ter certeza que não seremos abalados. Pode ter certeza que o justo viverá pela fé. Deus vai te guardar. Deus, as estatísticas do mundo, nós vemos aí os cientistas falando que para até o final do ano, começo do ano, fevereiro de 2027, vai ser um ano de muita tragédia por causa do El Niño. E é verdade, eles estão estudando sobre isso, eles sabem muita coisa, mas o comando não está na mão deles. O comando está na mão de Deus, o comando é Deus. Nós nem sabemos se vamos estar vivos até em fevereiro. Por quê? Porque nós esperamos Jesus hoje. Ontem nós esperávamos, ele não veio. Estamos esperando hoje. Se ele não vir hoje, nós vamos continuar esperando amanhã. Mas nós temos certeza, pastor, é uma loucura esse negócio que vocês falam que Jesus vai voltar. Jesus vai voltar. Por quê? Porque ele falou, nós acreditamos na palavra de Deus. Ele disse, não se turbe o vosso coração, credes em Deus, credes também em mim. Na casa de meu pai há muita morada, se não fosse assim eu não vou teria dito, estou indo preparar lugar para quê? Para que aonde eu esteja, vocês estejam também. E é uma vida eterna, essa vida nossa é passageira, 70, 80, 90, alguns 100 anos, mas é poucos na verdade, e passa. Todos nós somos mortais, todos nós vamos morrer, mas esta vida que eu estou falando aqui com Deus, com Jesus, é eterna, é para sempre. Por isso nós precisamos acertar os ponteiros, por isso que nós precisamos entregar nosso caminho, nossa vida ao Senhor. Nós precisamos tirar tudo aquilo que nos atrapalha, tirar deuses que estão atrapalhando a nossa vida, tirar coisas pequenas que é tão pequenininha, parece inofensiva, mas está atrapalhando a tua comunhão com Deus. Volte a acreditar em Deus de novo, volte a crer em Deus de novo. E esse mesmo Deus que ajudou a Ana, esse mesmo Deus que deu um filho para ela, e esse filho foi um filho que só trouxe orgulho para ela, porque foi sacerdote, foi profeta. Nós vemos aqui, este homem foi um grande homem de Deus, Samuel. Por quê? Porque ela acreditou, ela acreditou na promessa do Senhor. Vou marcar aqui para mim não esquecer, Talita Estefaniak. Vamos lá, eu quero orar por essas pessoas. Aleluia, glória a Deus. Eu quero orar por vocês em nome de Jesus. Eu tenho certeza que Deus vai fazer um milagre. Aleluia, você que está afastado dos caminhos do Senhor, você que está parado, volte para Jesus, volte, os sinais estão aí, terremoto, fome, guerra, tudo está acontecendo, Jesus está voltando. Eu não quero que você se perca, Jesus não quer que você se perca, nós queremos que você volte para os caminhos do Senhor. O Senhor tem algo lindo, o Senhor tem coisa linda para você, o Senhor tem coisa maravilhosa para você, mas você precisa acreditar. Aleluia, louvado seja o nome do Senhor. Quer ver? Eu termino a minha fala aqui e quero orar por vocês já neste instante. Aleluia, glória a Deus.
A Bíblia diz que por se multiplicar a iniquidade, o amor de muitos esfriaria. Nós estamos vivendo este momento. Nós estamos vivendo este momento de esfriamento de fé, esfriamento do amor, apostasia da fé. O amor está indo embora, não temos mais, os nossos templos estão ficando vazios. O povo não quer mais cooperar, o povo não quer mais adorar, o povo não quer vir mais para a igreja, o povo não quer mais servir a Deus. Não queremos mais sacrifício, não queremos fazer mais nada. Mas Deus está avisando a sua igreja, Deus está avisando o seu povo, e você que está me ouvindo, Ele está dizendo, Jesus está voltando, Ele vai estar dizendo para nós, eu vou voltar, eu vou buscar minha igreja, te prepara, ó Israel, para se encontrar com o teu Deus. Deus está, aleluia, às portas para vir buscar a sua igreja. Se você está distanciado dos caminhos do Senhor e você quer voltar para os caminhos do Senhor, aleluia, eu quero orar por você. Aleluia, louvado seja o nome do Senhor. Vamos orar aqui, irmão Luiz, irmã Céia. Paz do Senhor, pastor, peço oração para o meu pai que está enfermo. Vamos orar, aleluia, glória a Deus. Pai do irmão Luiz, aí a irmã Céia, Deus abençoe, vamos orar por vocês todos aí, em nome de Jesus. Oh, glória a Deus, aleluia, sentimos Deus, Ele está conosco aqui nesta noite, Ele está com você aí na sua casa, e Ele quer, aleluia, abençoar a sua vida, Ele quer entregar para você o milagre. Eu não sei quantas pessoas, eu não sei quem está zombando de você, talvez pessoas estão dizendo coisas para você que tem te desanimado, tem te jogado você para baixo, mas eu nesta noite, em nome de Jesus, o Senhor está dizendo para você, erga a cabeça que o teu milagre está chegando em nome de Jesus. Aleluia, glória a Deus. Em nome de Jesus, em nome de Jesus, Talita, em nome de Jesus, em nome de Jesus, a partir de hoje você vai ver que vai acontecer algo diferente, não porque eu estou aqui falando, não, é porque você está abrindo o coração para Jesus nesta noite. Jesus vai entrar aí na sua casa, onde você está nesta noite, aleluia, você vai ficar bem, vai dormir bem de noite, em nome de Jesus. O salmista diz, em paz eu deito, em paz eu durmo, porque o Senhor me sustenta, é o Senhor que nos sustenta, é o Senhor que nos guarda, é o Senhor que está conosco, é Ele que nos ajuda, é Ele que nos dá vitória. E eu quero orar com você nesta noite, já deixa aqui, eu ver aqui o povo que está comigo. Maria Terezinha, Deus abençoe sua vida. Talita Stefaniak Gaioski, estou com muita dificuldade para dormir, estou com falta de ar. Vamos orar em nome de Jesus. Vamos orar pelo irmão Luiz e pela irmã Céia também, que está pedindo oração aqui para nós. Vamos orar, irmão Luiz, irmã Céia, pode ficar tranquilo. Acredita, Deus é poderoso. Cleide, Deus abençoe Cleide, a sua vida. Talita Estefaniá, que Deus abençoe, está pedindo oração. A Marta Estefaniá também, Deus abençoe. Irmão Adelar, alô irmão Adelar, Deus abençoe sua vida. A irmã Marta também, glória a Deus. Anaí, Deus abençoe, boa noite Anaí, Deus abençoe sua vida, obrigado pelo carinho da audiência. A Joana Maciel Barbosa, Deus abençoe, está nos ouvindo também. Irmão Vilmar, irmã Adriana, Deus abençoe. Guilherme, Deus abençoe. A Elisa, que maravilha, que bênção. Cleverson Marcos Soares, Rafael dos Santos Oliveira, eu creio, eu também creio em nome de Jesus. Rosane Vanderlei, um abraço, Deus abençoe. Rafael dos Santos Oliveira, paz do Senhor, povo de Deus, a paz do Senhor. Irmã Paulina, irmão Marquiano, família, Deus abençoe a vida de vocês. Alô, irmão Claudemir das Neves, paz do Senhor, tamo junto, Deus abençoe. Matheus, Deus abençoe. A irmã Maria Terezinha, Deus abençoe. A Ellen Tamires, eita povo abençoado, que maravilha, maravilha, que benção. Ana Paula Quimita, Deus abençoe sua vida, obrigado. Ana Paula Quimita Loginhos, que Deus abençoe sua vida, toda a sua família, e que as mais ricas bênçãos de Deus, eu quero que você seja abençoado mais do que você, em nome de Jesus. Esse é o motivo de nós estarmos aqui na rádio, levando até você a palavra de Deus, abençoar este povo, em nome de Jesus. Em nome de Jesus, nós vamos orar, Marta. Pode ter certeza, Deus vai entrar com providência sobre a sua vida nesta noite. Em nome de Jesus, eu peço que você se desligue do que você está fazendo agora. Você consegue, na verdade, tirar um minutinho comigo? Talvez estou conversando com alguns irmãos católicos, com alguns irmãos cristãos. Talvez você ora, eu não sei como você faz sua oração. Mas pare um minuto e ore comigo nesta noite. Eu gosto demais. Eu gosto mais dessa oração do Pai Nosso, e eu quero orar com você nesta noite. Pai Nosso que estás no céu,
santificado seja o teu nome, venha a nós o vosso reino, seja feita a vossa vontade, assim na terra como no céu. O pão nosso de cada dia nos dai hoje, perdoai as nossas ofensas, assim como nós perdoamos a quem nos tem ofendido. Não nos deixe cair em tentação, mas livrai-nos do mal, porque teu é o reino, a glória e o poder para todo sempre. Deus, nós temos pedido de oração aqui, Senhor. A irmã Maria Terezinha pedindo oração pela sua família. A Marta, Senhor, que está pedindo oração, Senhor, por este problema difícil que ela está passando. A Thalita, Senhor, também que está pedindo oração, Senhor, por um problema, Senhor, para o Senhor conhece, Pai, em nome de Jesus, eu quero pedir, Senhor, que pela Tua graça, pela Tua unção, Senhor, visita esta casa agora, Pai. Entra, Senhor, sobre essas vidas, nestas casas agora, pelo poder do Teu Espírito Santo. Eles estão abrindo o seu coração, eles estão dando lugar para o Senhor. Ó Deus, aleluia, Senhor, família do irmão Luiz, da irmã Céia, Senhor, Pai, Senhor deles, Pai, em nome de Jesus, Pai. Ah, onde estiver, Senhor, eles, Senhor, neste hospital, Senhor, toca na vida deles, Senhor. Levanta, Senhor, ele em nome de Jesus, para a glória do Teu nome. Deus, nós oramos, Senhor, pela vida de cada irmão que está, Senhor, ligado conosco. Ó Deus, estamos vivendo num mundo, Senhor, num mundo, Senhor, diz que nós teríamos aflições, o choro, a lágrima, o problema, a dificuldade, o desespero, bate, Senhor, às vezes. Tem pessoas que estão nos ouvindo, talvez, Senhor, a ansiedade, o desespero tem tomado conta da sua vida, mas o Senhor colocou nós aqui na rádio, Senhor, todas as terça-feiras para abençoar este povo, Senhor. O Senhor nos colocou aqui nos estúdios dessa rádio todas as terça-feiras, Pai, para falar do Teu amor, para falar que o Senhor é grande, que o Senhor ainda opera maravilha, que o Senhor faz milagres, e é isto que nós estamos fazendo, Pai. Então dá um sinal para nós, Pai, dá um sinal, Senhor, para que pessoas venham testemunhar, Senhor, para que pessoas venham, Senhor, entrar, Senhor, nas nossas lives e dizer: eu fui curado, terça-feira passada eu fui curada, eu estava com dor de cabeça, o Senhor me curou, estava com um problema e o Senhor me curou. Pai, eu acredito nisso, Pai, em nome de Jesus, Pai. Oramos pela vida, Senhor, é da Eliane, Senhor, derramos Ferreira, toda a sua família, estende tuas mãos. Ah, Senhor, nós oramos pela vida da Sônia, da Márcio, Senhor, pelo seu sobrinho, Senhor, Daniel, Senhor, estende tuas mãos. Pai, eles estão pedindo oração porque eles têm fé, porque eles acreditam, Senhor. Não é eu não posso. Eu não tenho como fazer, Senhor. A única coisa que eu posso fazer é uma oração, Pai. Como sacerdote do Deus Altíssimo, foi o Senhor que me escolheu, Senhor. Foi o Senhor que nos colocou aqui, Senhor, nessa cidade. Há 30 e poucos anos que moramos aqui, Senhor. Foi o Senhor que nos levou a pastor, Senhor, da Igreja Evangelho Assembleia de Deus. Foi o Senhor que nos colocou aqui nos estúdios desta rádio. E eu te agradeço. Eu não tenho, Senhor, aleluia, capacidade alguma, Senhor. Tudo que temos, tudo que somos, é porque a graça do Senhor, é a Tua graça, Pai, que nos alcançou, é a graça do Senhor, Pai, que tem se feito, Senhor, abundante em nossa vida. Por isso eu oro nesta noite, Senhor, eu clamo pelo nosso Brasil, Pai, eu clamo pelo nosso Paraná, pelo nosso Malé, Senhor. Ó Deus, estamos em uma semana, Senhor, em que o nosso Brasil, Senhor, vai estar, Senhor, em um momento de decisão. Nós não sabemos, Pai, aonde os homens brigam para um lado, puxam para o outro, mas nós sabemos que o controle está nas mãos de Deus. Ah, Senhor, o Senhor ainda não perdeu o controle de nada. Ninguém assume o poder se o Senhor não quer que assuma. Ó Deus, eu sei, Pai, que o Senhor está acima de tudo e que ninguém brinca contigo, Senhor. Todos aqueles que brincaram com o Senhor não estão aqui para contar história. Ó Deus, aleluia. Ó Deus, em nome de Jesus, Pai, em nome de Jesus, eu creio no teu poder, Senhor. Eu creio, Pai querido, Senhor, nossa amiga Joana, Senhor, que está pedindo oração, nossa irmã Joana, estende tuas mãos, oração pela família dela, Senhor. Ó Deus, pessoas que estão entrando na live agora, Senhor, estão colocando seus nomes, Senhor, na oração. Por quê? Porque é uma oração, Senhor, a qual eu tenho certeza absoluta que seremos respondidos, Pai. Eu tenho certeza, Pai, que o Senhor vai nos responder. Eu tenho certeza absoluta que o Senhor está entrando com providência sobre estas vidas. Eu tenho certeza absoluta, Pai, que algo extraordinário está acontecendo na vida deste teu filho agora, na vida dessa tua filha agora. Depressão vai embora, ansiedade vai embora, dor na coluna vai embora, dor nos ossos, diabetes, pressão alta. Ó Deus, em nome de Jesus, esta veia que está entupida, Senhor, dentro do peito deste homem, ó Deus, em nome de Jesus, Pai, em nome de Jesus, Pai, faz um milagre sobre esta vida agora.
agora. Tu és poderoso para fazer um milagre sobre esta vida agora. Ó Deus, limpa estas veias, limpa, Senhor, estas dores de cabeça forte. Ó Deus, em nome de Jesus, Pai, nós repreendemos toda a enfermidade. Ó Deus, em nome de Jesus, este câncer que está no corpo, Senhor, deste homem, desta mulher, Senhor, deste jovem, deste adolescente, nós não sabemos, mas o Senhor sabe. Eu repreendo em nome de Jesus, Pai. Eu oro pela vida do nosso amigo irmão Sebastião Alves. Ah, Senhor, onde ele está agora, alcança a vida dele, Senhor. Tem misericórdia, ajuda este teu servo, Pai, ajuda, Senhor, ele, Senhor, aleluia, fazer a tua obra, ajuda, Senhor, ele, Senhor, Deus, ser, Senhor, também, Senhor, um vaso, um instrumento nas tuas mãos, Senhor. Ó Deus, quantos estão parados, quantos que pregavam a tua palavra, que louvavam e hoje não louva mais, Senhor. É com esses que eu estou, Senhor, em nome de Jesus, clamando nesta noite. Faz um milagre, Senhor, toda doença, toda, Senhor, Deus, vidas que estão, Senhor, perturbadas, Senhor, obra de macumbaria, feitiçaria, ó Deus, em nome de Jesus, pessoas que não conseguem dormir de noite, em nome de Jesus, Pai, eu profetizo, Pai, que o sono virá, Senhor, e que essas pessoas vão testemunhar que o Senhor está fazendo um milagre na vida deles agora, em nome de Jesus, em nome de Jesus, em nome de Jesus, Pai, faz um milagre nesta vida, Pai, faz um milagre sobre esta vida agora. Ó Deus, nós oramos, Pai, sobre estas vidas, nossos irmãos e amigos caminhoneiros, Pai, que estão, Senhor Deus, nessas estradas tão perigosas. Ó Deus, em nome de Jesus, Pai, em nome de Jesus, nós clamamos, faz um milagre, Senhor. Eu oro pela vida do pastor Marcelo, pela vida da irmã Maria, pela vida do Yuri, Senhor Tel, Senhor também, Senhor, ah, Senhor Emanuele, Jesus, toda a família, a igreja, sobre a responsabilidade do teu servo, Senhor. Sei que são grandes os levantes, mas o Senhor, Pai, tem nos levantado para também clamar pelos nossos amigos. Ó Deus, nós oramos, Senhor, pela vida, Senhor Deus, em nome de Jesus, Pai, em nome de Jesus, pela vida da Bruna, que sexta-feira, Senhor, completa mais um ano de vida. Ajuda ela, Senhor, que possa ser uma bênção, Senhor, nossos adolescentes, nossos jovens, nossas crianças, nossos irmãos e irmãs, Senhor. Ó Deus, venha abençoar nosso pastor presidente, pastor Emerson, irmã, Senhor, a sua esposa, Senhor, irmã, Senhor Deus, estende tuas mãos sobre a vida dela, Pai, seus filhos, Senhor, estende tuas mãos. Ó Espírito Santo de Deus, abençoa nossa igreja sede, nossas congregações, Senhor, pastor João, a irmã Edna, Senhor Procopiac, o Fuque, Pátio Velho, Senhor, São Domingos, Senhor, lá no Louro, Pai querido do Horizon, Senhor, irmão Daniel, Senhor, sua esposa, que estão ali trabalhando, pastor Ivo, lá no Rio Claro do Sul, sua esposa, irmã Bete, Senhor, nós ali na Vila Caroline, os quatro cantos dessa cidade, Senhor. Ó Deus, em nome de Jesus, Pai, nós repreendemos toda a enfermidade, toda a obra, Senhor, maligna, toda a obra contrária a estas vidas, Pai. Ó Deus, em nome de Jesus, em nome de Jesus, entra com providência agora, dá um sinal para este homem agora, dá um sinal para esta mulher agora, de que o Senhor está curando, de que o Senhor está libertando, de que o Senhor está fazendo um milagre. Pai, nós oramos, Pai, e entregamos todas estas vidas a Ti neste momento. E, Senhor, certo da resposta, em nome do Pai, do Filho e do Espírito Santo de Deus. Amém. E amém, Jesus. Aleluia. Glória a Deus. Louvado seja o nome do Senhor. Pastor Marcelo, Deus abençoe sua vida. Estamos te esperando. Eita, benção de Deus. Um abraço, pastor Darcy Rocha. Deus abençoe, Sebastião. Deus abençoe sua vida. A Joana, pedindo oração, nós já oramos. Deus abençoe a vida de vocês, a Sônia, enfim, toda a família. Maravilha, bênção de Deus. Bênção de Deus a todos nossos irmãos que estão ligadinhos conosco. A Eli está dizendo amém, amém. Joana, amém. Em nome de Jesus, receba um milagre. Em nome de Jesus. E quando o Senhor fizer um milagre na sua vida, não hesite em contar para nós. Conte para nós, em nome de Jesus. Entra na live e conta, pastor Everaldo, terça-feira passada eu recebi um milagre. E eu sei que nesta noite o Senhor fez grandes milagres. Tiago, Deus abençoe. Tiago Potts, Deus abençoe a sua vida. Obrigado pelo carinho. Deus abençoe para o Senhor, pastor. Grande abraço para você também, meu amigo.
Um abraço grande para você. Deus abençoe a vida de vocês. Eu estou sentindo uma glória linda, uma glória tão maravilhosa aqui nos estúdios dessa rádio. Deus é tremendo, Deus é maravilhoso. Oh, glória a Deus. O impossível está acontecendo na sua casa agora. Aleluia. Eu creio e eu sei o Deus que eu sirvo. Aleluia. Não deixe o desespero tomar conta da sua vida. Em nome de Jesus, o milagre está chegando para a tua casa. O milagre de Deus está chegando para a sua vida. O milagre de Deus está chegando para a sua casa. Em nome de Jesus. Glória a Deus. Nós vamos ouvir mais um louvor aqui. Fernandinho. E já voltamos aí dando um tchau para todos vocês.

Maravilha de Deus, tá aí, Rafael. Sentimos a presença de Deus aqui, que benção, maravilha. Maravilha, pastor, Deus abençoe. Obrigado pelo carinho da audiência, pastor Marcelo. Deus é maravilhoso, Deus, ele é poderoso. Vamos ficando por aqui na live. Deus abençoe sua vida. Compartilhe essa live com mais alguém, né? Aí no seu Facebook, abençoe mais pessoas. E assim nós com certeza estaremos indo mais longe, levando a palavra de Deus para mais pessoas também. Deus abençoe vocês, Deus abençoe a cada um de nós, em nome de Jesus. Até terça-feira que vem, se Deus quiser.

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1: A Ponte. 2 irmãos que moravam em fazendas vizinhas, separadas apenas por um riacho, tiveram um desentendimento. Foi a primeira grande desavença em toda uma vida de trabalho lado a lado. O que começou com um pequeno mal-entendido finalmente explodiu numa troca de palavras ríspidas, seguidas por semanas de total silêncio. Numa manhã, o irmão mais velho ouviu alguém batendo à sua porta dizendo: "Estou procurando trabalho e talvez você tenha algo para mim." "Sim", disse ele, mostrando em seguida a fazenda do seu irmão mais novo além do riacho, contando que haviam brigado e que não podia mais suportá-lo. Então mandou construir uma cerca bem alta entre as duas fazendas, entregou o material e foi para a cidade. E quando voltou, não acreditou no que viu. Em vez de cerca, uma ponte foi construída ali, ligando as duas margens do riacho. Era um belo trabalho, mas o fazendeiro não gostou nada do que viu. As surpresas não pararam aí. Ao olhar novamente para a ponte, viu seu irmão se aproximando de braços abertos. Por um instante, permaneceu imóvel do seu lado do rio. Então, o irmão mais novo disse: "Você realmente foi muito amigo construindo esta ponte mesmo depois de tudo o que aconteceu." De repente, num só impulso, o irmão mais velho correu na direção do outro e abraçaram-se, chorando no meio da ponte. O homem que fez o trabalho estava de partida quando alguém disse: "Espere, fique conosco." E ele respondeu: "Não posso, tenho outras pontes para construir." Não deixe que cercas ou muros impeçam a sua aproximação com o próximo. Construa uma ponte sólida de amor, paz e comunhão.

Muito bem, 21:54. Deus abençoe sua vida, Deus abençoe a todos vocês. Obrigado pelo carinho da audiência. Que as mais ricas bênçãos de Deus esteja presente sobre a vida de todos vocês. Boa noite, na paz do Senhor, podia tocar advogado fiel. É o Rogério da Vila Caroline, ponha nós em oração. Com certeza, Rogério, Deus abençoe. É, e sorteio um vale de R$30 em compra na loja Valentina, presente ao lado da Gêmeos Papelaria. É, se tocar, eu agradeço. Vamos tocar sim, pode deixar comigo, vou colocar aqui esse louvor para o seu elevo espiritual. Advogado fiel. Deixa eu achar aqui. Advogado fiel. Nós tocamos já para todos vocês aí que estão na escuta do programa musical evangélico, né?

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0: Está no ar a Voz do Brasil. As notícias do governo federal que movimentaram o país no dia de hoje.
1: Olá, boa noite.
2: Boa noite para você que nos acompanha em todo o país.
1: Terça-feira, 29 de setembro de 2026.
2: Vamos aos destaques do dia.
1: Trabalho e emprego.
2: População ocupada ultrapassa os 103 milhões de pessoas de junho a agosto.
1: Um índice de 58%, segundo dados do IBGE.
2: E de acordo com o CAGED, foram criados em 2026 mais de 1 milhão e 1.000 postos de trabalho. Graziela Mendonça.
3: Segundo dados do novo CAGED, o Cadastro Geral de Empregados e Desempregados, foram 166 mil novas vagas de trabalho de carteira assinada criadas em agosto deste ano.
1: O governo pede retirada do ar de mais de 5 mil sites de apostas ilegais.
2: E a ação contra bets irregulares remove 390 páginas e perfis das redes sociais. Luana Karen.
4: Ainda como parte das medidas de combate às bets, as lojas de aplicativos foram notificadas para a retirada de 186 apps até o dia 6 de outubro.
1: E vamos falar hoje sobre a prova de vida do INSS.
2: Atualmente é feita de forma automática com cruzamento de dados oficiais.
1: E uma outra oportunidade para a comprovação é comparecer às urnas durante as eleições.
2: Quem vai dar os detalhes é a presidente do INSS, Ana Cristina Silveira.
5: TSE, que tem uma base que é consolidada, conseguem fazer após a votação, enviar esses dados para o INSS e com isso a gente consegue fazer a comprovação da vida e continuar com esse benefício ativo.
1: Hoje na apresentação da Voz do Brasil, eu, Mariana Tundman e Luciano Seixas.
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1: Desde a publicação da medida provisória que proíbe apostas online no Brasil, na última sexta-feira, foram intensificadas as ações de combate à prática.
2: Bloqueio de sites, remoção de sites e perfis, retirada do ar de aplicativos e conteúdos de publicidade.
1: Os detalhes foram apresentados em uma coletiva de imprensa hoje em Brasília.
4: Em três dias, entre 27 e 29 de setembro, após a edição da medida provisória que proíbe as bets no Brasil, o Ministério da Justiça e Segurança Pública encaminhou à Anatel o pedido de bloqueio de mais de 5.200 sites ilegais de apostas. Quase 400 páginas e perfis em redes sociais tiveram remoção solicitada. De acordo com o secretário nacional de Segurança Pública, Chico Lucas, a medida permitiu aos órgãos competentes seguir o rastro do dinheiro movimentado pelas casas de apostas.
6: Nós não tínhamos instrumentos legais para ir atrás do dinheiro. A MP trouxe obrigações às instituições financeiras, o Banco Central já regulamentou duas resoluções e essas resoluções permitem que nós possamos ir atrás de para onde vai o dinheiro. Isso representou nos três primeiros dias, uma queda do número de PIX, na ordem de 10% dos PIX realizados no Brasil, que muito provavelmente eram PIX que iam para instituições de jogos.
4: Ainda como parte das medidas de combate às bets, as lojas de aplicativos foram notificadas para a retirada de 186 apps até o dia 6 de outubro. Plataformas de redes sociais também foram notificadas para retirar qualquer conteúdo de publicidade relacionado a apostas de cotas fixas e bets, segundo o secretário nacional de Direitos Digitais, Vitor Fernandes.
7: Em até 10 dias, que foi o prazo dado pela medida provisória, oficiou 8 grandes plataformas de redes sociais para que sejam retirados todo e qualquer conteúdo de publicidade relacionadas às apostas de cota fixa, às bets. Porque aqui é a porta de entrada para que os apostadores consigam acessar esses serviços.
4: Para reforçar a fiscalização contra os sites de apostas, foi regulamentado o Comitê Interinstitucional de Fiscalização da Exploração e da Publicidade Ilegal de Apostas de Cota Fixa. O colegiado será composto por 15 representantes de órgãos federais e vai articular as ações das autoridades competentes para a prevenção, a fiscalização e a repressão a essa prática. Reportagem Luana Karen.
2: O Ministério do Trabalho e Emprego divulgou hoje os dados do novo CAGED.
1: O levantamento do mês de agosto mostra a criação de quase 166 mil postos formais de trabalho no mês.
3: Foram 166 mil novas vagas de trabalho de carteira assinada criadas em agosto deste ano, segundo dados do novo CAGED, o Cadastro Geral de Empregados e Desempregados. Os números mostram ainda que nos primeiros 8 meses do ano, o Brasil já alcançou mais de 1 milhão e 134 mil novos postos com carteira assinada, o que representa um crescimento de 2,41% em relação ao mesmo período de 2025. Todos os setores da economia tiveram aumento no emprego formal, como detalha o ministro do Trabalho e Emprego em Exercício, Francisco Macena.
8: Em agosto, o maior crescimento do emprego formal ocorreu no setor de serviços, que gerou 110.346 postos de trabalho. A construção apresentou o segundo maior saldo positivo, com a geração de 20.848 postos formais de trabalho. A indústria manteve um crescimento, que já vem mantendo, inclusive, já há alguns meses, que indica, inclusive, um crescimento de emprego mais estruturado.
3: Das 27 unidades federativas, 24 tiveram saldo positivo no emprego formal em agosto. Destaque para São Paulo, que criou mais de 42 mil vagas, seguido por Rio de Janeiro e Pernambuco. Com locução de Graziela Mendonça, reportagem Gabriela Noronha.
2: E o IBGE divulgou hoje os dados de ocupação da Pesquisa Nacional por Amostra de Domicílios.
1: No trimestre encerrado em agosto, os dados mostraram que a população ocupada foi de 103 milhões de pessoas no trimestre de junho, julho e agosto.
9: A taxa de desocupação ficou em 5,3% no trimestre encerrado em agosto, uma queda de 0,3% na comparação com o trimestre encerrado em maio. Os dados são da Pesquisa Nacional por Amostra de Domicílios Contínua, a PNAD Contínua, divulgada pelo IBGE. Hoje, o Brasil tem cerca de 5 milhões e 800 mil pessoas desempregadas, uma redução de 4,6% em relação ao trimestre anterior. Já a população ocupada chegou a 103 milhões e 500 mil trabalhadores, o que representa um nível de 58,9% entre as pessoas em idade de trabalhar. O rendimento médio habitual dos trabalhadores ficou em R$ 3.777,00. De acordo com o analista da PNAD Contínua, William Kratochil, os setores da indústria e da construção ajudaram a impulsionar os resultados.
10: Essa redução foi motivada pelo aumento da ocupação na indústria. Teve, depois de um longo período de estagnação ou queda, volta a crescer, acompanhado também do setor da construção, que na construção de edificações aumentou bastante o número de contratações.
9: A pesquisa também mostra que o número de trabalhadores do setor privado com carteira assinada, sem contar os empregados domésticos, chegou a 39 milhões e 500 mil pessoas no trimestre. Realizada pelo IBGE, a pesquisa acompanha regularmente o mercado de trabalho e as condições de vida da população no país. Reportagem Luciana Colares de Holanda.
2: A qualidade da carne de aves e o mel produzidos no Brasil foi aprovada pela União Europeia, segundo relatório publicado nesta segunda-feira.
1: De acordo com o parecer, o sistema de produção do país atende a todos os requisitos sanitários.
2: Com a decisão, o Ministério da Agricultura e Pecuária afirmou que não há mais impedimento técnico para que o Brasil volte a exportar carne de aves e mel para o bloco europeu.
1: A decisão é resultado de uma auditoria realizada por autoridades sanitárias que visitaram estabelecimentos brasileiros entre os dias 24 de agosto e 4 de setembro.
2: O governo federal solicitou que o relatório seja incluído na pauta da comissão responsável pela decisão final, agendada para 20 e 21 de outubro, e aguarda as etapas administrativas para a inclusão do país na lista de fornecedores do bloco.
1: E atenção, gestores de microempresas e empresas de pequeno porte.
2: Está valendo o novo prazo para quem quer aderir ao Simples Nacional em 2027.
1: A empresa que optar pelo Simples poderá fazer a solicitação até dia 15 de outubro de 2026.
11: O Comitê Gestor do Simples Nacional ajustou os prazos para as empresas que querem entrar ou retornar ao regime em 2027. A solicitação deve ser feita até 15 de outubro de 2026, com efeitos a partir de 1º de janeiro de 2027. Se houver débitos ou outras pendências que impeçam a opção, a regularização poderá ser feita até 30 de outubro. Já as empresas que permanecerem no Simples Nacional e quiserem recolher o IBS e a CBS pelo regime regular, vão ter outro prazo. A escolha poderá ser feita até 30 de outubro de 2026, também com validade a partir de 1º de janeiro de 2027. Essa alternativa está relacionada à reforma tributária e permite que esses tributos sejam apurados fora do documento de arrecadação do Simples Nacional. Os dois procedimentos podem ser cancelados entre 3 de novembro e 20 de dezembro de 2026. Por isso, é importante não confundir as escolhas. Uma define o enquadramento da empresa no Simples Nacional em 2027, a outra trata especificamente da forma de recolhimento do IBS e da CBS. Claudimário Carvalho, para a Voz do Brasil.
2: Próximo domingo, milhões de brasileiros vão às urnas escolher seus candidatos.
1: E esse exercício de cidadania, aposentados, pensionistas e beneficiários do INSS podem aproveitar o momento. Ele vai servir também como prova de vida.
2: A presidente do Instituto, Ana Cristina Silveira, nos concedeu entrevista e explica o porquê a prova de vida é necessária, como ela é feita normalmente e como a troca de informações com a Justiça Eleitoral vai ajudar nessa tarefa. Acompanhe.
1: Presidente, bem-vinda à Voz do Brasil mais uma vez, um prazer ter a senhora conosco. Para a gente falar então de prova de vida do INSS, né? A gente queria então que a senhora começasse explicando por que que a prova de vida é necessária e como que ela é feita atualmente.
12: Olá, Mariana. Olá, Luciano. Olá, ouvintes da Voz do Brasil. É um prazer estar aqui com vocês para falar de um tema tão importante que é a prova de vida no INSS. A prova de vida, ela é importante, é um procedimento feito anualmente pelo INSS para evitar fraudes, para evitar que o INSS pague benefícios a pessoas que já faleceram. E hoje o INSS faz isso, uma busca dos segurados nas bases de dados governamentais e públicas. Então, não precisa o segurado, via de regra, fazer a prova de vida. Então, o INSS age proativamente, buscando esses dados nas nossas bases governamentais. E essa informação, ela é muito importante, porque anualmente, neste ano, a gente precisa comprovar a vida de 38 milhões de brasileiros, de segurados do INSS. A gente já conseguiu comprovar 25 milhões e a gente ainda falta comprovar 13 milhões de vida desses segurados. E como é que é feito isso? Com um batimento dos dados das bases governamentais públicas em relação aos segurados.
2: Daqui a poucos dias nós teremos aí o primeiro turno das eleições gerais no Brasil, né? E o INSS vai aproveitar a presença do eleitor na urna como prova de vida, né? Como é que funciona essa interação? É o TSE que fornece essa informação para o INSS?
12: Isso mesmo. É mais uma forma de comprovação da vida desse segurado. Então, o TSE, que tem uma base que é consolidada, que é uma base que é importante, eles conseguem fazer, após a votação, enviar esses dados para o INSS e, com isso, a gente consegue fazer a comprovação da vida e continuar com esse benefício ativo.
1: Agora, é importante aqui a gente destacar, né, que o voto é um exercício de cidadania, mas se a pessoa não for votar por algum motivo, inclusive por não ser obrigada, né, no caso das pessoas com mais de 70 anos, existem outras formas de comprovação de vida, né, presidente? Ou seja, se a pessoa perder a oportunidade no voto, ela não vai ter o benefício ou a aposentadoria dela suspensa por isso?
12: Essa pergunta é muito importante. A finalidade dessa conversa aqui não é criar pânico. Então, se os nossos segurados, os beneficiários, não forem votar, temos diversas outras formas de fazer o batimento desses dados. Através, por exemplo, do CadÚnico único, de um comparecimento a uma perícia médica. Também, se eles não conseguirem fazer essa comprovação nos primeiros 10 meses após a última prova de vida, o INSS ainda notifica esse segurado para que, no prazo de 60 dias, eles possam comparecer a uma agência bancária onde eles recebem seu benefício ou fazer um acesso no meu INSS através da biometria.
2: Só reforçando, presidente, quem votar, então, não precisa fazer prova de vida por um ano.
12: Isso mesmo. A prova de vida no INSS, ela vale por um ano. E durante esse um ano, o INSS vai buscando os dados na base governamental para evitar que o segurado precise fazer algo para comprovar. A gente só vai solicitar essa comprovação se não conseguir encontrar dados nas bases públicas.
1: Agora, o que acontece quando a pessoa não faz a prova de vida? Ou seja, vocês buscam ali alguma movimentação que comprove que ela esteve viva, né, nesse período de um ano, estava viva. E o que acontece quando não é encontrado isso? O benefício dela é suspenso imediatamente? Ela é convocada a comparecer? Como é que funciona?
12: Primeiro, a prova de vida, ela é para benefícios de longa duração. Então, benefício por incapacidade, benefício assistencial, aposentadorias e pensões. Então, se o segurado, durante os 10 meses da última prova de vida, não fizer nenhuma ação, por exemplo, um empréstimo consignado com biometria, ou não fizer um Cade Único, o INSS ainda faz a solicitação. Em 60 dias, ele não comprovando, a gente bloqueia o benefício, suspende temporariamente, mas assim que o segurado faz a prova de vida, esse benefício, ele é reativado automaticamente, sendo pago todos os atrasados. Então, não há perda para o segurado, isso é bom para deixá-los tranquilos.
2: E é sempre bom lembrar dos golpes, né, presidente? Se a pessoa receber algum contato solicitando dados pessoais, identificação facial, biométrica, e achar alguma coisa suspeita, como é que ela pode se informar se trata mesmo do INSS?
12: A primeira coisa que precisa ser feito é ligar para 135 de segunda a sábado, de 7 às 22 horas, para ter certeza que foi o INSS, ou entrar no aplicativo Meu INSS, onde tem lá um serviço, prova de vida, que ele pode verificar quando foi feita a última prova de vida e se está devendo essa informação. E, nessa pergunta, é importante frisar que o INSS não envia links, que o INSS não pede dados. Então, o segurado que recebeu uma mensagem do WhatsApp, um SMS, um e-mail com links, é bom não clicar e entrar diretamente em contato com o INSS.
1: É sempre bom a gente reforçar aqui. Central 135, você diz que aí do seu telefone 135, ou o aplicativo Meu INSS, que também é possível baixar em qualquer plataforma, né, presidente?
12: Isso mesmo, e que tem um serviço específico lá, muito claro, onde o segurado pode ter certeza se a informação do pedido da prova de vida é verdade ou não.
1: Muito bem, nós conversamos com Ana Cristina Silveira, presidente do INSS. Muito obrigada, presidente, pela sua entrevista à Voz do Brasil.
12: Obrigada, e é importante dizer que não criem pânico. Se for possível, votem para fazer sua prova de vida, mas há outros meios também de fazer a comprovação.
1: A conta de luz virá sem cobrança extra em outubro.
2: Isso porque a bandeira tarifária será verde no próximo mês.
13: A conta de luz terá bandeira verde em outubro. Com isso, os consumidores não terão cobrança adicional da bandeira tarifária no próximo mês. A mudança da bandeira amarela para a verde foi confirmada pela Agência Nacional de Energia Elétrica, a ANEEL. Segundo a agência, o aumento das chuvas nas regiões sul e sudeste ajudou a estabilizar o nível dos reservatórios das hidrelétricas. Com condições mais favoráveis para a geração de energia, será possível reduzir o uso de fontes mais caras, como as usinas termoelétricas. O sistema de bandeiras tarifárias indica, mês a mês, as condições e os custos da geração de energia no país. Na bandeira verde, não há acréscimo na conta de luz. Entenda como funcionam as bandeiras em gov.br/ANEEL. Thaísa Vitória para a Voz do Brasil.
1: Cerca de 2.500 indígenas Yanomami, em Roraima, recebem até amanhã médicos especialistas do Ministério da Saúde, sem precisarem buscar atendimento nos centros urbanos.
2: A expedição do SUS no Polo Base Surucucu realiza procedimentos entre exames e consultas nas áreas de pediatria, clínica médica e saúde da mulher.
1: Os atendimentos priorizam crianças com desnutrição e problemas respiratórios, além de gestantes, idosos com doenças crônicas e casos graves de malária nas mais de 30 comunidades da região.
2: Os serviços são oferecidos no Centro de Referência em Saúde Indígena Chapori Yanomami e nas áreas de difícil acesso.
1: A secretária de Saúde Indígena do Ministério da Saúde, Lucinha Tremembé, destaca a importância da nova expedição.
14: A ida dos especialistas para dentro do território é de suma importância para que mitigamos e chegamos aí a uma redução considerável de tempo de espera
15: e com isso a redução de óbitos por causas evitáveis.
1: Dicas do Enem.
16: Oi, meu nome é Larissa Ferreira e a minha pergunta é: quantas redações eu devo treinar por mês?
17: Sobre redação, quem vai responder é o professor José Aguilera.
18: Você fazendo uma redação por semana, a cada 15 dias, em que você dialogue com um professor, com uma professora, que você reescreva a partir dos erros, limites, desvios que forem encontrados, está de bom tamanho. Escrever semanalmente é bom. Eu recomendaria, inclusive, para que, se você tem aí alguma limitação, um desafio para a escrita, se permita escrever, pelo menos diariamente, um parágrafo num caderninho seu. Como foi o seu dia? Escreva um parágrafo somente dizendo: hoje o meu dia foi assim. Neste dia, observei tais coisas. O meu destaque para esse dia. Escreva um parágrafo pelo menos por dia para que você exercite a disciplina do parar, pensar, escrever.
17: É isso aí. Se prepare e acompanhe as nossas dicas toda terça-feira aqui na Voz do Brasil e também na radiogov.ebc.com.br.
19: Instituições interessadas em apresentar projetos pela Lei de Incentivo ao Esporte vão ter até o dia 18 de outubro para apresentarem as propostas.
1: Os detalhes vamos ouvir agora na reportagem de Cleide Lopes.
20: A Lei de Incentivo ao Esporte permite que pessoas físicas e empresas destinem parte do imposto de renda devido para financiar projetos esportivos e paradesportivos. São projetos como o do Instituto Reação, no Rio de Janeiro, fundado há mais de duas décadas pelo judoca e medalhista olímpico Flávio Canto.
21: Resolvi dar aula de judô sem saber ainda do alcance, da força, e fui percebendo rapidamente que era muito poderoso. O Reação hoje está em 10 polos, está em 5 estados, e a nossa missão é gerar impacto real, né? Todo aluno que está lá tem uma estrutura de transformação robusta, dentro e fora do tatame, né? Em sala de aula e no tatame. E a lei de incentivo, quando aparece, muda muito o patamar do que a gente faz.
20: Os projetos atendem crianças, adolescentes e adultos de todo o país. E aqueles voltados à inclusão social recebem um incentivo maior, como explica o diretor de programas de políticas ao esporte do Ministério do Esporte, Frederico Costa da Silva.
22: Nós temos na própria lei uma possibilidade que aumenta a restituição do imposto de renda, que chega a 2% para a pessoa jurídica. Pode chegar a 4% se for em área de vulnerabilidade social. Então, isso é uma maneira de incentivar, como a própria lei diz, as entidades a aportarem naquilo.
20: No ano passado, foram apresentados mais de 5.600 projetos. E está aberto até o dia 18 de outubro o prazo para que organizações sem fins lucrativos e pessoas físicas e jurídicas de natureza esportiva escrevam propostas para garantir recursos da Lei de Incentivo ao Esporte em 2027. As entidades proponentes deverão se cadastrar previamente no Sistema de Leis de Incentivo, plataforma digital do Ministério do Esporte. Reportagem Cleide Lopes.
19: No momento da inscrição, é preciso observar os requisitos e as orientações disponíveis no sistema e apresentar corretamente a documentação exigida.
1: Para mais informações, acesse gov.br/esporte e clique na aba Ações e Programas.
19: Quem vai fazer a reaplicação do Exame Nacional para a Certificação de Competências de Jovens e Adultos, o Enseja, de 2026, já pode consultar o local da prova.
1: O Enseja é gratuito e voltado a jovens e adultos que não concluíram o ensino fundamental ou médio na idade adequada.
19: Para quem busca a certificação do ensino fundamental, o exame será no dia 6 de outubro. Já para o ensino médio, a reaplicação acontece no dia 7.
1: Os locais estão disponíveis no cartão de confirmação de inscrição no sistema Enseja.
19: A partir de amanhã, as vigilâncias sanitárias de todo o país vão ter novas funcionalidades no Sistema Nacional de Controle de Receituários.
1: Entre as mudanças está a atribuição de numerações destinadas às notificações de receita eletrônica.
19: Outra novidade será a possibilidade de atribuir no Sistema Nacional de Controle de Receituários numerações destinadas à emissão de notificações de receitas eletrônicas.
1: Mas os usuários devem estar vinculados à instituição no cadastro da Anvisa.
19: Mais informações você encontra em gov.br/anvisa.
1: E essas foram as notícias do governo federal.
19: Uma realização da Secretaria de Comunicação Social da Presidência da República.
1: Com produção da empresa Brasil de Comunicação.
19: Fique agora com as notícias do Poder Judiciário e do Congresso Nacional. Boa noite.
1: Boa noite, até amanhã.

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2: Conselho Nacional de Justiça apresenta medidas para ampliar a segurança e a transparência dos precatórios.
3: Grupo de trabalho sobre modernização do sistema de justiça avança para análise de propostas.
2: Justiça do Trabalho condena a empresa de agrotóxicos por assédio eleitoral.
3: Boa noite, eu sou Marcela Luiz.
2: E eu sou Walter Lima.
3: Ao completar um ano como presidente do Supremo Tribunal Federal e do Conselho Nacional de Justiça nesta terça-feira, o ministro Edson Fachin apresentou diversas providências que têm sido adotadas para a construção da política nacional para o tratamento adequado dos precatórios.
2: As medidas foram apresentadas durante a sessão do CNJ. A Micela Alves.
4: O objetivo de todas as medidas anunciadas é dar mais segurança, transparência e rastreabilidade aos créditos judiciais. Entre os feitos, Fachin destacou o lançamento da calculadora do cidadão de precatórios.
5: E uma calculadora de precatórios, que permitirá a qualquer pessoa conhecer o valor atualizado de seu crédito. Em novembro será a vez do Painel Nacional de Dados, reunindo pela primeira vez informações sobre os precatórios de todo o Brasil.
4: O trabalho inclui diálogo com o Banco Central do Brasil, a Comissão de Valores Mobiliários e a Advocacia Geral da União.
3: O Grupo de Trabalho sobre Modernização do Sistema de Justiça realizou reunião no Supremo Tribunal Federal para consolidação das propostas recebidas.
2: O presidente do Supremo, ministro Edson Fachin, criou a comissão para formular propostas estruturais de curto, médio e longo prazo. Marcelo Della Libera.
6: O processo de participação social recebeu contribuições de 87 instituições, com centenas de propostas, como destaca o presidente do grupo de trabalho, Fernando Facuri Scaffi.
7: São centenas de propostas, porque vários grupos desdobraram aquilo em todos os itens aqui colocados, todos.
6: Entre as propostas apresentadas está o tema da inteligência artificial, como destaca o relator do grupo de trabalho, Neide Barros Belo Filho.
8: A outra gama de propostas foi a que gerou talvez mais discussão da última vez, talvez seja mais novidadeira delas, giram em torno de inteligência artificial e as plataformas eletrônicas também.
6: Os 6 subgrupos terão até 13 de outubro para organizar os trabalhos, discutir e votar as propostas sob sua responsabilidade.
3: Uma empresa de agrotóxicos foi condenada ao pagamento de indenização de R$100 mil por danos morais coletivos.
2: A condenação é referente a práticas configuradas como assédio eleitoral durante as eleições presidenciais de 2022. A decisão é da Justiça do Trabalho em Minas Gerais. Breno Perrucci.
9: De acordo com a ação ajuizada pelo Ministério Público do Trabalho, a empresa coagiu empregados a votarem em um candidato específico, sob ameaça de perda de emprego e com promessas de vantagens, como o 14º salário. Além da indenização, a decisão obriga a empresa a evitar qualquer prática irregular, sob pena de multa.
3: O STJ marcou datas para julgamento em sessões virtuais dos primeiros casos que serão submetidos ao chamado filtro da relevância da questão federal.
2: Os julgamentos deverão ocorrer de 30 de setembro, a partir das 11h30 da manhã, até 7 de outubro. Fátima Uchoa.
10: O ministro Sérgio Cuquina, presidente da Comissão Gestora de Precedentes, Jurisprudência e Ações Coletivas, incluiu as demandas na pauta das 3 sessões especializadas do STJ. As partes e os procuradores poderão acompanhar as votações em tempo real. Em regra, a relevância da questão federal será analisada em sessão virtual e, se ela for reconhecida, os pedidos principais dos casos serão julgados depois em sessão presencial. Vale destacar que, embora todo o processo seja importante e mereça a atenção da Justiça, o papel do STJ é definir entendimentos que ultrapassem os interesses individuais das partes, como prevê o filtro da relevância.
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3: Uma boa noite.
2: E até amanhã.
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12: Eu sou Humberto Pinheiro e estes são os destaques de hoje do Jornal do Senado, que começa agora. Proposta cria o LGBTicídio e prevê pena de até 40 anos de prisão. Acesso de idosos a tecnologias para melhorar saúde mental aguarda votação na CDH. Consultor legislativo analisa causas de abstenção maior na votação para senador. Boa noite. Uma proposta recém-apresentada no Senado tipifica homicídios motivados por discriminação contra pessoas LGBTQIAPN+. O texto torna LGBTicídio crime hediondo e agrava penas para outras formas de violência. Repórter Pedro Pincer.
13: Um novo projeto no Senado cria o crime autônomo de LGBTicídio. A proposta define o delito como homicídio motivado por discriminação relacionada à orientação sexual, à identidade ou expressão de gênero, ou às características sexuais da vítima, reais ou presumidas, e prevê pena de reclusão de 20 a 40 anos. O projeto também propõe incluir o LGBTicídio no rol de crimes hediondos e alterar o Código Penal, a Lei das Contravenções Penais e a Lei Antirracismo. O senador Paulo Paim, do PT do Rio Grande do Sul, destacou os dados da violência contra essa população no Brasil.
14: Essa escalada de violência, agressão, morte, assassinatos, representa uma violação sistemática dos direitos fundamentais. A vida tem que estar sempre em primeiro lugar. A vida, a dignidade, a liberdade, a segurança. Garantir que o Estado deve assegurar a todos. E a evidência é que não estamos diante de ocorrências isoladas.
13: Dados do 20º Anuário Brasileiro de Segurança Pública referentes a 2025 registram 3.481 ocorrências de racismo por homofobia ou transfobia, alta de 35,6% em relação ao ano anterior.
12: A Comissão de Direitos Humanos pode votar projeto que garante o acesso a tecnologias para preservar a saúde mental e intelectual da pessoa idosa. Repórter Patrícia Oliveira.
15: A proposta leva em conta o acelerado envelhecimento da população e o aumento da doença de Alzheimer e de transtornos como a depressão. Além de auxiliar a saúde mental, o projeto também prevê a capacitação no uso dessas tecnologias para a estimulação intelectual por meio de aplicativos e ferramentas digitais que exercitam funções mentais. Com a inclusão digital, os idosos vão poder ainda ampliar o acesso aos serviços de saúde por teleatendimento e monitoramento remoto, além de reduzir o isolamento social, como destacou a senadora doutora Eudócia do PSDB de Alagoas.
16: Ao estimular autonomia, participação social e aprendizado contínuo, elementos essenciais para o envelhecimento ativo e saudável.
15: De acordo com o IBGE, o Brasil tem cerca de 9.700.000 pessoas com 70 anos ou mais.
12: A Comissão de Assuntos Econômicos pode votar uma proposta que destina a renda de um concurso de loteria por ano ao Fundo Nacional para Calamidades Públicas. O texto também determina que os recursos reforcem a preparação de estados e municípios para enfrentar desastres naturais e eventos climáticos extremos. Repórter Marcela Cunha.
17: O projeto do senador Fernando Dueire, do PSD de Pernambuco, prevê que a renda líquida de um concurso anual de loterias seja destinada ao Fundo Nacional para Calamidades Públicas, Proteção e Defesa Civil, o FUNCAP. O valor corresponde ao que restar da arrecadação depois do pagamento dos prêmios, do imposto de renda sobre as premiações e dos custos de manutenção da loteria. Dueire afirma que o reforço no fundo pode ajudar estados e municípios a se prepararem para eventos extremos.
18: Os recursos permitirão que estados e municípios se preparem melhor para os desastres naturais, investindo em infraestrutura resiliente e em sistemas de alerta.
17: Na Comissão de Assuntos Econômicos, o relator, senador Hamilton Mourão, do Republicanos do Rio Grande do Sul, recomenda a aprovação do projeto com as mudanças feitas pela Comissão de Infraestrutura, entre elas, a que garante que a nova destinação não reduz os valores dos fundos que já recebem recursos dessas loterias.
12: Está na Comissão de Educação uma proposta que inclui nos projetos pedagógicos das escolas o atendimento adaptado para alunos com deficiência ou com necessidades específicas. De acordo com o texto, as escolas também deverão prever a institucionalização do atendimento educacional especializado, que é o conjunto de estratégias para eliminar barreiras que dificultam a aprendizagem. O objetivo da iniciativa é permitir que o ensino seja adaptado às características e necessidades dos estudantes, favorecendo a participação e o aprendizado em igualdade de condições. A medida já recebeu aval da Comissão de Direitos Humanos, onde teve parecer favorável do senador Flávio Arnes, do PSB do Paraná. Na ocasião, o relatório foi lido pela senadora Damaris Alves, do Republicanos do Distrito Federal. Ela destacou que os projetos pedagógicos das instituições de ensino devem incluir as flexibilizações necessárias, levando em consideração as particularidades dos estudantes.
19: Que o projeto pedagógico da escola deverá contemplar a flexibilização dos currículos, das metodologias, dos recursos educativos e dos processos avaliativos diferenciados.
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12: A taxa de votos brancos, nulos e abstenções nas eleições para o Senado costuma ser significativamente maior do que na disputa pela Câmara dos Deputados. Nas eleições de 2022, por exemplo, a soma de brancos e nulos para o Senado atingiu 18,7%, quase o dobro da registrada para os deputados federais. As informações com o repórter Douglas Castilho.
23: Enquanto a Câmara é eleita pelo sistema proporcional, com muitos candidatos em disputa e números de registro parecidos, o Senado adota o sistema majoritário, com menos candidatos, números muito diferentes e, por isso, uma digitação errada pode levar ao voto nulo mais facilmente. O consultor legislativo do Senado, João Trindade, ainda chamou a atenção para outro ponto, a falta de compreensão sobre a forma específica de renovação do Senado.
24: A gente tem um problema até de educação política mesmo do cidadão. Muita gente nem entende essa alternância de que numa eleição a gente elege um senador, na eleição seguinte elege dois senadores. Tem muita gente que descobre que tem um segundo voto para o Senado lá na hora.
23: A melhor dica é levar a cola com os números dos candidatos anotados e na ordem em que aparecerão na urna. Deputado federal, deputado estadual ou distrital, senador 1, senador 2, governador e presidente.
12: Hoje, 29 de setembro, é o Dia Mundial do Coração. A data incentiva a prevenção de doenças cardiovasculares. O Senado tem projetos de lei que tentam reduzir o índice dessas doenças. A reportagem é de Márcio Maturana.
25: Uma em cada três pessoas morre de doença cardíaca. Por isso, 29 de setembro é o Dia Mundial do Coração. O Senado analisa projetos de lei que podem contribuir para diminuir essas estatísticas. Na Comissão de Assuntos Sociais, está em discussão uma proposta que cria a Política Nacional de Prevenção e Controle das Doenças Cardiovasculares, no SUS. O texto é relatado pelo senador Dr. Irã, do PP de Roraima, que defende rapidez na aprovação.
26: É do interesse da sociedade, é de interesse do povo brasileiro, principalmente o povo que utiliza o nosso sistema único de saúde, que é o nosso maior patrimônio em termos de saúde no país e o maior do mundo.
25: A comissão analisa também outro projeto que busca a proteção de grupos vulneráveis, como idosos, e pode reduzir o risco de eventos cardiovasculares agudos associados a infecções.
12: Com trabalhos técnicos de Eliseu Caires, o Jornal do Senado fica por aqui. Acompanhe agora as notícias da Câmara dos Deputados. Boa noite e até amanhã.

0: aprovou o relatório parcial do deputado Júlio Lopes, do PP do Rio de Janeiro. O texto consolida denúncias apuradas nas audiências públicas e sugere propostas legislativas de combate mais efetivo à pirataria, contrabando, descaminho, sonegação fiscal e contrafação, ou seja, imitação ou cópia não autorizada. Segundo o relator, essas práticas provocam prejuízo anual de cerca de 500 bilhões de reais, considerando as perdas dos setores econômicos e a evasão tributária.
1: O que se consolidou no país nos últimos anos é uma economia subterrânea bilionária, altamente sofisticada, intrinsecamente articulada, com engrenagens do crime organizado transnacional, das facções armadas e das milícias territoriais.
0: O deputado identificou um processo de canibalização do mercado formal no Brasil por meio do controle territorial exercido por criminosos sobre a distribuição compulsória de botijões de gás e de serviços clandestinos de telecomunicações, a adulteração e o furto de combustíveis, o contrabando de cigarros e defensivos agrícolas, o desvio de energia elétrica, a invasão de plataformas de comércio eletrônico por produtos copiados e medicamentos falsificados. Para reverter esse quadro, Júlio Lopes defendeu transformação estrutural na capacidade de fiscalização do Estado, com investimento maciço em inteligência artificial, rastreabilidade de produtos, modernização do marco aduaneiro e urgente responsabilização dos intermediários digitais e marketplaces. O relatório é acompanhado de 3 proposições legislativas da comissão externa. Uma delas altera a Constituição para criar a Autoridade Nacional de Enfrentamento às Organizações Criminosas. Lopes a chamou de agência antimáfia.
1: Essa ação da ação antimáfia visa identificar exatamente aqueles que estruturam dentro do setor organizado o fornecimento e a sobrevivência de verdadeiras máfias em setores importantes como o do gás no Brasil.
0: Um projeto de lei cria o SINEOC, Sistema Nacional de Enfrentamento às Organizações Criminosas, com foco na articulação de vários órgãos públicos. O deputado garantiu que o sistema proposto não se choca com os já existentes, como o Sistema Único de Segurança Pública e a Estratégia Nacional de Combate à Corrupção e à Lavagem de Dinheiro.
1: O SINEOC não pretende substituir a mecanismos já consolidados. Seu propósito é diverso. É qualificar a articulação estratégica voltada especificamente à asfixia patrimonial, financeira e logística das organizações criminosas. A investigação de sua infiltração em mercados regulados, a cooperação internacional em caso de projeção transnacional.
0: O terceiro projeto da comissão reforça o combate à pirataria no comércio eletrônico e a pena em caso de violação de direitos de propriedade intelectual.
1: Queremos que haja imediato perdimento das mercadorias a fim de dar celeridade a esse procedimento.
0: Júlio Lopes explicou ter optado pelo relatório parcial porque outras sugestões vão depender da configuração do governo eleito em outubro. Após a aprovação do relatório, foi lançado o Movimento Brasil Legal, também com foco no combate à pirataria. A comissão ainda aprovou requerimento para futuro debate sobre os impactos da publicidade de apostas online e de jogos de azar, veiculada por plataformas de redes sociais e Big Techs. Da Rádio Câmara de Brasília, José Carlos Oliveira.
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3: Transportes. Covatti Filho, do PP do Rio Grande do Sul, defende a proposta de emenda à Constituição que limita o valor do IPVA a 1% do preço de mercado do veículo. O texto também muda a base da forma de cálculo do imposto, que passa a considerar o peso de fábrica do automóvel.
4: A PEC, apoiada por Covatti Filho, ainda prevê a possibilidade de os estados concederem descontos no IPVA para veículos menos poluentes. A mudança busca tornar a cobrança mais previsível com base nas características físicas dos automóveis, em vez de considerar apenas o valor de mercado.
3: Projetos de Guilherme Uchoa, do PSD de Pernambuco, exige que veículos oficiais da administração pública passem por regularização antes de serem leiloados. A medida estabelece a checagem obrigatória do Renavam e da base de índice nacional antes da transferência.
4: De acordo com Guilherme Uchoa, os órgãos públicos devem responder por problemas ocultos que impeçam o licenciamento pelo comprador. Para o deputado, a exigência protege o cidadão contra fraudes e impede o leilão de veículos oficiais com irregularidades graves.
5: Agricultura.

0: Luciano Amaral, do PSD de Alagoas, apoia projeto que incentiva a plantação de hortas urbanas e a compra pública de alimentos produzidos perto dos locais de consumo. Relator na Comissão de Agricultura, ele aponta que a produção pode reduzir os custos de abastecimento.
1: Luciano Amaral afirma que a medida também pode ampliar a oferta de alimentos frescos, gerando renda em regiões que ainda dependem do transporte por longas distâncias. O parecer do congressista sugere a retirada do prazo de 180 dias para a regulamentação da futura lei.
0: Ricardo Salles, do Novo de São Paulo, defende projeto que proíbe os conselhos profissionais de cobrarem anuidades de empresas cuja atividade principal não seja privativa de profissão regulamentada. Segundo o deputado, a medida beneficia agroindústrias, produtores rurais e construtoras que contratam técnicos habilitados.
1: A proposta também anula autuações, multas e processos administrativos em andamento que estejam em desacordo com as novas regras. Ricardo Salles argumenta que a cobrança atual gera custos duplicados e indevidos para o setor produtivo.
2: Educação.
0: Emanuel Pinheiro Neto, do PSD de Mato Grosso, apresentou projeto que inclui estudantes com dislexia entre os beneficiários da educação especial. A proposta altera a Lei de Diretrizes e Bases da Educação para assegurar o reconhecimento desses alunos em programas de ensino especializado.
1: Emanuel Pinheiro Neto explica que, embora a legislação já preveja acompanhamento, alunos com dislexia ainda não são reconhecidos como público da educação especial. Ele argumenta que a matéria busca corrigir essa diferença para que as escolas recebam recursos específicos.
0: Betinha, do PL do Maranhão, é autora de projeto que reconhece o festejo de São Raimundo Nonato dos Mulundus, em Vargem Grande, como manifestação da cultura nacional. Realizada todos os anos em agosto, a celebração reúne romeiros em missas, novenas e procissões.
1: Betinha argumenta que a festa preserva tradições transmitidas entre gerações, fortalecendo a identidade cultural do Maranhão. A deputada ressalta que a celebração também movimenta o turismo religioso e o comércio local.
2: Saúde.
0: A Frente Parlamentar para a Promoção da Saúde Mental lançou um guia para a regulamentação do ECA digital. A repórter Silvia Munhato traz mais detalhes sobre a iniciativa.
3: O Instituto de Estudos para Políticas de Saúde, o IEPS, o juntou Iniciativa Brasileira de Saúde Mental de Crianças e Adolescentes e a Frente Parlamentar Mista para a Promoção da Saúde Mental lançaram o guia A Gente Usa, A Gente Decide. O guia pretende apoiar a implementação do ECA digital a partir da experiência do usuário jovem. Foram ouvidos jovens de várias regiões do país que construíram 14 recomendações para a regulamentação da lei, como explicou o presidente da Frente Parlamentar, deputado Pedro Campos, do PSB de Pernambuco.
4: Por isso, o guia A Gente Usa, A Gente Decide é fundamental para que nós possamos falar com os tomadores de decisão, com aqueles que estão escrevendo os decretos, implementando a legislação na prática e colocar a perspectiva das juventudes nesse processo. E que a gente possa sempre garantir que o espaço digital seja um espaço de garantia de saúde mental, de promoção da saúde mental dos jovens e não um espaço de adoecimento dessas populações.
3: Entre as recomendações do guia estão a segurança por idade e supervisão parental, o controle efetivo de tempo de uso, o uso de algoritmos orientados ao bem-estar e a proteção contra padrões irreais de aparência. O guia A Gente Usa, A Gente Decide pode ser encontrado na página ieps.org.br. Da Rádio Câmara de Brasília, Silvia Minhato.
1: Carlos Sampaio, do PSD de São Paulo, quer instituir o marco legal da reprodução humana assistida. O projeto regulamenta procedimentos como a fertilização in vitro e a seção temporária do útero, fixando a idade limite de 50 anos para gestantes e proibindo a comercialização de embriões.
0: Carlos Sampaio acredita que a falta de uma legislação específica sobre a medicina reprodutiva gera insegurança jurídica e sobrecarrega os tribunais. Ele acrescenta ainda que o texto autoriza a reprodução pós-morte mediante autorização expressa do falecido.
1: Alice Portugal, do PCdoB da Bahia, é autora de projeto que criminaliza a divulgação de notícias falsas sobre vacinas. Segundo a deputada, a medida busca combater a desinformação e proteger a população de doenças preveníveis por imunização.
2: Com tanta fake news sobre vacina, era necessário fazer um alerta à sociedade brasileira que não vacinar pode trazer de volta males que haviam sido exterminados do Brasil. Agora, por exemplo, estamos tendo vários casos de sarampo em São Paulo. E o sarampo havia sumido do nosso mapa de infecções, das chamadas doenças tropicais. Também poliomielite. Então não é possível você achar que vai ter novamente uma geração de pessoas sequeladas com deficiência por conta de um vírus terrível que pode matar e que com uma simples gota sublingual você consegue impedir que o ser humano desenvolva deficiências físicas.
0: O texto de Alice Portugal prevê detenção de 1 mês a 1 ano e multa para quem divulgar notícias falsas sobre vacinas previstas nos programas públicos de imunização. A proposta está em análise na Comissão de Constituição e Justiça da Câmara.
5: Segurança Pública.
1: Célio Studart, do PSD do Ceará, apresentou o projeto que proíbe a publicidade e a promoção de plataformas de conteúdo sexual e de acompanhantes em locais públicos. A restrição abrange vias públicas, transporte coletivo, praças, parques e eventos culturais e esportivos.
0: A proposta também proíbe que clubes, ligas e entidades esportivas tenham contratos de patrocínio com esse tipo de site. Na avaliação do deputado, a medida protege crianças e adolescentes da exposição precoce a conteúdos adultos em ambiente público.
1: Simone Marqueto, do PP de São Paulo, apresentou o projeto que obriga emissoras de televisão a divulgar gratuitamente informações sobre pessoas desaparecidas. Pela proposta, familiares ou representantes legais poderão solicitar a veiculação, que deverá começar em até 48 horas após a entrega do boletim de ocorrência.
0: Simone Marqueto considera que a televisão pode ampliar o alcance das buscas. O projeto também prevê a divulgação da foto do local do desaparecimento e de canais oficiais para contato em horários de ampla audiência.
1: Projeto de Antônia Lúcia, do MDB do Acre, autoriza o uso de mecanismos de choque elétrico não letal em tornozeleiras eletrônicas usadas por agressores enquadrados na Lei Maria da Penha. A deputada explica que o dispositivo seria acionado caso o agressor descumprisse a medida protetiva.
0: Pela proposta, o choque seria aplicado de forma gradual, podendo chegar à incapacitação física temporária em caso de insistência. Para Antônia Lúcia, a medida reduz a vulnerabilidade da vítima e pode evitar feminicídios.
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5: Justiça.
1: A Câmara aprovou uma proposta que coloca o abandono afetivo como regra para definir pensão alimentícia. A repórter Kate Nayane tem os detalhes.
7: A Câmara dos Deputados aprovou o projeto de lei que estabelece o abandono afetivo entre os critérios para definir o valor da pensão alimentícia de filhos com até 18 anos. A proposta altera o Código Civil para definir que o valor da pensão deve considerar a sobrecarga física e mental de quem tem a guarda da criança ou adolescente, caso seja comprovado o abandono afetivo por parte do pai ou da mãe. A relatora do projeto, deputada Laura Carneiro, do PSD do Rio de Janeiro, explica os diversos danos causados pelo abandono. No adulto responsável pela guarda do menor, pode gerar sobrecarga física e mental, capaz de afetar, inclusive, a capacidade de prover as necessidades da criança ou do adolescente. Já nos filhos, o abandono afetivo pode causar problemas de autoestima, ansiedade, depressão e dificuldades para estabelecer relacionamentos saudáveis. O texto aprovado mantém os critérios já existentes entre a necessidade de quem recebe e a possibilidade de quem paga. Ou seja, tanto as necessidades do filho quanto as possibilidades financeiras do genitor que paga a pensão devem ser consideradas. A proposta que estabelece o abandono afetivo entre os critérios para definir o valor da pensão alimentícia segue para análise no Senado. Da Rádio Câmara de Brasília, Kate Nayane.
0: Lúcio Moschini, do PL de Rondônia, propõe a reunião obrigatória de processos que discutam usucapião, posse ou propriedade referentes a um mesmo imóvel. A proposta determina que esses feitos sejam julgados conjuntamente, exceto para ações que já tenham sentença.
1: Lúcio Moschini frisa que a medida evita decisões judiciais conflitantes e garante segurança jurídica em disputas imobiliárias. Nos casos em que a junção não for possível por questões de competência, o texto estabelece que as ações correlatas fiquem suspensas até o julgamento da questão principal.
0: Luciano Amaral, do PSD de Alagoas, pede esclarecimentos ao Ministério da Justiça sobre interlocuções entre a Empresa de Investimento Esportivo SME e membros do Conselho Administrativo de Defesa Econômica. Ele quer investigar se houve tentativa de reverter uma punição antitruste.
1: Luciano Amaral afirma que o presidente da empresa enviou e-mails a clubes de futebol sugerindo proximidade com o CAD. O parlamentar ressalta que a apuração é indispensável para preservar a transparência e resguardar a imagem de imparcialidade do órgão regulador.
0: Daniel Agrobon, do PSD de Goiás, é autor de projeto que permite aos cidadãos bloquear preventivamente seu CPF contra a contratação de empréstimos ou abertura de contas. A proposta garante ao consumidor o direito de ativar e desativar o bloqueio, seja por modalidade, limite de valor ou período determinado.
1: Daniel Agrobon argumenta que a medida dá mais autonomia ao cidadão para se proteger das fraudes digitais. Ele acrescenta que caso os bancos descumpram a restrição imposta pelo titular do CPF e efetuem uma operação indevida, devem devolver em dobro o valor do prejuízo causado.
5: Política.
0: Eli Borges, do Republicanos, do Tocantins, elogia a atuação da Frente Parlamentar Evangélica na Câmara. O deputado comenta que o grupo atuou em pautas relacionadas à liberdade religiosa, à educação e à defesa da família.
8: Nós retiramos em todos os momentos a doutrinação ideológica nas escolas. Nós conseguimos garantir, nos termos da lei, ampliar esta segurança para que a liberdade religiosa não fosse confrontada por alguma decisão judicial. Nós conseguimos evoluir nas questões orçamentárias do governo, que vinham com recursos, por exemplo, para uma criança mudar de sexo aos 8 anos de idade, e garantido isso pelo recurso do SUS.
1: Eli Borges cita ainda a ampliação da imunidade tributária para igrejas e a atuação da frente contra propostas relacionadas ao aborto e a mudanças nas regras sobre a autoridade dos pais na educação dos filhos. Ele acredita que essas ações fortaleceram os valores defendidos pela bancada evangélica.
0: Termina agora o jornal Câmara dos Deputados, produzido pela Rádio Câmara, com trabalhos técnicos de Wellington Teles e apresentação de Luciana Vieira e Val Monteiro. Boa noite.
1: A Voz do Brasil volta amanhã. Uma boa noite para você.
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1: 11:12.
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4: Fala galera, tudo bem? Tô chegando por aqui com mais uma edição do nosso Hora Sertaneja. Hoje é terça-feira, que alegria fazer parte do seu dia. A partir de agora, Paulinho tá na área com o melhor da música sertaneja. E pra começar o nosso programa, tem Zé Neto e Cristiano, bem, mas nem tanto.

0: Fechando pra gente, Felipe Araújo, Eu Disfarço Mal Demais, teve brega com Pinga, com Léo Magalhães e mais, o Ícaro e Gilmar, Se Ame Primeiro, a gente volta já. 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
2: 11:24.
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0: No ar em todo lugar, Marília Mendonça, Deixa Ela Saber.
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0: É Zé Conrado.
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0: Wesley e Conrado, charme demais. Participação do Matheus Aleixo. Teve também Natan, Cama e Mesa e Saudade em Gotas com Yasmin Santos e Wesley Safadão. Já já a gente tá de volta. Hora
1: sertaneja. 11:36.

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3: No ar em todo lugar, Kleber e Cauã, quase.

0: Gustavo Lima morar nesse motel. Perdi você, Guilherme Santiago e mais Hugo Henrique, shorts jeans, participação do Jorge. A gente volta já já com o último bloco da primeira hora.
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2: 11:50.
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0: No ar em todo lugar, Guilherme Benuto, depois do prazer.

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0: senhoras e senhores, com vocês, nosso amigo João Gomes.
1: Vamos embora, rapaz.
0: Bora, moço.

0: se Deus quiser. Só quem tá feliz dá aquele gritão, aê, rapaz!
1: João Gomes!
2: Isso é João Gomes, minha tá gente!
3: Fechando a primeira hora de programa, teve Traia Véia, Cola de Menina, participação do João Gomes, Inimiga da Saudade, Marília Tavares e a carta Sammy Rico. Já já tem a segunda hora pra você participar lá no pedidomusical.com.br. Eu volto já já.
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4: No ar em todo lugar, vambora, gente boa, tem Israel e Rodolfo, a mala e eu.

0: Matheus e Cauã, Não Vitalício, Teve Desocupa, Luísa Martins e mais Nayara Azevedo, Boca no Lixo. A gente volta já.
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2: Meia-noite 17.

0: Anderson Wilson, Ellen Casquetou. Teve Hoje Eu Tô Por Conta de Você com Zé Henrique Gabriel e É Falta Sua com Bruna Lipiani. Já já tem muito mais som, vai ter Eduardo Costa, não sai daí. 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
1: Meia-noite e 29.
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0: Na Zumoferia, camas antecedentes teve flores com Priscila Meirelles e mais o Fiduma e Jeca Sol do Japão. Já já, tem as últimas, não sai daí.
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2: 12:42.
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0: No ar em todo lugar. Bora pras últimas, as finaleiras de hoje. Victor e Léo, amigo apaixonado.
5: Pensando bem.

0: Fechando todas de hoje, moça, Jadson Jadson, teve também João Neto e Frederico, pense em mim, a roça ou a cidade com os barões da pijadinha. Um forte abraço, gente, fiquem com Deus e até amanhã. 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
1: 00:50

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1: 00:56. 00:57. 00:57. 00:57.
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Yeah, baby, voltamos. Esse é o nosso Songs of Love para todo o Brasil. Que prazer imenso de estar aqui com vocês, hein? Trazendo os grandes hits, os grandes sucessos. E convidando você para viajar comigo no planeta chamado amor. Hoje, terça-feira, dia 29 de setembro de 2020.

7:06. E você, como é que você está por aí? Tudo bem? Então aumenta o volume e vem comigo aqui no nosso Songs of Love, que tem muito hit, muito sucesso por aqui. Aumenta aí, baby.

0: Encerrando muito bem o primeiro bloco e Dalcio aqui na programação mais gostosa do seu rádio. E você, tá curtindo por aí? Eu fico feliz de estar aqui juntinho com vocês, hein? Obrigado mesmo pelo seu carinho, muito obrigado pela sua audiência. Daqui a pouquinho a gente volta, tem muita música, tem muito sucesso pra gente rolar.
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0: por aqui ainda, hein?
1: Não sai daí. 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
0: Olá, voltamos. Country Club aqui no nosso Songs of Love para todo o Brasil. Love is love. Yeah, baby. Aumenta aí, vem comigo, vem.

0: Baby demais. Esse é o nosso Songs of Love Poison. Every Rose. Aqui na programação mais gostosa, hein? Curtiu? Continue com a gente, mandando aquele alusão bem especial aqui na nossa rádio. E a gente continua felizão de estar aqui juntinho com vocês, hein? Muito obrigado pelo seu carinho, muito obrigado pela sua audiência. Fico feliz mesmo de estar aqui, hein? Eu sou o Júnior Pinheiro e a gente volta já já.
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4: Olá, voltamos!

0: Baby The Planters, The Great Pretender. Encerrando muito bem a primeira hora aqui na programação mais gostosa, hein? Esse é o nosso Songs of Love. E você curtiu? Fico felizão, hein, de estar aqui juntinho com vocês, hein? Obrigado mesmo. Bom, vamos fazer o seguinte. Daqui a pouquinho a gente volta com muito mais músicas, com muito mais sucesso. E claro, você mandando aquele alusão bem especial aqui na nossa rádio. Não sai
1: Estamos
0: daí.
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0: Yeah, voltamos. Songs of Love, baby. Demais, hein? Yeah, aqui na programação mais gostosa do seu rádio. Yeah.

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0: demais, hein? Yeah, baby, esse é o nosso Songs of Love para todo o Brasil. E você curtiu? Valeu, hein? Continue com a gente mandando aquele alusão bem especial. Esse é o nosso Songs of Love. Não sai daí não, que eu volto já já, hein? Claro, acessa lá o nosso site para você mandar aquele alusinho bem gostoso, tá bom? Para você que tá aí com seu amor, aproveitando cada minutinho que é bom demais. Não sai
1: daí. 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

De orações do terço na matriz, 19 horas, missa na matriz, são os avisos da Igreja Matriz São Pedro. Certo, minha gente, aviso da paróquia Sagrado Coração de Jesus, Padre Daniel Horodesky. Amanhã, quinta-feira, a partir das 8 horas da manhã, visita aos idosos e enfermos no interior. É sexta-feira, a partir das 8 horas da manhã, visita aos idosos e enfermos da cidade de Malé, e na sexta-feira, às 19 horas, tem Divina Liturgia na Matriz, primeira sexta-feira do mês. Olha, vem aí a festa da padroeira Nossa Senhora de Aparecida, dia 12 de outubro, lá no bairro Eldorado, na Capela Nossa Senhora Aparecida. Dia 12 de outubro, marca na sua agenda. Atenção, temos caixa de arrecadação de prendas para a festa, distribuídas nos seguintes locais: lá na Capela Nossa Senhora Aparecida, no Mercado Eldorado, Refrigeração Geraltec, Mercado Ideal e no Armazém do Karvosk. Sua doação faz toda a diferença para a festa que será realizada no dia 12 de outubro. É então a tradicional festa de Nossa Senhora de Aparecida, lá no bairro Eldorado, na Capela. Animação com passo na vaneira. Muito bem, minha gente, bem ligeirinho aqui. Atenção, internados do Hospital de Caridade São Pedro. Tadeus Kstiunskevits, da Vila São Pedro, está melhor. Antonina Cáspia Tomal, de Dorizon, está na mesma. Bernadette Muran, da Colônia 4, está melhor. Christian Aguilar, de Dorizon, está um pouco melhor. E João Marciniuk, da Colônia 4, está na mesma. Os demais internos não querem seus nomes divulgados. A todos, boas melhoras, uma ótima recuperação. A toda a equipe do hospital, um ótimo trabalho, um bom dia para toda a equipe do Hospital de Caridade de São Pedro. Bombeiros Comunitários de Malé nos informam que ontem às 10h20, atendimento a uma saída de pista na BR-153 sem vítimas, 13h45, atendimento serviço não emergencial de risco na BR-153. Foram estes os avisos, então, aqui dos Bombeiros Comunitários de Malé. Bem ligeirinho para finalizar os avisos, minha gente. Aniversariantes do dia 30 de setembro, hoje aniversário da Leonice Valardão, do João Jalbran, da professora Gisélia Ivone de Almeida Vronsky. Atenção, tia Gisélia, professora Gisélia, parabéns, Deus abençoe grandemente a senhora, muita saúde, muita paz, muita alegria, que Deus sempre te ilumine aí, a tia Gisélia, que está de aniversário, homenagem de toda a família, fica aqui o grande abraço. Jerônimo Michalski, Davi Nós, Elia Karvosky, Tassiane Harmachuk, Daniel Yuskiu, de aniversário hoje, Daniel, Lucas Júnior Rodrigues de Lima, João Miguel Pavelski, Walter Domaratsky, Inês Papes de aniversário hoje, a Inês, o Vinícius Souza lá da Geraltec, o Vinícius Souza lá, filho do Geraldo, e também o Josuel Nicolaico. Conhece o Josuel Nicolaico? É, o vereador Léo está de aniversário hoje, compadre Léo, de aniversário, parabéns, felicidades, saúde, paz, muita alegria, sucesso para você e um grande abraço a todos os aniversariantes do dia. Avisos e recados do GRAE finalizado, minha gente, já vamos direto e reto para a nossa, vamos direto e reto aqui, né, para a propaganda eleitoral obrigatória. Bom dia, eu já volto para dizer um tchau para vocês.

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7: Muito bem, minha gente. É, foi mais um capítulo, então. Só falta mais amanhã, né? Só falta mais amanhã e daí acabou a propaganda eleitoral. A não ser que tenha o segundo turno aí, dia 9, e começamos tudo de novo. Quero mandar um bom dia aqui pra a dona Casemira, lá de Rio Claro do Sul, seu Alberto. Muito obrigado, muito bom dia aqui pra dona Eliane, pra Júlia, pro Damásio, Vilmar Alves de Moura, o popular Chicão, tá por aí, seu Antônio Chestak, professora Vilma, bom dia. Rosaniane aqui também, bom dia pra todos e pra todas. Minha gente, agora só dá tempo de eu dizer um tchau pra vocês, né? De eu dizer um tchau pra vocês. Muito obrigado pela audiência, muito obrigado pela sua preferência, obrigado pelo carinho recebido em mais uma manhã, quarta-feira, 30 de setembro, amanhã já dia 1º de outubro e tamo por aí de volta. Eu venho, você vem, então se encontramos, tá bom? Um grande abraço, fica todo mundo com Deus, bom dia, bom dia, bom dia. Ó, a Colônia 4 lá está sem luz, né, minha gente? Desde ontem de noite a Colônia 4 tá sem luz, né? Barbaridade, aí judia, né? Aí judia, né? Vamos lá, vamos lá, Copel, vamos se mexer um pouquinho mais, né? Beleza, pura joia, legal, grande abraço, fica todo mundo com Deus, beijo no coração dos maletenses e até amanhã, se Deus assim nos permitir. Tchau, obrigado, bom dia, Malé.

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3: Muito bem, meus amiguinhos fofinhos. Está começando por aqui mais uma super edição do Bom Dia. Eu cheguei, viu? Nesse dia 30 de setembro de 2026, meiuca da semana quarta-feirosa, viu? Dia da secretária, o dia mundial do tradutor e o dia nacional do jornaleiro no Brasil. E não se esqueça, o bom velhinho está chegando com suas renas querendo cenoura logo, logo. Logo, logo, my friend. Sim, não adianta correr, fugir nem tentar se esconder. Você vai ter que fazer a ceia porque o Natal tá chegando já, viu? É, piscou, o peru já tá assado. Então se liga, viu? Último dia do mês de setembro. Vamos fazer com categoria? Vamos encerrar bem? Vamos encerrar bem. Foi um mês ruim, foi um mês difícil, foi um mês azedo, foi um mês pesado, foi um mês de dúvidas. É, a gente passou por muita coisa esse mês, né? Eu não vou nem tecer meu novelo de lã porque eu não estou aqui para isso. Estou aqui para trazer vibe positiva pra você, alegria e felicidade. Então vamos embora. Arroba de Godoy Locutora, pode mandar ver aí na sua mensagem que eu já tô prontinha pra receber. Bora começar? Maiara e Maraísa 9010. O bom dia tá no ar, vamos acordar.
4: Existe uma teoria que se chama 9010, onde uma pessoa tem 90% daquilo que você procura em alguém, só que você foca naqueles 10% que falta. 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

0: por aqui, o bom dia, já demos o pontapé inicial nos trabalhos por aqui. Vem trabalhar com o Gil Godoy, depois de Nando Moreno, Rick Kenner, já matando saudade, né, cara? A gente, quando a gente traz a música do cara aí, você pensa, putz, realmente ele foi mesmo? É, ele foi. Bom, Rick Renner, por isso eu vou beber. Segura sua onda que ainda é quarta-feira, viu? Vamos conferir aí, spoilers de Nobreza do Amor.
1: Meus amores, seguindo por aqui nesta quarta-feira em A Nobreza do Amor. Hoje, dia 30 de setembro, onde Jendal chega a Recife, Alica tem um pesadelo com Jendal. Fátima se desespera por Fuad ter recusado Salma como esposa. Após destratos de Graça e Virgínia, Mundica decide deixar o engenho. Miguel pede perdão a Salma, que garante ao seu pai que ele não deve se preocupar com a rejeição de Fuad a seu casamento. Um beijo, amores. Daqui a pouquinho tem mais da novela Por Você.
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0: Twice. Primeiro, né? A mineirinha de Sete Lagoas, Paulinha Fernandes, com Shania Twain, You're Still the One. Essa música todo mundo já conhece, né? Canta de trás pra frente, de frente pra trás, não é mesmo? Puxando o pé assim pelo lado do ombro, né? Dando uma rodadinha. Ai, o Godoy chegou hoje engraçadinho aqui só, viu? A roupa de Godoy, locutora, já tem mensagens por aqui. Já já eu começo a mandar os alôs.
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1: 8:18.
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5: De volta por aqui com notícia. Governo amplia fiscalização de preços de combustíveis e prevê multas de até 500 milhões contra práticas abusivas. Será que vai conseguir? O governo federal anunciou na última segunda-feira novas medidas para tentar conter aumentos abusivos nos preços dos combustíveis. Posso falar aqui no tete a tete? Quando acende aquela luzinha da gasolina, meu Deus, eu vou te dizer, dá um aperto no peito, viu? Pronto, falei. Nossa, é passar no posto de gasolina, você põe ali uma quantidade que você acha que vai dar para semana, não dá para metade. As ações incluem mais fiscalizações em postos de distribuidoras e multas que podem chegar a 500 milhões para determinadas infrações relacionadas a aumentos abusivos. Segundo o governo, as medidas são uma resposta à alta dos preços internacionais do petróleo em meio ao prolongamento dos conflitos no Oriente Médio. O pacote também prevê a manutenção da subvenção de 2,12 por litro de óleo diesel, além do reforço das ações de fiscalização da Secretaria Nacional do Consumidor, da Secretaria Nacional de Segurança Pública e da Agência Nacional do Petróleo, Gás Natural e Biocombustíveis. Vamos aguardar, né, gente, se isso realmente vai acontecer, porque eu vou te dizer, quando a gente vai em determinados postos de gasolina, quando você vê lá 6,79, né, o litro da gasolina, 6,45, dá vontade de a gente dar um pulo pra trás e começar, né, voltar a andar a pé, né? Mas vamos pensar a respeito, quem sabe, né? Se for necessário, a gente arruma um tênisinho, vamos bater pé. Por aqui seguimos de música, né? Joleta e Frederico Eduardo Costa, nega, véia.

0: Felipe Araújo, faz barulho com
1: o Bom dia, tá rolando por aqui o programinha mais animado das suas manhãs, te fazendo companhia, né? Tá aí o sonsaço de Jefferson Moraes, deu erro com Felipe Araújo. E a gente segue com o horóscopo pra você conferir sua cor, seu número, confere aí.
2: Tudo bem? Hoje é dia 30 de setembro de 2026, o mês de setembro dando tchauzinho pra gente. Eu sou a Suzy Luiz e tô chegando com as previsões astrais pra esse dia 30 de setembro. Vida longa pra quem dá mais um giro em torno do sol. Quem nasce no dia 30 de setembro, gente, é do signo de Libra, com a personalidade do signo de Capricórnio. São pessoas bem dedicadas, organizadas, disciplinadas, responsáveis no ambiente de trabalho. Tudo de bom pra você que faz aniversário hoje, 30 de setembro, Áries, Touro e Gêmeos. Oi, Áries, nascidos de 21 de março a 20 de abril. Áries, a lua hoje desperta a sua vontade de aprender. Bom momento para investir nos estudos? A fase é de harmonia intensa em família. Cor para você, dourado. E os números da sorte, 87, 33 e 24. Touro, nascidos de 21 de abril a 20 de maio. Touro, concentre-se nas suas finanças. Fique perto de pessoas sábias e experientes. Há chances de você se interessar por uma pessoa mais velha. A cor para você é o verde. Números da sorte, 34, 88 e 25. Gêmeos, nascidos de 21 de maio a 20 de junho, Gêmeos, agarre as oportunidades de aprender coisas novas. Um ex pode balançar seu coração. Já na união, valorize os projetos em comum. Cor para você, lilás, números da sorte 44, 62 e 71. Eu já volto, falo com Câncer, Leão e Virgem em mais um bloco de previsões.
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0: Tá rolando por aqui, esse é o Bom Dia, My Friend. Grupo Menos é Mais, Luísa Sonza, Memórias. Música bonitinha demais, viu? Posso começar a mandar os meus alôs por aqui? Tô devendo um monte, devo, não nego, começo a pagar agora, né? Porque essa patada já vai rolando aqui na cabeça. Henrique Pereira, aquele abraço pra você, ótima quarta, viu? Andréa Queiroz, manda um alô pra mim, aqui em Abre Campo, estou ligadinha todos os dias, sou sua fã. Ela postou aí essa mensagem lá no meu story, que eu postei uma fotinha minha dentro do carro, do meu caranguinho, do meu tubarão branco. Chamo ele assim, lá em casa ele tem esse apelido, nosso carro, né? Mas obrigada pela sua mensagem, viu? Deia, aquela beijoca pra você, muito obrigada pela sua mensagem, pelo seu carinho com Gil Godoy, viu? E também para Maria Helena Melquiades, aquela beijoca pra você, boa quarta-feira pra você, Deus abençoe aí muito a sua vida, os seus projetos, os seus desejos, suas vontades, tá? Deixe sempre a playlist por minha conta pra eu fazer um sacode aí na sua vida. Rosine Terezinha, maravilhosa, beijo, Rô! Maravilhosa, tá sempre comigo aqui, né? Sempre ouvindo o programa, uma parceira incrível. Bom dia, te desejo uma excelente semana aí, um ótimo trabalho pra todos nós, viu, Rô? Beijo pra você, conte sempre comigo, sempre quando precisar, até debaixo d'água, você já sabe, você mora no lado esquerdo do meu peito. Daqui a pouquinho eu tô de volta com mais alô.
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3: 8h39.
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3: Dando sequência por aqui sempre, né? Mandando mais mensagens aqui pra você, mandando mais alôs, mandando notícia. Cantora Nicole Scherzinger, maravilhosa, né? A voz principal da The Pussycat Dolls, mostra bolhas e queimaduras após derramar água fervente na perna. Momentos antes de show, tadinha! Meu Deus, o negócio ficou feio, viu? É, pela foto que ela postou aí na internet, o negócio ficou feioso. A cantora Nicole Scherzinger foi celebrada nas redes sociais após seguir com uma apresentação na cidade alemã de Düsseldorf, mesmo após queimar a perna com água fervente. A atriz de 48 anos compartilhou na sessão Stories do Instagram uma foto mostrando as bolhas e queimaduras em seu corpo após o acidente. O show deve continuar, escreveu a celebridade na legenda, confirmando o espetáculo que teria início uma hora depois, na noite do sabadão. Gente do céu, coragem. Queimar a perna é ruim demais. Há pouquíssimo tempo, ano passado, uma frigideira virou na minha perna e o óleo ficou lindo demais, só que não, né? Scherzinger escreveu por cima da foto mostrando as lesões em seu corpo. Não há nada como água fervente caindo na sua perna uma hora antes do show. Mas o show tem que continuar. Confira a foto nas redes sociais. Eu sei que você fica aí com uma gastura lascada, que ficou feio, né, tadinha? Mas isso é que é mulher raiz. Se fosse uma mulher Nutella, vou nem comentar, viu? Vou tocar a música pra você, porque eu sei que tem muita ouvinte Nutella ouvindo o programa. Queridinhas Nutellas, aquele beijo de Lúcio Godoy, tá? Ana Castela, nosso quadro. Música linda, viu?

0: É o Bom Dia, rolando por aqui comigo, Gil Godói. Meu Deus do céu, é quarta-feira, né? A gente tá aí rompendo a semana. Hugo e Guilherme vazou na braquiara. Você não vaza não, você fica aqui comigo até o final desse programa, tá? Seguimos com Por Você. Por você que segue por aqui, quarta-feira, dia 30 de setembro, gente. Olha, Vanessa assume a presidência do hospital e Pérola se decepciona com a filha. Dalila comemora a reconciliação de Yara e Juarez. Gabriel pressiona Vanessa e afirma que a ex-esposa usou Leandra contra Bela. Ricardo apoia Pérola no início do tratamento. Leandra confronta Vanessa. Funerários do hospital confortam Bela. Fico por aqui, daqui a pouquinho tem Quem Ama Cuida. 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

lacrando esse bloco com Skank, os mineirinhos. Resposta, por mais que tempo que nós perdemos. Ah, a gente perde tempo toda hora, o tempo inteiro, com coisa que realmente não merece a nossa energia, muito menos a nossa carga mental. Repense, tá? Repense. Ame primeiro você, segundo você, terceiro você, quarto você, quinto. Se você tiver filho, pense primeiro no filho, na filha, depois no marido, se for o caso, tá? É isso aí. Eu ouvi esse conselho. Então, por favor, se ame acima de qualquer

0: pancada bruta do forró, me mandou um bom dia. Bom dia, Claudinei, excelente quarta aí pra você, tá? Antônio Ferreira, bom dia pra você também, boa quarta-feirosa. Tem sempre uma galera participando, né? Muita gente. Bruno de Paula, aquele abração pra você, viu, Bruno? Também para Renato Santana, que pediu uma música, que pediu Led Zeppelin. Renato, eu não posso tocar, não, porque quem toca as músicas no programa, quem decide quem vai tocar é o programador. Se fosse eu, Led Zeppelin era na hora. Melhor não, né? Melhor não, mas eu curto demais porque Gil Godoy também é camisa preta, viu? Como é o orgulho do mundo. Mas eu fico te devendo, quem sabe um dia eu toco um trechinho pra te deixar feliz. Daqui a pouquinho eu tô de volta com mais bom dia, mais alô, mais café. Não, não sai, você não... Oh, você não sai daí, não!
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3: 8h59.
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3: Por aqui, mais notícia pra você. Sim, meu chuchu. Vamos falar assim de via meio que deu pra falar, né? Madonna fez história ao vencer melhor vídeo em formato longo pela segunda vez. É, gente, a rainha do pop, não tem jeito com ela não, viu? Ninguém segura. Mais um recorde para Madonna. A cantora venceu o melhor vídeo em formato longo no VMA 2026, realizado no último domingo em Los Angeles, com Confessions 2, The Film. Com a vitória, ela se tornou a primeira artista da história da premiação a conquistar a categoria duas vezes. O feito acontece 35 anos depois de sua primeira vitória. Em 1991, Madonna levou justamente o primeiro troféu entregue na categoria por The Immaculate Collection. Compilação audiovisual quase que não sai, que acompanhava e a coletânea de mesmo nome lançada no ano anterior. Desde então, melhor vídeo em formato longo apareceu poucas vezes no VMA. Beyoncé venceu em 2016 com Lemonade. Taylor Swift levou o prêmio em 2022 por All Too Well, The Short Film. A Ariana Grande conquistou o troféu em 2025 com Brilliant Days I Had. E em 2026, Madonna maravilhosa. E 23 anos depois que ela não se apresentava no VMA, já chegou chegando, metendo seu salto 15 na porta, meu irmão. Aí sim, essa é a Madonna maravilhosa, viu? Vamos de som, a gente segue por aqui, né? Não é porque é quarta-feira, você tem que estar aí nesse desânimo, nesse borocochô. Vamos nessa ouvir música. Tem pra você Thiago Carvalho, Guilherme, nem pra ser solteiro. Você tá prestando pra nada, hein, meu filho?

0: aqui, o Arena Hits. E aí, tá curtindo? Tá gostando, meu chuchu? Espero que sim, viu? Japinha Conde, Conde do Forró e Eduardo Costa de Costa. Desperdício! A gente segue por aqui com mais Horóscopo do Dia.
1: Previsões astrais de volta por aqui, Câncer, Leão e Virgem. Eu falo com vocês agora. Oi, Câncer, nascidos de 21 de junho a 21 de julho. Câncer, o dia pede a companhia da família. Só tenha cuidado com discussão ou comentar sobre os seus planos de vida. Você vai escolher a dedo, a paquera. Na união, lute pelos seus objetivos. Cor para hoje amarelo, números da sorte 91, 10 e 73. Leão, nascidos de 22 de julho a 22 de agosto. Leão, somar forças e alcançar metas vai ser uma ótima opção. É um bom momento para os estudos. Você pode conhecer hoje alguém especial. Na união, vai receber a bênção de Júpiter. A cor para hoje é o azul. Números da sorte 22, 49 e 76. Virgem, nascidos de 23 de agosto a 22 de setembro. Virgem, família e carreira vão disputar a sua atenção. A lua indica boas parcerias, por isso busque aliadas. A sua popularidade aumenta. A cor para você, amarelo. Números da sorte 11, 47 e 29. Eu já volto com mais um bloco de previsões. Falo com Libra, Escorpião e Sagitário.
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0: E assim a gente fecha mais um bloco aqui do nosso Bom Dia com Periclão, Graveto. Inclusive hoje tem notícia de Periclão, viu? Tá a fim de saber? Então fica aí que já eu te conto, mas você tem que ficar aí, tá? Exatamente onde você está ouvindo aqui a melhor programação do seu rádio. Em especial pra você que manda mensagem no arroba Jogodói Locutora. Te mandar uma beijoca aqui mais do que especial para Amanda. Aquele beijo pra você, viu, Amanda? Me mandou só um oi, mas tudo bem, te mando um oi de volta e uma beijoca especial, viu? Paulinha Cordeiro, bom dia, Paulinha. Boa quarta pra você, maravilhosa. A Elisa Monteiro de Abreu também, que tá sempre na escuta. Que se eu não mando alô, ela manda uma palavra na minha cabeça, não é mesmo? Sem dó nem piedade. Edson Júnior, aquele abraço pra você e todo mundo ligadinho sempre na Bahia. E você de toda grande Vitória também, você de Anchieta, Espírito Santo, muito obrigada pelo carinho da sua audiência. Eu volto já, meu povo.
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4: Dando sequência por aqui nas nossas notícias, em especial pra você que adora ficar muito bem informada, né? Então vamos falar aí de lançamento. Lançando o álbum, né? Camuflagem, Periclão confirma a turnê, né? Pericles canta Motown. Periclão lançou Camuflagem, seu novo álbum de estúdio com 12 faixas inéditas e releituras. O projeto explora o amor sob diversas perspectivas e conta com participações especiais de grandes nomes da música brasileira, pra você que é fã, pra você que gosta de um bom samba, não é mesmo? Pois é, o Periclão tá aí chegando com tudo, com novidade. Ele que acabou de participar aí do Rock in Rio, quem diria, hein? Apesar de o nome do disco sugerir a ideia de ocultar sentimentos, o artista contou ao Popline que o conceito do projeto caminha no sentido oposto. A música Camuflagem diz que está caindo a máscara, que muita coisa não permanece obscura durante muito tempo. A gente está mostrando que não tem como esconder sentimento, amor ou o que fala no alto do coração. A seleção de repertório busca manter diálogo direto com o cotidiano dos ouvintes, combinando faixas dançantes e letras focadas em narrativas profundas. Ah, e detalhe, um dos pontos centrais do álbum é a diversidade de encontros geracionais, tá? O trabalho reúne nomes consagrados do samba e da MPB, como Zeca Pagodinho, Ney Matogrosso, JP, Cazuza, Renato Ladeira, dentre outros nomes. Curtiu? Logo, logo você vai poder inserir aqui na programação. Bom, se o programador quiser atender o seu pedido, né? Pelo pedidomusical.com.br, se ele não quiser tocar o seu som, lascou. Vamos de som, a gente continua por aqui com mais sonzeira, Gustavo Lima, Relação Errada com Bruno Marrone.

0: Por aqui seguimos com um bom dia, acorda pra cuspir, minha filha, meu Deus do céu, viu? Tá aí ainda dormindo, cochilando, vamos acordar que o dia já tá quente lá fora, viu? Depois de mais uma sonzeira pra você, Deus, despertar com Humberto e Ronaldo, há uma ex atrás, a gente segue com Quem Ama Cuida.
1: Quem ama, cuida, nosso último resumo de novelas de hoje, quarta-feira, 30 de setembro, onde Pilar pede a Ademir para anular a doação que o irmão fez a Adriana. Yuri descobre que Andréa mora de favor no apartamento de uma amiga e conta a Pilar. Nancy defende Adriana das difamações de Silvana e Pedro avisa Adriana que o desembargador relator admitiu o processamento da revisão criminal e os dois comemoram. Eu fico por aqui, obrigada pela companhia. Amanhã eu volto com mais resumos de novelas. 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

0: É, encerrando assim mais um bloquinho aqui do Bom Dia nessa manhã maravilhosa, estudiantes de quarta-feira. Rosalind Snap, mais uma sonzeira na sua muleira. Valquíria Lani, deixa eu mandar uma beijoca pra Valquíria, né? Que sempre me manda mensagem. Excelente manhã pra você, viu, Val? Muito obrigada sempre pelo carinho, pelas suas mensagens, viu? Aquele alôzão também especial para a Cristina Oliveira. Sinta-se abraçada por Gil Godoy, viu, Cris? A gente trocou uma ideia aí essa semana. Então eu queria te mandar um beijo mais do que especial, um abraço bem apertado, caloroso dessa loira que vos fala, força sempre, muita fé em Deus e positividade, sabe? A gente tem que manter a nossa mente em equilíbrio, porque senão a gente desaba mesmo. Então, tente focar no que foi bom, no que pode ser ainda bom, com memórias que eu sei que você guarda no seu coraçãozinho, tá? Fica aqui o meu abraço pra você e todo o meu respeito e solidariedade. Daqui a pouquinho eu tô de volta com mais Bom Dia. Não saia daí, segura meu café.
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4: Hora certa aqui na Cidadão FM 936.
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9: Muito bem, já estamos de volta por aqui, trazendo informação de Anitta. Não abro mão de ser respeitada e tratada como eu acredito. Lá vem a dona Anitta, hein? Lá vem dona Anitta, está se sentindo equilibrada e radiante. Dias após ser coroada rainha de bateria da Grande Rio, a cantora carioca desembarcou na França para abrir a semana de moda de Paris na última segunda-feira. Pelo terceiro ano consecutivo, ela cruza a passarela do Le Défilé de L'Oréal Paris, desfile manifesto que celebra o empoderamento feminino e a democratização da beleza. Horas antes, ela conversou com a Ken, diretamente da Boot Party, armada pela marca em pleno Rio Sena, e celebrou: "Estou muito feliz. É uma resposta de que minhas escolhas profissionais estão sendo bem feitas. Hoje em dia, as escolhas profissionais que tenho feito são as que vão me trazer felicidade. Não tenho mais isso de me colocar para fazer coisas só pelo trabalho ou porque é necessário", completou a Anitta, que estava toda chiquetosa, uma roupinha comportada. Para você que não viu, vá para as redes sociais. Anitta sendo uma mocinha comportada, recatada e séria nas redes sociais. Quem diria, gente? Ela consegue. É possível, viu? Vamos de música. A gente continua por aqui a nossa quarta feirosa com Zé Neto e Cristiano. Barulho do Foguete.

0: Dando sequência por aqui, nas melhores músicas. Esse daqui é o Bom Dia, viu? Comigo, Gil Godoy, te fazendo companhia até logo mais. Bruno Rosa, Cleiton e Romário, cerveja e socorro. Não pode nem cerveja, mas pedir pro socorro talvez. Mas cerveja não, porque ainda tá cedo, viu, produção? A gente segue por aqui com mais horóscopo do dia, se liga aí.
1: Tô de volta, pessoal, tô de volta nessa quarta-feira com mais um bloco de previsões astrais, Libra, Escorpião e Sagitário. Oi, Libra, nascidos de 23 de setembro a 22 de outubro, tensões rondam as suas amizades e parcerias. E pode ser bom para identificar relações que devem ser mantidas bem próximas. Se você tá livre, pode conhecer gente nova. Cor para você, lilás, números da sorte 39, 12 e 84. Escorpião, nascidos de 23 de outubro a 21 de novembro, hoje você vai ter facilidade para se relacionar, Escorpião, e pode fazer parcerias vantajosas. Ótimas vibrações para quem trabalha em casa ou com parentes. A fase é estimulante. A cor para você é o azul, números da sorte 67, 58 e 94. Sagitário, nascidos de 22 de novembro a 21 de dezembro. Sagitário, respeite os seus limites. O seu desejo pode ficar no canto. Você pode atrair alguém com quem convive regularmente. Na vida 2, compartilhe sonhos. Cor para você é azul, números da sorte 68, 23 e 50. Eu já volto com o último bloco de previsões e falo com Capricórnio, Aquário e Peixes.

0: Muito bem, my friend, esse é o Bom Dia comigo, Gil Godoy, pra você que tá aí, né, tomando esse mingau, pelo amor de Deus, a gente toma mingau, né, a gente não pode reclamar, não, a gente não pode falar nada, porque afinal de contas tem gente que gosta, né, eita, lelê, viu, depois o som de Atitude 67, Ave Nivina, acaba com o forró, tá vendo? É, pode acabar com o forró que ainda é quarta-feira, viu? Manda um beijo especial aqui para a Yara, que adora tomar mingau pela manhã. Oh, gente, a Yara é cearense. Então tem uns costumes diferentes, né? Então deixa ela com o mingauzinho dela e ninguém a perturbe, por favor, viu? Excelente manhã, viu, Yara maravilhosa? Aquele beijo pra você e também aquela beijoca especial pra todo mundo que manda mensagem no @gilgodoylocutora. Vamos agitar essa quarta-feira, hein, meu povo? Sem desânimo, sem deixar a peteca cair, seguindo em frente sempre. Fechado e sem cara de limão chupado, né? Não, Jesus Rosa? Só benção, meu querido, um dos brutões da Oba de Jequeri, assim como o Elton César e também o José Antônio. Aquele abraço dessa loira.
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10: Bora lá, desfaz essa cara amassada que você tá nela, porque por aqui o Bom Dia tá rolando, bebê. Vamos falar de Viviane Araújo, desabafou ao ter que mudar de casa às pressas. Não queria, mas não vai ter jeito. Ela que já mudou o cabelo de novo, né? Já pintou de preto. Tá tudo bem, continua linda como sempre, né? Viviane Araújo, de 51 anos, desabafou na última segunda-feira ao contar que vai precisar mudar de casa antes do previsto. A atriz e influenciadora explicou que sua nova moradia ainda está em obras, mas mesmo assim terá que deixar com a família o apartamento que mora atualmente. Ela disse que ainda hoje começaria a encaixotar as coisas para deixar o local e explicou o motivo. Aí, gente, chegou um momento inesperado e ao mesmo tempo esperado. Eu vou ter que me mudar sem minha obra ter terminado. É uma coisa que eu não queria, mas infelizmente não vai ter jeito. A obra atrasou e eu tenho que entregar meu apartamento que eu já vendi, minha cobertura. Tem até o dia 20 desse mês de outubro para entregar, explicou a maravilhosa Viviane Araújo. Hoje começa a saga da mudança, hoje eu começo a dar forma para a minha mudança. O diário de mudança agora. O que vocês acham? Acho legal, vou fazer. Vou gravar tudo.

No fundo, eu quero que seja leve e divertido. Sei que tem os seus perrengues, porque mudança é complicado. Mas quero fazer disso uma coisa leve, uma mudança mesmo. E é bom a gente mudar. Concordo, Viviane Araújo. Eu tô quase com um pezinho nisso aí também, viu? Mudando é tudo na minha vida que tá sendo necessário. A rainha de bateria do Salgueiro fez o relato dentro do carro. Falou que voltaria pra casa para levar o filho Joaquim de 4 aninhos, né? Para a creche. E depois faria uma massagem. Vou fazer sim. Quando eu terminar a massagem, aí eu começo. Arrumei um monte de caixa de papelão, fui pedindo pra todo mundo, explicou ela. Gente, no mercado você consegue, viu, querida? Viviane está de mudança para um imóvel que fica em um condomínio de luxo no Recreio, na zona sudoeste do Rio de Janeiro. Ela terá como vizinhos os cantores Ferrugem e MC Cabelinho. A casa possui 3 andares, cerca de 300 metros quadrados, 4 quartos e uma área externa lindíssima. Piscina, sauna, adega e jardim de inverno estão entre os espaços de lazer. Ah, mata gente de inveja, viu? Confira aí o momento aí, né? Dela explicando tudo, dos videozinhos nas redes sociais. A atriz mostrou também como está ficando a parte externa do imóvel e deixou claro que ainda há muito o que fazer no local. Confere você aí, pode roer o cotovelo de inveja pra você que tá aí só sonhando em morar numa casinha de sapê na roça, que é o que você mais precisa nessa vida. Ah, quem que não precisa, né, gente? Às vezes é tudo que a gente precisa. Ai, vamos de música, né? Depois desse momento inveja branca, tem Jorge, Matheus, Lauana Prada, haverá sinais, haverá.

0: Fechando assim, mais um bloquinho da nossa manhã delícia aqui, o Bom Dia, em especial pra você que tá aí, né, tomando esse suco verde pra ver se emagrece e entra naquele biquininho no finalzinho do ano. Vamos, gente, vamos rumo, a gente consegue. Dá seu jeito, seus corre, os seus pulos, viu? Fechando com Anitta e Melim, meu mel, não, corte o mel também, porque mel, mesmo sendo natural, pode engordar, meu querido. Daqui a pouquinho eu tô de volta com o último bloco, tá? Fica aí.
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4: 10:15.

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2: Última de hoje, vamos falar de Tico Santa Cruz. Cara, eu sou fã dele, viu? Já admiti aqui, sou fã desse cara. Vocalista do Detonautas, viu um relacionamento com Luciana Rocha Fontinelli, com quem ele tem 2 filhos há 25 anos juntos. Ah, vou te dizer, viu? Conta pra gente o segredo, meu filho, porque ultimamente o negócio tá... tá complicado pra muita gente, que a gente tá vendo de divórcio por aí, é, mas com certeza não é porque o marido é um fofinho ou a esposa uma tchuca, né? Com certeza. Bom, o vocalista da banda Detonautas resgatou uma foto antiga ao lado da parceira e falou sobre o privilégio de tê-la ao seu lado há 25 anos. Ele também a elogiou como mãe. O casal tem 2 filhos juntos, Lucas de 25 e Bárbara de 18. Imagina o que esse casal não enfrentou, não engoliu pra conseguir ficar junto todo esse tempo, né? Essas 2 décadas e meia. Não é pouca coisa não, meu camarada. É, meu bem, não é brincadeira não. Hoje é seu dia e em dias como hoje, podemos aproveitar para começar um novo ciclo interno, reorganizar as prioridades, estabelecer novos caminhos ou até continuar a caminhada com ainda mais conhecimento sobre o que se faz preciso em busca de um universo de luz e harmonia, começou dizendo Tico Santa Cruz. O amadurecimento é uma dádiva que nem todos têm o privilégio de desenvolver, pois é preciso olhar para si e se movimentar de forma a não se render ao lugar confortável que muitas vezes nos obriga e ao mesmo tempo nos impede de avançar, acrescentou Tico Santa Cruz. Ele seguiu elogiando a esposa. Você sempre cuidou muito bem de todos ao seu redor. Seus pais, seus irmãos, seus filhos, sua família, sempre ofereceu sua atenção e sua dedicação para que pudessem receber atenção, carinho, conforto. Uma mãe sempre disponível para abrir os caminhos para suas crias. Coração grande, afeto, carinho e proteção, às vezes até demais. Ah, meu Deus do céu, viu? Um marido que enaltece a mulher desse jeito, meu amor, tem o amor dela com certeza garantido, tá? É, vou te dizer, homens que estão aí precisando, né, criar um pouco de vergonha na cara... Não é mesmo? Do que ficar só tudo que a mulher fala pra você melhorar, você usa contra ela. É o famoso narcisista, né? É, meu Deus do céu. Aprendo com Tico Santa Cruz como ser homem e marido de verdade. Tá aí um bom exemplo, tá? Pronto, falei. Doa quem doer. Se doeu é porque você tá precisando melhorar aí a sua postura dentro de casa. Tico Santa Cruz, sou ainda mais sua fã, cara. Gil Godó e locutora maluquete, viu? Pega a visão aí. Ai, último bloco, né? Simone Mendes, 2 tristes. Não, chega de tristeza, chega.

0: gente tá dando sequência por aqui, né? Último bloco do Bom Dia, Luana Prado, Fred e Fabrício Frio, da solidão. Excelente manhã pra você que tá ouvindo o Godoy no site, no app, pra você que tá aí, né? Sonhando com a hora do almoço. Eita, nós, a fome tá batendo, né? Siga aí, confere aí as últimas dicas do Horóscopo, porque a sua tá aqui, ó.
1: Último bloco de previsões astrais para hoje, Capricórnio, Aquário e Peixes. Capricórnio, nascidos de 22 de dezembro a 20 de janeiro. Capricórnio, se você puder hoje fazer home office, contará com o apoio dos parentes. A Lua indica que você pode se envolver em um romance secreto, a dois. Diga aquilo que sente. Cor para você rosa, números da sorte 24, 42 e 07. Aquário, nascidos de 21 de janeiro a 19 de fevereiro, a Lua ajuda você a equilibrar as emoções. Aquário, você vai esbanjar criatividade, vai dar sugestões para agilizar as tarefas. Mercúrio traz dinamismo ao paquera. A cor para hoje é o prata, números da sorte 70, 72 e 25. E para finalizar as previsões, Peixes, nascidos de 20 de fevereiro a 20 de março. Peixes, você vai ter prazer em sair e se divertir, com programas tranquilos, tá bom? Não dê tanta importância para os atritos em família. No amor, você não cria muitas expectativas. Cor para hoje marrom, números da sorte 62, 35 e 08. Amanhã eu volto com mais previsões astrais. Até lá!
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0: E assim a gente chega ao final do Bom Dia, My Friend. Meu coração apertado, que o programa acabou. Cheio de avião, perfume caro. É, a gente acabou o programa, viu? Pra você que quer que o programa seja maior, mande mensagem para a direção da rádio. Quem sabe eles aumentam o tempo de programa e aumentam o meu salário. Ah, brincadeiras à parte, tô indo nessas que eu levo uma sapatada ou demissão na cara. Valeu demais, amanhã cedinho você tem um encontro marcado comigo, viu? Não vá se atrasar que eu vou estar aqui te esperando, loira, perfumada, de body splash, salto 15. Até amanhã, tchau.
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0: Dionísio Bandachés, que tá por aí. Bom dia, Dionísio.
1: Bom dia, meu amigo JL. Bom dia a todos os amigos e amigas ouvindo a Cidadão. Toca de igual pra igual com Mato Grosso e Matias pra nós curtir aí. Tudo de bom.
0: Tudo de bom. Obrigado pelo carinho da audiência. Tá na Cidadão FM. Claro que tá numa boa. Deixa eu ver quem mais tá conosco por aqui. É, participando pelo 3542-1832. É só você mandar sua mensagem. E sexta-feira tem sorteio de caixinha de cerveja da Barão Distribuidora e 2 quilos de costela do Mercado Eldorado. Elizabeth de Rio Azul por aí também. Bom dia pra Elizabeth. Bom dia, tudo bem? Toca a música Eu Sem Você com Rick Renner. Sobra curtir, é Elizabeth de Rio Azul. Ótima abençoada quarta-feira. Valeu, Elizabeth. Aquele abraço. Edmilson Marli, Estevanhaque, aquele abraço também. Obrigado pela audiência. É, bom dia pro Célio de Bosque da Vila Carolina. Aquele abraço. Joelcio Miranda, bom dia, pessoal, lá no Pet Shop Tia Lê também. Ligadinhos conosco por aqui. Aquele abraço. Janina Cloda conosco. Fala, Janina. Bom dia.
2: Bom dia. Manda abraço pra Josefa Chico. Manda abraço pra todas as minhas amigas. Manda abraço pra todos os meus amigos.
0: Valeu, Janina. Obrigado pela audiência. Reginaldo tá por aí também. Pediu a música Moletom. Ela...

0: Mato Grosso e Matias cantou por aqui na manhã de quarta-feira. Daqui a pouquinho, Giovanni tá por aí trazendo novidades lá do Mercado Eldorado e ajudando mais aí no melhor de três de hoje. Ele antecipou o final de semana. Florianópolis, bom dia, Luiz Carlos.
1: Bom dia, seu Juliano. Aqui é o seu Luiz. Eu queria pedir uma música do Walter Moraes pra nós. De Gaúchos e Cavalo. De Gaúchos e Cavalo. Toca pra nós aí.
0: Valeu, Luiz. Aquele abraço.

É, minha gente, muito bom dia aqui, olha só, né, agora vocês vão estranhar a voz aí, né, não é o Juliano, aqui é o Giovanni, né, quarta-feira, né, minha gente, meu Deus do céu, estamos quase no pé de sexta-feira já, né, já tá vindo em seguida aí a música Eu Sem Você, do Rick Lee Renner, né, vamos ver aqui nossas participações aqui no nosso WhatsApp, meu amigo Miguel Cordeiro. Alô, Miguel, bom dia. O Miguel ainda não passou o currículo lá pro Mercado Eldorado. Quero contratar ele como padeiro ali. Ô, Miguel, bom dia. Como é que está, meu amigo? Temos também a participação da Roseli Leal. É, bom dia, Roseli Leal. Toca a música Apaixonada? Muita gente para todas as minhas amigas de Malet. Beleza? Beleza, Roseli. Obrigado pela participação. Terezinha Ivanchuk também tá aqui participando, né? É, obrigado, Terezinha, pela participação de sempre. Daiane Aparecida dos Santos, lá na Vila Maria. Bom dia, meu amigo. Que Deus abençoe sempre sua vida e sua família. Amém, minha grande amiga. Um abraço pra vocês lá da Vila Maria. Um abraço também pro meu amigo Jackson. E daqui a pouquinho vamos de ofertas, né? Não sei se vocês acompanharam já nossas redes sociais, Facebook, Instagram, né? Hoje a gente já tá no último dia do mês, né? Dia 30 de setembro. Já estamos pulando pra outubro, né? Então hoje temos o fecha-mês lá do Supermercado Dourado. Daqui a pouquinho eu venho compartilhar algumas ofertas pra vocês. Mas vamos de música agora, Eu Sem Você, do Rick Renner.

0: apaixona muita gente, né, minha gente? Rio Negro e Solimões, vamos de intervalinho, daqui a pouquinho voltamos aí, né, Juliano? Melhor de três, né? Então, já voltamos.
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2: 11:18.
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2: 11:22.
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6: 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É, minha gente, 11 horas e 23 minutinhos, tá na hora de melhor de três da sua... Põe o fone aí que eu já ergui o volume. Mas, Giovanni, calma que não é a hora de apurar os votos ainda, a gente vai tocar as músicas ainda.
7: Ah, é verdade, eu sempre esqueço desse sempre detalhe,
6: já
7: né?
6: Já quer tudo
7: o
6: pronto.
7: O Juliano tá... sempre fala e já vamos melhor de três, eu falei, puta merda, o telefone nem foi, o tablet nem foi configuradinho, né?
6: 11:24 agora, então as opções de hoje são as seguintes, eu quero falar as ofertas do Eldorado antes.
7: Vamos das opções, depois na próxima música eu falo, pode ser?
6: Pode ser, então.
7: Virar meio de 11:30.
6: Opções de hoje são as seguintes, opção número 1, Djavu com Lua Santana, quem escolheu foi a Loriane, e as outras duas opções foi o Giovanni, que é a Menina Veneno a 2, e é Zezé de Camargo e Luciano, e a 3, Um Pedacinho do Meu Coração, Terceira Dimensão.
7: Um pedacinho do seu coração é seu.
6: É, olha, tá cantora hoje. Eita!
7: Eita, já sai uma dupla aí na rádio.
6: É, vai votando aí, 3542-1832. Reginaldo disse, bom dia, fera, tranquilo, foi pra vocês aí.
7: Bom dia, Regi.
6: E a Janina mandou áudio aqui.
8: Ô, Giovanni, você tá na rádio, era pra falar, ô, Giovanni.
7: Hello.
8: Uma pessoa, você tava lá no Travinsky.
7: Oi,
8: era você,
7: não.
8: Sim, eu vi.
7: Não.
8: Você tava no
7: celular, tava sim. Tava no Travinsky,
8: Dá com a mão, mas você virou de lado, de costas.
7: É que eu corri, beleza? Tinha muito político lá hoje, meu Deus.
6: Bom de música aqui, minha gente. Opção número 1 de hoje, Deja Vu, Lua Santana com Ana Castela.

0: Santana com Ana Castela.
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0: Essa foi a opção número 1 de hoje aqui do Melhor de 3 da sua quarta-feira. As opções de hoje são a opção número 1, Djavu, com Ana Castela e Luan Santana, 2, Menina Veneno, Zezé de Camargo e Luciano, e a 3, Um Pedacinho do Meu Coração, com Terceira Dimensão. Vai votando aí, agora vamos ouvir a opção 2, Menina Veneno.

É o Zezé de Camargo e Luciano com a Menina Veneno aqui no melhor de três da sua quarta-feira. Opção número 1, Djavu, Luan Santana, 2, Menina Veneno com Zezé de Camargo e Luciano. E a 3 eu vou anunciar já já. 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Vamos de opção 3 então, Pedacinho do Meu Coração, Terceira Dimensão. Um beijo.

0: Do meu coração, terceira dimensão, opção número 3 de hoje. Só recapitulando então, opção número 1, Déjà Vu com Luan Santana, a 2, Menina Veneno com Zezé de Camargo e Luciano, e a 3, um pedacinho do meu coração com terceira dimensão. Giovanni, quais as novidades, Giovanni?
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2: Na hora de apurar os votos aqui do melhor de três da sua quarta-feira, 15 minutinhos faltando pro meio-dia. Vamos dar aquele gás aqui pra não se perder nos horários aqui. Certo, Giovanni?
3: Com certeza, meu jovem.
2: Tá com o sistema aí já?
3: Já tô aqui, já só desbloquear o telefone e tá...
2: Tá na mão.
3: Tá na mão já.
2: Tá na mão, então beleza. As opções de hoje, só recapitulando, opção número 1, Djavu, Lua Santana com Ana Castela, 2, Menina Veneno, Zezé de Camargo e Luciano, e a 3, Um Pedacinho do Meu Coração com Terceira Dimensão. Vamos lá, quem que é a primeirona de hoje é a Marli Stefanhac. Bom dia, Marli!
4: Bom dia, nossos grandes amigos. Hoje eu vou votar na número 3. Um abraço e tudo de bom.
2: Tudo de bom, obrigado pela audiência. Marli aí votou conosco, votou na número 3. Miguel Cordeiro, Colônia Dulce, bom dia.
5: Bom dia, Juliano, bom dia, Giovanni.
3: Bom dia.
5: Hoje eu vou na número 3, tá bom? Como diz o Giovanni, o meu coração, vai.
3: Um pedacinho, seu coração é
2: tá meu. Votado então, Vitoldo. Bom dia, Vitoldo.
6: Bom dia, produção.
2: Ah, produção. Bom dia.
6: Giovanni.
3: Bom dia.
6: Ótima.
2: Quarta.
6: Quarta-feira.
2: Juliano e Giovanni, nome de dupla sertaneja,
3: não,
2: né?
3: Tá falando com o Juliano.
6: Eu voto no número 3 de toda a Bela Rússia.
3: Beleza. Falo.
2: Dois votinhos na 3, então, Vitor de Vera Lúcia. Edmilson, bom dia.
7: Bom dia, nossos grandes amigos. Tudo beleza? Tudo
2: joia.
7: Bem com vocês? Hoje o meu voto vai na número 3.
2: Tá votado, então. Beleza.
7: Tudo bom.
3: Falo.
2: Terezinha Vantuc, bom dia.
8: Bom dia, Juliano. Bom dia, Giovanni.
3: Bom dia.
2: Terezinha fica faceira, que ela é fã do Zezé de Camargo. Demais de fã.
3: Olha, então tem que votar.
8: Tudo beleza aí com vocês?
2: Tudo jóia.
8: Hoje, com certeza, eu voto no número 2. Ok. Tchau, obrigada.
2: Falou. Se nós colocar aqui no melhor de três o Zezé cantando Atira o Pau no Gato, ela vota no Zezé.
3: Fã número 1.
2: É, Ivanil Soares, bom dia, Ivanil.
9: Bom dia, Juliano. Bom dia, Loriane. Hoje Giovani. Eu fico com a Ana Castela.
2: Tá bom, então, número 1.
9: Um ótimo dia.
2: Paula Cordeiro votou na número 2. Dirceu Camargo foi de número 1. Sérgio Bosque, Vila Carolina, número 3. Mariciana Nazar, bom dia, Juliano. Eu e minha filha Karine votamos na 3, então é 2 votinhos na 3. Loreci Lachovic diz que é 2 votos na 3, dela e de quem aqui? Do Isidoro. Roseli Leal por aí, bom dia, Roseli Leal, voto na 2. Meu filho Gabriel também na 2, então é 2 votinhos na 2. Laura Zavadsky, bom dia, Juliano, bom dia, produção. Meu voto é na 3, Isidoro na 1. Então um voto na 3, um voto na 1. Heraldo, bom dia, Juliano e Giovanni, voto na 2. Abraço, valeu. Daiane Aparecida do Santos, meu voto do meu filho Natan Henrique e do meu esposo Jackson de Souza é na 3. Quantos votos deu aqui?
3: 4.
2: 3 votos. Eliane Lima votou na número 3. Bom dia, Eliane. João Altair dos Santos foi de número 3. Luan, bom dia, Luan.
10: Juliano, bom dia, Loriana. Eu sou o Luan e voto na número 2. Tchau, obrigado.
2: Tchau, de nada. Tá votado.
3: Bom dia, meu voto é do Aloise, número 3, e da Lúcia, número 2. Então são 2 votinhos no
2: 3
3: número...
2: votos. A Paulina, o Isidoro e a Lúcia.
3: Isso,
2: né?
3: Na 1. Isso? Não, no número 3.
2: Número 3. Ah, só a Lúcia que não, então é 2 votos
3: é
2: na 3.
3: 2 votos e 1 na...
2: Não. E 1 voto não.
3: Isso.
2: Rinati, bom dia.
11: Bom dia, Juliana. Bom dia, Loriane. Tudo bem?
2: Tudo bem.
11: Hoje vocês votem por nós, porque nós estamos em Irati, eu não sei que músicas que são. Aí vocês escolhem a música preferência de vocês.
2: Tá bom, vota lá, Giovanni.
11: Uma ótima tarde pra vocês e tudo, tipo, tchau, tchau.
3: Eu vou votar na cantoria. Um pedacinho no seu coração é meu. O que vocês acham, gente? Mas poderia montar uma dupla eu e o Juliano aqui? Juliano e Giovanni, Giovanni e Juliano, sei lá.
2: Vale, Tanael, bom dia.
12: Bom dia para vocês. Fiz um ranchinho na beira do rio só pra mim pescar.
2: É mesmo?
12: Do barulho da cidade grande.
2: Ele não vai votar, é, e não votou.
3: Não votou.
2: Põe lá na 3 também.
3: Então vai na 3 também. É, se ele fez um riozinho, vai ter que mandar nós pra pescar lá, né?
2: Maria Salete, hoje 3 votos na número 3. Inês Kaminski, número 3. Sabia que é verdade? Ele mora na beira do lago mesmo, que ele mesmo fez?
3: É, então ele vai ter que convidar nós lá pra nós ir fazer uma pescaria, uma carne,
2: ele
3: tomar.
2: Ele fez um tanque lá e fez a casa do lado.
3: Uma cervejinha gelada.
2: Marta Banhucci votou na número 2. Maristela Leal votou na Menina Veneno, que é a número 2 também. Inês, bom dia, Inês.
11: Bom dia, Giovana. Bom dia, Juliana. Eu voto número 3.
3: Tá votado.
2: Érica Bichebes, bom dia, Juliano. Eu voto na 3. Valeu, Érica. Milena Sokolowski, bom dia, Juliano. Bom dia, Loriane. Tatiana Sokolowski vota na número 1. E eu voto na número 1. Então é 2 votos na número 1, da Tatiana e da Milena. Quem mais aqui? Cid Jorge votou na número 2. Bom dia, Cid. O Luiz Carlos de Floripa. Fala, Luiz. Bom dia.
13: Ó, pessoal, eu mandei a foto aí pra vocês, que agora eu vou virar degustador. A Perucininga tá precisando de degustador. Então já tô fazendo o treinamento com a caipirinha pra quando chegar lá, for provar as cachaças pra ver se tá boa, se não tá boa, né? E outra coisa, né, meu amigo? Como é que o senhor me aparece trabalhar hoje em plena quarta-feira? Tá pagando hora por causa que faltou esses dias atrás, né? E outra coisa, caiu os votos aqui em casa hoje. Não tem como votar nesses nhanhanhá de vocês aí, não. O voto da dona Neiva, tá mandando ali, Sênio, Gabriel, Alain, Alisson, que não ia votar. E o Guilherme ficou meio assim também. É tudo na número 3. Aqui o seu Luiz Carlos não tem a tradicionalista, não tem voto. Entendeu? Tem que ter a tradicionalista. Por nós, vocês vão botar 3 tradicionalistas aí pra nós. Em vez de botar esses nhanhanhá, bota 3 tradicionalistas que nós vamos
3: botar. Olha que música bonita.
13: Não sei se bate 100 hoje.
3: Um pedacinho. Olha Giovani que música que bonita, homem do céu, né, tradicionalista, olha aqui, ó. Imagine chegando pra dona Neiva, ó, dona Neiva, vou fazer uma homenagem, vou votar pela senhora lá. Um pedacinho do seu coração é meu. Imagine, Luiz, você que...
2: Não, Luiz, o Luiz é igual aquele lá do pica-pau, aquele ranzinza lá.
3: Nunca tá bom, né, Juliano? Não, nunca tá bom, né?
2: Só não lembro o nome do...
3: É verdade, tem o pica-pau
2: ranzinza. Afonso, não.
3: Afonso, acho que.
2: Afonso,
3: É isso, acho que é o Afonso mesmo.
2: É, Janina, o que deu, Janina? Esqueceu do Guerra?
14: Voto na número 1.
2: Ah, não votou ainda, tá? Votado na 1. Então. Lídia Franzovic votou na 3. Célia tá por aí. Bom dia, meu voto é na 3. Célia Klenk do Eldorado. Terezinha Giboski votou na número 3. Foi isso? Terezinha Giboski votou na número 3. Ana Geni foi de número 3. Reginaldo, bom dia. Reginaldo, hoje tá difícil escolher só, mas tá boa.
3: Pelo menos agradamos o Regi, né?
2: É, não agradou o Luiz.
3: E no final nem vamos tocar a música do Se Canhar do Pedacinho do Coração, sabe por quê?
2: Porque não vai dar tempo.
3: Não, porque nós vamos cantar. Um pedacinho do seu coração é meu. Meu Deus do céu, gente, vocês olhem. Olha, vamos ter que... Olha esse, o pessoal que tem as bodeguinhas...
2: Contrata nós.
3: Vamos ter que contratar tudo nós já. Vamos passar o telefone de contato da nossa assessor, né? A assessora que vai ficar... Loriane.
2: Responsável. Fala, Reginaldo.
15: E aí, meus amigos. Hoje vamos de Menina Veneno aí, positivo?
2: B, positivo. Número 2, Reginaldo. Tá votado, ó. Vocês são fera mesmo, diz o Reginaldo. Sueli, bom dia, os nossos votos vão para o número 3, Aurélio, Apolônia e Sofia, 3 votos então na número 3, a Sofia Miranda, cadê? Votou na número 3, bom dia Sofia Miranda, Márcia foi de número 2, Sueli Moreira número 3, Rosângela de Freitas, bom dia, eu vou na número 3, não, calma lá, Sueli Moreira na 3, Rosângela de Freitas diz, bom dia, Juliana e Giovana, eu e meu marido Edmar e a Natália vamos na 3, então é 3 votos na número 3. Wilson Garbelotto, bom dia.
16: Bom dia, Juliano, aqui Wilson é o Wilson Garbelotto da Vila Maria.
2: Ele canta também.
16: Vou ficar com o número 3 e tudo de bom pra vocês. Ninguém conhece eu por Wilson. Só conhece eu por Wilson.
2: Wilson.
3: Gostou, né, Juliana? Ó, tem lá. Wilson.
2: Wilson. Ai, ai, ai. Rosa Janiak, bom dia. Hoje 3 votos na 3. Alain, Bruna e meu, Rosa Janiak da Vila Mariana. É, então 3 votos aí, Josiane votou na 3 também, Antônio Jorge Pastiu que foi de número 3, Luciane número 3, Lina Cláudia, bom dia.
17: Bom dia, eu voto na número 3.
2: Tá votado, Silvio Quinejo, número 2, Umira, bairro dos Lima, bom dia Juliano, bom dia Giovanni, eu voto na 3, Clemente, bom dia Clemente.
14: Bom dia, Giovanni. Tudo beleza? Tudo em paz?
3: Tudo bem.
14: Bom dia, seu Juliano. Tudo beleza? Joia. Tudo em paz? Eu hoje vou votar na promoção 3, viu? Me coloquei no sorteio, beleza?
2: Tá colocado, então.
14: Com Deus. Tchau, tchau.
3: Um abraço.
2: Tchau, tchau. Amém, Jesus. Alô, Wilson da Vila Caroline. Bom dia.
18: Bom dia, Juliano. Bom dia, Giovana. Hoje meu voto da Luana vai na número 2.
2: Dois votinhos na 2, então. Miguel Cordeiro, tá. Colônia Dúcio.
19: Opa, bom, Giovani. Vai mandar um conjunto lá. É, Giovani e o...
3: Juliana.
2: Não.
19: Daí vou mandar um conjunto lá. E eu vou no violão.
2: Ah, no violão.
3: Opa, opa, já temos já até os...
2: É o violeiro.
3: Até o violeiro.
2: Aí fechou, aí
3: daqui
2: deu,
3: a pouco pô. Já chama o gaiteiro e aí já fechou a dupla, né? Só nós alugar um ônibusinho e começar, que nem diz, as festaradas, né?
2: Começamos com uma Kombi, tá bom? Olá, voto na 2.
3: Eu tenho o caminhãozinho, nós envelopamos ela bem envelopadinha, né? Dá pra montar uns beliches lá dentro.
2: Olá, eu voto na 2, é a Tamires. Bom dia, Tamires. Número 2, então. Sueli Ostrowski, número 3. Luísa, número 2. E o Mar e Nazar. Bom dia, aqui é o Gilmar Nazar. Colocaram E Nazar, não, mas é Gilmar Nazar, de Veracruz. O meu voto e da minha esposa é na número 3. Dois votinhos na 3, então. É, quero ver quem mais aqui. Crislaine Loginski, que votou na número 2. Lúcia Folvarni na 3. Luiz Robaskevitz na 3. Taiguras Marchak na número 2. É, Josemara Pedroso diz que é 3 votos na número 3. Valeu, Josemara, o Yuri, o Adrian e a Josemara. A Eliceia, bom dia, o voto na número 3. Geraldo Melnick foi na número 3 também. Reginaldo, bom dia, Reginaldo. Inês, bom dia pra Inês. Bom dia, meu voto é na 3. Inês Lídia. É, Dirceu Camargo, bom dia, Dirceu.
20: Giovanni, anunciado o fogão, graças a Deus. Que eu já consegui ganhar o fogão. Obrigado, Deus, já anunciado.
21: Ele ganhou o fogão. Ele pediu.
2: Ah, ele ganhou o fogão?
21: É. É o Dirceu, né? Dirceu. O Dirceu Camargo, no programa passado, no sábado, ele pediu uma doação de um fogão e ele conseguiu a doação. Beleza, Dirceu?
2: Valeu,
21: grande
2: Dirceu.
21: Abraço, tudo é bom.
2: Tamo
21: e
2: aí pra
21: se
2: isso.
21: Cuide.
2: José Olixechen votou na número 3. Polaco, bom dia, Polaco. Bom dia.
22: Bom dia, Juliano. Bom dia, Giovanni. Hoje bom na número dia. 3, beleza?
3: Beleza,
22: abraço.
3: Cleusa.
2: Valeu, Nadir Souza. Bom dia, Nadir.
23: Bom dia, Juliano. Mande um abraço para Josiane, Himaléia, Juliana. E eu vou votar no número 3. É a Nadir, mãe deles.
2: Valeu, aquele abraço, Nadir. Luciane, bom dia, Luciane.
24: Ó, o Juliano é o abacaxi sem freio.
3: Oi!
2: De Kombi? É da Kombi?
3: Ah, verdade.
2: Damiano, bom dia, Damiano. Bom dia, amigos. Eu e minha esposa votamos na 2, então é 2 votinhos na 2. Maria Majelski votou na número 2 e o Geraldo Melnick.
3: Olha, já acharam até a foto aqui.
2: Olha, o conjunto baterista já tem.
3: Olha, aí, ó, já
2: tem. Achamos um baterista agora.
3: E temos o Taiguras, dá pra ser o gaiteiro, né? Eles viram a foto dele lá que tá tocando uma gaita? O que você acha?
2: É verdade, né?
3: Né?
2: Fechou, então.
3: Já temos já a dupla completa.
2: Como
3: já.
2: É que ficou aí?
3: Já tem os caras das vozes, as vozes boas, né? Tudo afinadinho,
2: tudo certinho,
3: né? Tudo, e bababá.
2: Colocamos a Loriana de backing vocal.
3: Isso, aham, e achamos um segurança aí. Tudo.
2: Segurança?
3: Claro, eles vão ser famosos, Juliano.
2: Ah, sim.
3: Vai que alguém agarra nós na rua e vai querer sequestrar nós e pedir resgate.
2: Teodósio votou na 2. Reginaldo, ontem era meu aniversário. Parabéns, Reginaldo.
3: Você vai
2: contar só hoje.
3: É, e Reginaldo, por favor, né? Tem que comemorar e comprar uma carninha e, né, um bolinho e convidar nós, né, Juliano?
2: A Elizabeth votou na 3.
3: Na 3, tá votado.
2: E
3: outra, nós podemos dar de aniversário pro Reginaldo? Você sabe que nós podemos dar de presente pro Reginaldo, Juliano?
2: É, o quê?
3: Ah, o quê, Juliano? Você vai falar? O quê que nós podemos dar de presente pra ele?
2: O quê?
3: Ah, o show ao vivo lá, né?
2: Ah, o show!
3: Meu Deus, Juliano.
2: Ó, tem alguém que votou aqui, o final 41-48, não tem nome aqui, mas votou na número 2. E a Elizabeth Rio Azul votou na 3. E o Taiguras diz que vai na gaita.
3: Vai na gaita, já tá fechado.
2: Como
3: já.
2: É que fechou aí? Porque já é meio-dia.
3: Então, fechamos na música. Um pedacinho do seu coração é meu, né? Fechamos com 70 votinhos.

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1: Ó Maria Santíssima, que em vossa imagem milagrosa de Aparecida, espalhais inúmeros benefícios sobre o Brasil. Eu, embora indigno de pertencer ao número dos vossos servos, mas desejando participar dos benefícios da vossa misericórdia, prostrado a vossos pés, consagro-vos o entendimento, para que sempre pense no amor que mereceis. Consagro-vos a língua, para que sempre vos louve e propague a vossa devoção. Consagro-vos o coração, para que depois de Deus vos ame sobre todas as coisas. Recebei-nos, ó Rainha incomparável, no ditoso número dos vossos servos. Acolhei-nos debaixo da vossa proteção. Socorrei-nos em nossas necessidades espirituais e temporais, e sobretudo na hora da nossa morte. Abençoai-nos, ó Mãe Celestial, e com vossa poderosa intercessão, fortalecei-nos em nossa fraqueza, a fim de que, servindo-vos fielmente nesta vida, possamos louvar-vos, amar-vos e render-vos graças no céu. Por toda a eternidade, assim seja.

pela intercessão de Nossa Senhora Aparecida, Rainha e Padroeira do Brasil, a bênção de Deus Onipotente, Pai, Filho e Espírito Santo, desça sobre vós e permaneça sempre. Amém.

0: 12 horas mais 28 minutos, está no ar o Meio Dia Cidadão da sua quarta-feira, 30 de setembro de 2026. 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
0: E vamos para a previsão do tempo para esta quarta-feira, dia 30 de setembro. Em Malé, neste momento, a temperatura está na casa dos 18 graus. Hoje o tempo fica instável com previsão de chuva. A temperatura varia entre mínima 17 e máxima 24 graus. Neste momento, então, temos 18. E o acumulado previsto é de aproximadamente 21 milímetros. A possibilidade de chuva chega a 98% com rajadas de vento de até 40 quilômetros por hora. Em Paulo Frontin, neste momento, também temos temperatura na casa dos 18 graus. A previsão para hoje é tempo instável e chuva com mínima de 17 graus e máxima de 23. O acumulado previsto fica em torno de 20 milímetros, com 98% de possibilidade de chuva e rajadas de vento de até 36%. 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Vamos para quinta-feira, amanhã quinta-feira, a instabilidade continua na região de Malé, deve ter chuva com aproximadamente 12 milímetros, Paulo Frontin tem previsão de 13 milímetros de chuva e União da Vitória 7,5. Na sexta-feira, a previsão muda, Malé, Paulo Frontin e União da Vitória não tem previsão de chuva, com acumulado de 0 milímetro nas três cidades. A tendência é de tempo mais firme. A gente fala aqui de União da Vitória devido às enchentes que vem acontecendo lá, né? Então a gente está acompanhando atentamente aqui a previsão também de União da Vitória. 12 horas 30 minutos.
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0: Bola na Rede, é hora de falar de futebol. Rafinha está fora do amistoso da seleção contra a Índia. O camisa 10 foi substituído na vitória por 4-2 sobre a Austrália, ainda no intervalo por conta de um desconforto muscular na coxa direita, e foi liberado pela CBF para retornar ao Barcelona para tratamento. Apesar de não ter lesão diagnosticada, apenas um pequeno edema, a decisão foi por precaução para evitar maiores riscos. Rafinha já sofreu com problemas médicos na última temporada, inclusive na Copa do Mundo, e foi consenso de que o melhor a se fazer seria retornar ao clube. A qualquer momento, mais destaques do esporte. 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
1: Meio-dia e 32, falávamos aqui sobre previsão do tempo. E temos informações também sobre novo ciclone, que traz alerta de tempestades no sul e sudeste do Brasil.
2: Setembro chega ao fim com um novo ciclone extratropical se formando na costa ao sul do Brasil. Ao longo do dia e até amanhã, esse ciclone se intensifica e contribui para o avanço de uma frente fria que vai influenciar o tempo em parte do centro-oeste, sudeste e o estado do Paraná. O Instituto Nacional de Meteorologia emitiu aviso laranja de perigo para tempestades do norte catarinense até o Rio de Janeiro e o sul do Mato Grosso, englobando todo o estado do Paraná, São Paulo e Mato Grosso do Sul. Para as demais partes de Santa Catarina e o noroeste e norte gaúchos, há aviso amarelo de perigo potencial para tempestades. As máximas não passam de 21 graus em Curitiba e em Florianópolis. Nesta terça-feira, os órgãos de defesa civil do Paraná e de Santa Catarina emitiram notas sobre o El Niño. Os catarinenses passaram a considerar o fenômeno como de intensidade muito forte. No Paraná, a nota conjunta da Defesa Civil Estadual e do Sistema de Tecnologia e Monitoramento Ambiental alerta para chuvas acima da média no centro-sul do estado ao longo dos meses de outubro e novembro. No sudeste, o tempo segue ensolarado, com poucas nuvens no Espírito Santo e no centro e norte de Minas Gerais. No Rio de Janeiro, a cidade retornou ao estágio 1 às 5 horas da manhã, após uma noite e madrugada em estágio 2, por conta do registro de rajadas de vento e possibilidade de pancadas de chuva. A máxima prevista na capital fluminense é de 38 graus, em Belo Horizonte 37 e 35 em Vitória. Na maior parte de Goiás, no Distrito Federal e também no leste do Mato Grosso, o dia será ensolarado, com predomínio de poucas nuvens e calor intenso. Em Cuiabá, a temperatura alcança 38 graus. Mas atenção, há aviso laranja de perigo para baixa umidade do ar no Distrito Federal e nas regiões centro, leste e norte de Goiás. Em grande parte da região nordeste, o tempo fica estável e tem céu com poucas nuvens em boa parte do interior. Com isso, há aviso laranja de perigo para baixa umidade do ar no norte e oeste da Bahia e no sudeste do Piauí. Máximas de 31 graus em Fortaleza, 28 em Salvador e 39 em Teresina. O tempo fica instável ao norte do Brasil, com pancadas de chuva e trovoadas previstas no Acre, em Rondônia e no centro e oeste do Amazonas. Para essas áreas, há aviso amarelo de perigo potencial para tempestades. Na região norte, central e sul do Amazonas, ocorrem chuvas isoladas. Máximas previstas de 37 graus em Boa Vista, 35 em Rio Branco e 33 em Manaus. Da Rádio Nacional no Rio de Janeiro, Priscila Terezo.
1: 12 horas 35 minutos agora.
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1: Vamos aos avisos do Hospital de Caridade São Pedro, que é um gentil oferecimento de cerealista Pianassol, hiperfertilizantes e Malegás, Disque, Gás, Água e Carvão. Vamos então aos avisos de hoje, os avisos do Hospital de Caridade São Pedro. Tadeu Kiaskevics, da Vila São Pedro, está melhor. Antonina Kastiak Tomal, de Dorizon, está na mesma. Bernadette Muran, da Colônia 4, está melhor. Christian Aguilar, de Dorizon, está um pouco melhor. E José Marciniuk, da Colônia 4, está na mesma. Esses são os internados de hoje do Hospital de Caridade São Pedro. Corpo de Bombeiros Comunitários atendeu ontem, 10h20 da manhã, atendimento a uma saída de pista na BR-153, sem vítimas. E a 1h45 da tarde, serviço não emergencial de risco na BR-153.
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1: Cerealista Rolinski oferece cotação agrícola. Feijão preto, saca de 60 quilos, R$ 230. Milho amarelo comum, também saca de 60 quilos, R$ 58. Soja industrial tipo 1, Avon, saca de 60 quilos, R$ 141. Boimpel, arroba, R$ 355. Erva mate folha, aposta na indústria, o arroba, R$ 19,50. E suíno em pet por carne, ou seja, o porco vivo, quilo, R$ 5,20. 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
1: 12 horas mais 38 minutos. 12:38.

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0: Olá, voltamos a campo para falar de futebol. Com decisões importantes pela frente na reta final da temporada, a diretoria do Vasco tem em mãos um planejamento extra-campo importante para os próximos meses. Ao todo, o clube carioca possui 9 jogadores com vínculos válidos somente até dezembro. Divididos entre empréstimos com opções de compra fixada, atletas em fim de contrato e crias da base com futuro em aberto. A direção vascaína monitora de perto o desempenho de cada um para definir quem vai continuar em São Januário no próximo ano. Kleber Ramos para o Esporte Total.
1: Os 8 minutos antecedendo a 13h, você está acompanhando aqui o Meio Dia Cidadão desta quarta-feira, 30 de setembro de 2026. Acompanha por aqui então, Meio Dia Cidadão. Olha, Mendonça, o ministro, né, vota para manter proibição de posts sobre Nossa Senhora Aparecida, que virou uma polêmica aí na reta final das eleições.
2: O ministro André Mendonça, do Tribunal Superior Eleitoral, referendou o próprio voto para manter a proibição de posts que fazem referência ao candidato à presidência Flávio Bolsonaro do PL. E há uma suposta discussão sobre retirar de Nossa Senhora Aparecida o posto de padroeira do Brasil. O caso está sendo julgado em plenário virtual no TSE e o ministro confirmou o voto antes mesmo do início do prazo, às 10 horas da manhã. Não se trata de censura, diz ele na decisão, e complementou: não está proibida a discussão ou as críticas sobre o assunto, seja sobre Nossa Senhora ou sobre a família Bolsonaro. Também não estão suspensos perfis, contas ou canais. Ou seja, está permitido tudo o que, segundo ele, não reproduza o núcleo factual delimitado. O ministro ainda fala que essa é uma medida excepcional contra conteúdo que chamou de desinformativo, usando como base notícias de jornais e de agências de checagem. Os ministros analisam se mantém a decisão de André Mendonça da última sexta-feira, que suspendeu os posts a pedido de Flávio Bolsonaro, depois de uma postagem do humorista Antônio Tabet falando em família milicianista e em preconceito racial e religioso. Tabet não citou nomes na postagem. O julgamento continua até às 11 horas e 59 minutos da noite desta sexta-feira. Além de Mendonça, fazem parte do TSE os ministros Cássio Nunes Marques, que é o presidente, Dias Toffoli, Sebastião Reis Júnior, Ricardo Vilas Boas Cueva, Floriano Peixoto Marques Neto e Estela Aranha. Da Rádio Nacional em Brasília, Priscila Mazenotti.
1: 16 minutos antecedendo a 13h. Segue por aqui o Meio Dia Cidadão.
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0: Muito boa tarde, povo querido, povo amado de Malé, das vilas de Dorizon, de Rio Claro, das colônias, dos vicinais, aonde quer que você esteja. É uma alegria falar com você e saber que você nos ouve através da rádio. Primeira coisa, não esquece que domingo é dia de você votar em deputado federal, primeiro, depois estadual, depois escolher dois senadores, depois governador e também presidente da república. Eu recebo muitas mensagens do pessoal dizendo: Sérgio, por que que você não fala na rádio o nome da tua candidata, o número ou do teu candidato, enfim, só explicando, eu não posso fazer isso. Só pode pedir voto quem participa, quem faz parte do programa eleitoral gratuito. Eu não posso chegar aqui na rádio, no meu espaço, nesse período eleitoral e pedir voto para minha candidata, para o meu candidato, enfim. Então, se você quer saber quem o Sérgio da Saúde apoia, dá uma olhadinha lá no meu Facebook, no meu Instagram, no meu status do WhatsApp, e você vai saber. Assim como qualquer outro colega vereador, enfim, nós podemos divulgar nas redes sociais, mas na rádio eu não posso, senão daria problema para mim e para a rádio também, tá bom? Só explicando. Mas vá votar, não deixe de votar no próximo domingo. Eu recebi ontem e nos últimos dias algumas perguntas aí da população sobre melhorias em alguns bairros, principalmente aqueles que estão aí há dezenas de anos mais esquecidos. Um deles é o Eldorado. O Eldorado tem um problema seríssimo lá nas ruas lá, onde tem uma caída muito grande, a água acaba levando as pedras, entra na casa. Vila Carolina também tem alguns locais bem complicados. Vila Rural, loteamento Sônia, Dorizon, Rio Claro também, alguns locais, e o pessoal nos cobra. E claro, que nós sempre pretendemos, cobramos, indicamos, pedimos para que a gestão municipal faça melhorias de infraestrutura nesses bairros. Mas, realmente, alguns bairros estão recebendo melhorias, a gente sabe disso. Um exemplo é a pavimentação asfáltica ali do Jardim Emília, algumas ruas da Vila Caroline, tivemos ali próximo à Capela Nossa Senhora Aparecida também, ficou ótimo, maravilhoso, mas tem que se pensar também nesses bairros que estão mais esquecidos. Esperamos aí que para frente, para o futuro, consigamos aí ajudar a administração a conseguir recursos para trazer melhorias para esses bairros também. E eu sempre falo, né? Eu consegui, graças a minhas parcerias aí com a minha deputada, com o meu deputado aí, muitas conquistas para Malé nesse último ano, posso dizer assim. Vou citar alguns exemplos, né? Teremos em Malé, no futuro próximo, a construção do centro do idoso, um investimento de 2 milhões de reais, os recursos estão garantidos. Aquela quadra ali no Conjunto Irmã Dulce, que vai beneficiar Vila São Pedro, Vila Maria, Vila Carolina, Jardim Emília, enfim, todas as vilas. O investimento é de mais de 500 mil de reais. Temos também o ônibus que veio para servir a saúde da mulher, a terceira idade, num valor de 900 mil reais. É um ônibus totalmente equipado, né? Conseguir recursos para a PAI, para a saúde, enfim, no total, mais de 4 milhões de recursos que nós conseguimos aí nos últimos 12 meses, graças à parceria com deputados aí, deputadas, eu não posso citar o nome, você sabe, por causa da questão eleitoral, mas cada um fazendo a sua parte, tenho certeza que nós vamos conseguir para frente mais conquistas para os bairros, para as vilas aqui do município de Malé e, claro, Dorizon e Rio Claro também. Um outro assunto, para finalizar, se você prestar atenção ali, passando a rotatória ali da João Pessoa pela Avenida dos Ferroviários, tem uma empresa mexendo já em uma das laterais. Ali está se fazendo uma valeta na lateral, aonde vai ser feito o aterramento da fiação. Lembra daquele sonho, né? De passeios nas duas laterais, desde ali próximo à rotatória até a ponte da empresa CEPAC. Então essa obra primeiro tem que ser feita essa parte elétrica, a fiação vai ficar subterrânea, né, em ambas as laterais, e daí para frente vai ser feito os passeios. Então é uma promessa de longa data, inclusive de gestão para gestão. A CEPAC doou asfalto, a prefeitura assumiu esse compromisso, até hoje não fez, mas se começou a fazer, esperamos aí que no futuro próximo esteja pronto e vai ajudar e beneficiar muito. E claro, vai precisar também fazer a manutenção desse asfalto, porque em dia de chuva ali praticamente é impossível andar pelas laterais, né? Mesmo que tenha passeio, porque tem mais água parada no asfalto do que na boca de lobo. Então é uma obra que o pessoal cobra, que está aguardando a tempo, mas tem que se fazer totalmente, né, uma revitalização e, claro, também melhorias no asfalto. Por hoje é só, um grande abraço, eu volto no próximo programa, sempre com informações de interesse da população maletense e do município de Malé. Um grande abraço, fique com Deus e até o próximo programa.
1: Vende-se uma caminhonete Fiat Strada completa, Flex 1.4, cabine simples, ano 2012, em perfeito estado de conservação. Interessados, tratar no 991453533. O juiz eleitoral de Malé, doutor Ítalo Mário Bazu Júnior, informa a todos os eleitores que no dia da eleição é obrigatório apresentar um documento oficial de identificação com foto. Você pode levar a sua carteira de identidade e carteira nacional de habilitação, também carteira de trabalho física, o passaporte ou o e-título com foto. Avisamos ainda que todos devem levar a sua colinha de papel preenchida com o número dos seus candidatos. A colinha é fundamental para agilizar a sua votação. Você pode retirar a sua colinha no comércio local da cidade, em Dorizon, Rio Claro do Sul, ou no cartório eleitoral de Malé. Foi solicitado ajuda para reformar a casa de um senhor. O mesmo teve sua residência danificada pelo vento e chuvas. Precisa-se de cimento, tijolos, folhas de compensado, para fazer repartimento interno ou qualquer valor em dinheiro. Interessados em ajudar devem passar no escritório da PAC Center para mais informações. Hoje se encerra o prazo para entregar o ITR de 2026, também emitimos o CCIR, mas estaremos atendendo na quinta e sexta-feira, dia 1º e 2 de outubro, para realizar a entrega de ITRs atrasados, já com a multa pelo atraso na entrega. Traga apenas os documentos dos anos anteriores, isso é ITR e CCIR de 2025, caso o terreno pertença a outra pessoa, tenha em mãos os documentos do dono. Estamos localizados na Rua Major Estevam 208, no centro de Malé, na sala da Dona Clarice. O atendimento é de segunda a sexta-feira, das 8 ao meio-dia e da 1 às 5 da tarde. 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O setor de cadastro único informa os produtores rurais que possuem cadastro único, que emitiram notas do bloco do produtor durante o ano de 2026, que deverão comparecer ao setor para realizar a atualização dos dados cadastrais. Contamos com a colaboração de todos. Mais informações, 98861-1439. Aviso da Paróquia Sagrado Coração de Jesus. Amanhã, quinta-feira, a partir das 8 da manhã, visita aos idosos e enfermos no interior de Malé com o padre Daniel Orodeschi. Aviso da paróquia São Pedro, hoje, quarta-feira, 19 horas na matriz, tem novena em missa. E amanhã, quinta-feira, 1º de outubro, 18h30, confissões na capela Nossa Senhora Aparecida. Aviso da capela Nossa Senhora Aparecida do bairro Eldorado. De 1º a 9 de outubro, às 19 horas, novena, em honra à Nossa Senhora Aparecida. Dia 1º, de 1º a 9 também haverá confissões a partir das 6h30 da tarde. Comunicamos que os livros para as novenas já estão à venda antes das celebrações e missas no valor de R$5,00 em todos os dias da novena. Haverá venda de produtos religiosos e de rosas para serem ofertadas à Nossa Senhora Aparecida. Convidamos todas as famílias para participar no domingo, dia 4, que não haverá celebração da palavra de manhã, somente novena às 19 horas. Ainda falamos da tradicional festa da padroeira, dia 12 de outubro, no bairro Eldorado. Programação, já falei aí da novena, né? E também no dia 12 de outubro, 9 horas da manhã, saída da procissão com imagem de Nossa Senhora Aparecida da Matriz São Pedro. 10 horas Santa Missa, 11h30 almoço com churrasco, galeto, risoto, maionese, saladas, serviço de bar e cozinha. 13 horas início da parte festiva com rodadas de bingo, leilão, jogos, brinquedos infantis. 18 horas sorteio do bingão eletrônico no valor de R$8.000 em prêmios. Tarde dançante, animada pelo grupo Compasso da Vaneira. 5 minutinhos antecedendo a 1 da tarde.
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1: Boa tarde, quarta-feira hoje, 30 de setembro de 2026. Está começando mais uma edição do Plantão Policial, com as principais informações da segurança pública de Malé, União da Vitória, Paulo Frontin, General Carneiro e toda a região. Eu sou Juliano Luz e nesta quarta-feira, dia 30 de setembro, e começamos por General Carneiro, onde duas pessoas foram presas em uma ocorrência relacionada ao tráfico de drogas. A Polícia Militar prendeu um homem e uma mulher durante uma abordagem realizada na tarde de ontem, terça-feira, dia 29, no bairro São João. Segundo informações do 27º Batalhão da Polícia Militar, por volta das 5 horas da tarde, equipes da Rádio Patrulha da Rotan e da Rocan realizavam um patrulhamento quando visualizaram um homem e uma mulher em atitude considerada suspeita. Durante a abordagem, de acordo com a Polícia Militar, os dois teriam arremessado um invólucro na direção de uma residência próxima. Os policiais realizaram buscas e encontraram drogas que teriam sido dispensadas no local. A ocorrência não terminou ali. As equipes continuaram as buscas e entraram em uma área de mata nas proximidades. Nesse ponto, conforme o relatório policial, foi localizada uma quantidade considerada significativa de drogas. O homem e a mulher receberam voz de prisão e foram encaminhados para os procedimentos legais. Essa ocorrência aconteceu ontem, terça-feira, e foi divulgada nesta manhã pelo 27º Batalhão. E um mandado contra adolescente é cumprido na região de União da Vitória. Também temos uma ocorrência nova aí desta quarta-feira. Um adolescente que possuía mandado de apreensão relacionado ao ato infracional análogo ao tráfico de drogas foi localizado pela Polícia Militar. A ocorrência aconteceu por volta das 4h40 da tarde de terça-feira, dia 29, na localidade do bairro Limeira. Segundo a Polícia Militar, a equipe recebeu informações sobre a existência do mandado judicial e também sobre o possível paradeiro do adolescente. A partir dessas informações foram iniciadas diligências. Durante as buscas, os policiais conseguiram localizar o jovem e deram cumprimento à ordem judicial. O adolescente foi levado para a sede da 4ª SDP de União da Vitória, onde permaneceu à disposição da Justiça. A ocorrência foi atendida por uma equipe da Rádio Patrulha e as informações foram divulgadas hoje pelo 27º Batalhão. Vamos a São Mateus do Sul. Há novas informações sobre o homem encontrado morto em São Mateus do Sul. Neste próximo caso, nós já havíamos acompanhado a ocorrência inicial, mas há novas informações. Foi identificado o homem encontrado morto na tarde de terça-feira, dia 29, no bairro Vila Americana, em São Mateus do Sul. A vítima foi identificada como Cleverson Brunoski Karpinski, de 32 anos.
4: Equipes da Polícia Militar, Civil, SAMU e Instituto Médico Legal foram mobilizados para atender a ocorrência. Inicialmente, quando as equipes chegaram ao local, o homem já estava morto. As informações preliminares apontavam que não havia sinais aparentes de violência no local. A Polícia Civil ficou responsável pela investigação e até a última atualização consultada para o plantão, a causa da morte ainda não havia sido oficialmente divulgada. Portanto, é importante fazer essa diferenciação. A novidade é a identificação da vítima. As circunstâncias da morte ainda dependem de conclusão da investigação e dos exames realizados

veículo e constatou que havia um alerta de furto registrado em fevereiro deste ano em União da Vitória. Os policiais conversaram com uma moradora do endereço onde estava o automóvel. Segundo o relato apresentado à Polícia Militar, o veículo havia sido adquirido aproximadamente 2 anos antes e ela desconhecia a existência do registro de furto. Diante da situação, a mulher e o veículo foram encaminhados à delegacia de polícia para os esclarecimentos e para que fosse apurada a procedência do automóvel. Não cabe, portanto, afirmar que a pessoa que estava com o carro tenha participado do furto. Essa circunstância deverá ser esclarecida durante os procedimentos policiais. O veículo, por sua vez, foi recuperado pela polícia e ficou lá à disposição aí para saber o que realmente aconteceu agora. Ela não diz que não tem nada a ver com o furto, mas tem alerta de furto no veículo. Vamos para a cidade de Malé, operação contra tráfico e lavagem de dinheiro. Também temos a atualização aí de uma das maiores operações policiais realizadas recentemente em Malé. Nós já falamos ontem sobre a Operação Estepe Misterioso e, por isso, a história você já conhece, né? Mas surgiram novas informações mais detalhadas sobre o alcance financeiro da investigação. A Polícia Civil do Paraná, através do DENARC de Cascavel e da 10ª Delegacia Regional de Polícia de Malé, investigam um esquema suspeito de tráfico interestadual de drogas e lavagem de dinheiro. A investigação começou depois da prisão, ainda no ano passado, de um homem que transportava aproximadamente 83 quilos de cocaína. A partir da análise de informações financeiras e de outros dados obtidos durante a investigação, a polícia passou a apurar a movimentação de recursos que poderiam estar relacionados ao tráfico. A suspeita dos investigadores é de que parte desse dinheiro teria sido utilizada para aquisição de caminhões, numa possível tentativa de transformar recursos de origem criminosa em patrimônio aparentemente irregular. Aqui está uma das informações que dimensiona a operação. Foram cumpridos 9 mandados de busca e apreensão, sendo 6 deles em Malé. Também houve diligências em outros municípios. Foram apreendidos celulares, documentos relacionados a movimentações financeiras, procurações, notas fiscais e outros materiais. Além disso, a justiça determinou o bloqueio de 19 contas bancárias e o sequestro de uma frota formada por 22 veículos. Segundo as informações divulgadas sobre a operação, o material apreendido deverá passar por análise e pode resultar em novos desdobramentos. A investigação continua sob responsabilidade do DENARC, que é o departamento exclusivo aí para investigar situações que envolvem drogas. O DENARC é o de Cascavel e a investigação permanece sob sigilo. Essa operação já foi assunto do plantão, mas esses números e detalhes ampliam as informações disponíveis sobre a dimensão da investigação. E a Polícia Rodoviária Federal abre visitação para mais de 1000 veículos que serão leiloados. Uma informação de serviço ligada à Polícia Rodoviária Federal. Começa hoje, quarta-feira, dia 30, a visitação aos veículos que serão colocados no segundo leilão da PRF em Santa Catarina neste ano. Ao todo, são 1.333 lotes formados por veículos e foram retidos ou abandonados. Os lotes estão distribuídos por pátios de várias cidades, inclusive municípios relativamente próximos aqui da nossa região, como Mafra, Rio Negrinho, Canoinhas e Três Barras. Também existem veículos em Santa Cecília, Ponte Alta e municípios do Oeste Catarinense. Os veículos foram divididos em categorias. Alguns estão classificados para circulação e poderão voltar às ruas depois da regularização. Outros serão vendidos como sucata. Entre os veículos que podem voltar a circular, há inclusive motos com lance inicial de R$ 300. O leilão será exclusivamente eletrônico e acontece dias 5, 6 e 7 de outubro, com início das sessões às 9 horas da manhã. A visitação presencial aos pátios pode ser feita em dias úteis e horário comercial a partir de hoje, quarta-feira. A recomendação é sempre consultar o edital oficial da Polícia Rodoviária Federal e ter atenção com páginas falsas e possíveis golpes envolvendo os leilões pela
internet. Vamos à atualização aqui sobre o Rio Iguaçu. A situação

0: segue sendo acompanhada por nosso plantão aqui. Bom, e antes de encerrarmos, uma informação importante para a União da Vitória, Porto União e toda a região, né? Porque o Rio Iguaçu ali, as enchentes de União acabam influenciando a região toda, já que União da Vitória é uma das cidades aí que os municípios vizinhos, como General Carneiro, Malé, Paulo Frontin, Cruz Machado, usam bastante, principalmente o comércio. Bom, o nível do Rio Iguaçu continua sendo monitorado. Na manhã de ontem, terça-feira, dia 29, às 7 horas, o rio estava em 5,49 metros. Na comparação, com aproximadamente 24 horas, havia ocorrido uma redução de cerca de 15 centímetros. Mais tarde, às 5 horas da tarde de ontem, o monitoramento apontava 5,45, indicando, naquele momento, uma situação praticamente estável, depois da redução observada anteriormente. A projeção hidrológica, divulgada anteriormente pela Copel, indicava para hoje, quarta-feira, valores que poderiam variar conforme a quantidade de chuva registrada na bacia. Por isso, embora o nível tenha apresentado redução, o acompanhamento continua importante, principalmente porque existe previsão de chuva para a região. A população das áreas próximas do rio deve continuar acompanhando as informações oficiais da Defesa Civil e as medições da Copel. E um detalhe importante, nível do rio e previsão hidrológica mudam ao longo do dia. Portanto, os números apresentados correspondem às medições disponíveis durante a preparação aqui da matéria. Falamos agora da cidade de Canoinhas. Dois homens são presos durante tentativa de furto de fiação. Em Canoinhas, dois homens foram presos depois de serem flagrados tentando furtar fios elétricos de uma obra localizada na rua Vidal Ramos, na região central da cidade. Em Irineópolis, polícia recupera carro roubado. Esse carro tinha sido roubado em São Paulo. Uma fiscalização da Polícia Militar terminou com a recuperação de um veículo com registro de furto e roubo no estado de São Paulo. O caso chama atenção porque o automóvel estava sendo transportado em um caminhão guincho, juntamente com outros veículos. A abordagem aconteceu na localidade de São Pascoal. Durante a fiscalização, os policiais verificaram os sinais identificadores dos automóveis transportados e constataram irregularidades em uma Fiat Fastback. Depois de uma análise mais detalhada, a Polícia Militar verificou que se tratava de um veículo clonado. A placa original possuía registro ativo de furto e roubo no estado de São Paulo. O veículo foi recuperado e o caso encaminhado para os procedimentos legais. Em São Mateus do Sul, prédio público é alvo de invasões e vandalismo. Um prédio público localizado na região central de São Mateus do Sul, ao lado do gabinete da prefeitura, vem sendo alvo de invasões e atos de vandalismo durante o período noturno. A situação tem chamado atenção devido à localização do imóvel em plena região central da cidade. O caso foi divulgado hoje, quarta-feira, e reforça a preocupação com a preservação do patrimônio público. E com essas informações, encerramos o plantão policial desta quarta-feira, 30 de setembro. Ao longo do dia, novas ocorrências poderão surgir, serão acompanhadas pela nossa equipe. Informação regional, segurança pública, prestação de serviço para você que nos acompanha diariamente. Um ótimo restante de quarta-feira, fiquem com Deus e até amanhã. Tchau, tchau.
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Boa tarde, meu povo. Boa tarde, pessoal. Tudo bem com vocês? Está entrando no ar o programa Tarde é Sua, hoje que é quarta-feira, dia 30 de setembro. O último dia do mês de setembro. Amanhã já começa o dia 1º de outubro. Gente do céu, finalzão de ano já tá chegando aí, já tá batendo na porta. Sejam todos muito bem-vindos aqui na nossa programação. O programa Tarde é Sua está entrando no ar, vai até as 5 horas da tarde. Mande sua mensagem, peça sua música, 3542-1832 é o nosso WhatsApp para você participar aqui na nossa programação. Então fique à vontade para pedir sua música favorita até as 5 horas da tarde. Vamos juntinhos aqui na nossa programação. E vamos abrir o programa de hoje com Eduardo Costa, Enamorado. 2h04.

Hernando Sorocaba e Yasmina Pira aqui na programação na Tarde é Sua, são 2h11. Vamos lá para as participações por aqui. O Eliseu está participando, boa tarde, Eliane. Tudo bem? Toque a música Loira Gelada. É só para curtir, que estamos aqui trabalhando e ouvindo, beleza? É, obrigada e tudo de bom. Eu que agradeço, Eliseu. Obrigada pela participação e pela audiência também. Deixa eu procurar a Loira Gelada aqui na nossa programação para atender o teu pedido. Ô, Eliseu, pode aumentar o volume do rádio que tá tocando.

0: Só se for gelada aqui na programação da Tarde é Sua, 14h14. Quem está por aqui ouvindo também a nossa programação é o Edmilson. Boa tarde, Edmilson.
1: Boa tarde, amiga Eliane. Tudo beleza? Tudo tranquilo? Poderia tocar a música dos Quatro Gaudete, Bochincho na Bailanta, para nós que estamos na escuta. Essa música queria oferecer para todos os nossos amigos, para você e toda a sua família, para a Loriane e para a família dela, para o seu Luiz Carlos, Dona Ney, para o seu Alois Lahovic, para o Dionísio do Pinhalzinho, para o Placo Majescão e para o Giovanni, beleza? Quem oferece a Marli e o Edmilson Tifanhaque de Veracruz. Um forte abraço, tudo de bom!
0: Tudo é bom pra vocês também aí, Edmilson. Só deixa eu procurar essa música aqui, o Bochicho na Bailanta, que o Edmilson pediu. Vamos fazer o seguinte, eu vou pro intervalinho bem rapidinho e volto com a tua música, tá bom, Edmilson? Um abraço pra vocês.
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0: Programa Tarde a Sua aqui na Cidadão FM, Bochincho na Bailanta. Essa aqui quem pediu foi o Edmilson, nós vamos tocar aqui a música que o Edmilson pediu. Mas antes, deixa eu ver a participação aqui do Dionísio. Boa tarde, Dionísio.
1: Boa tarde, minha amiga Eliane. Boa tarde para todos os amigos e amigas aí curtindo a Tarde a Sua na Cidadão. Um alô pro Edmilson, pro Dona Marli, pro Itanael, pro Ismael, pro Polaco Majescão, pro seu Luiz Carlos, Dona Neiva, pra minha mãe Anísia. Toca pra nós curtir aí, Não Te Anseia, com o Grupo Carqueja. E também, se possível, toca Rédeas do Poçante com César Menotti Fabiano, hein? Beleza? E a minha mãe pediu pra você tocar É Mentira Desses Loucos com Paulinho Micharia. Beleza? Tudo de bom aí. Tô mandando mensagem adiantada que tô saindo do sinal da internet. E vou deixar o rádio aqui no último, aqui no... no barracão da estufa aqui, tamo pra lomba aí lidando e o som tá fazendo eco na Serra Pinhãozinha, aí, tudo de bom.
0: Tudo de bom, Dionísio, um abraço pra você e pra toda a família, obrigado pelo carinho da audiência.

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0: E é mentira desses loucos aqui na programação da tarde é sua. Deixa eu mandar um abraço pro Dionísio Banaschewski, pro Eliseu, pro Edmilson Camarli, que também estão vindo aqui na nossa programação. Uma ótima tarde para vocês. Quem está mandando mensagem por aqui também é a Janina, o Luiz, o Dirceu, a Helena, a Lúcia, a Marli também já está por aqui. Eu vou pro intervalinho bem rápido e já volto atendendo o seu pedido.
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3: Falei que ia ser bem rapidinho o intervalo. Vamos lá com as participações. Janina está por aqui. Boa tarde, Janina.
4: Boa tarde, Loriana. Boa tarde, Cael. Boa tarde, Juliano. Boa tarde, Liliane. Boa tarde, Giovanni. Boa tarde, Braia. Boa tarde, Antônio Sumic. Boa tarde, Hilda Gaiteira. Liliane, a Josefa Chico pede para você tocar 3 músicas para ela: Porca Véia, Rosa Branca e Mocinhas da Cidade. Se for atendida, ela agradece. Então, mande música para Josefa Chico, manda abraço para Josefa Chico, manda abraço para todas as minhas amigas e manda abraço para todos os meus amigos.
3: Beleza, tá mandado, tá mandado. Rosa Branca, vamos tocar aqui na programação com o grupo Cordiona, já já aqui no programa. Boa tarde, tudo bem? Toque para nós a música Loira Casada, beleza? Quem mandou mensagem por aqui foi o Luiz Robaskevich. Boa tarde, Luiz, um abraço aí para vocês, obrigado pelo carinho da audiência. Vamos ouvir a Loira Casada com o Criolo Batista ou Adelar Bertucci. Tanto faz, né? Vamos com Adelar Bertucci, então. E a Loira Casada aqui na programação. E a Rosa Branca do Grupo Cordiona.

Loira casada aqui na programação com Adelar Bertucci. Essa aqui foi a pedido do Luiz aqui na programação. A Helena Gonçalves também está por aqui. Oi, boa tarde, tudo bem? Toque a música do Chitãozinho e Chororó, Nuvens de Lágrimas, para mim e para você. Obrigada. Eu que agradeço, Helena, pela participação e também pela sua audiência aqui no nosso programa. Tá bom, Helena? Um abração aí para você. Quem tá por aqui também é a dona Lúcia Guimarães. Oi, toque qualquer música. Vamos tocar sim. Então vamos de Nuvem de Lágrima do Chitãozinho Chororó. E pra Lúcia, Teodoro Sampaio e a Gostosona.

3:03, eu vou beber veneno aqui na programação na tarde, é sua, gente. Céu, é a música, né? Não eu, né? Crente os pais, né? É aquela história da manga com leite, né? Que faz mal. Meu Deus. Meu Deus, né? Janina mandou um joinha por aqui. Alô, Janina. Zeno Stalitsky está por aqui. Oi, Eliane, tudo bem? Toque a música... Encontros Imperfeitos com Helena, só para curtir. Estamos peleando na obra. Tchau e obrigada. Tchau e de nada, Zeno. Obrigada pelo carinho da audiência. Um bom serviço e para vocês uma ótima quarta-feira. É, Encontros Imperfeitos. Vai tocar aqui na programação, Zeno. Pode aumentar o volume do rádio. Só que como os Encontros Imperfeitos são pelo YouTube, tem a propaganda, né? Então, nós temos que dar uma esperadinha aqui de alguns segundinhos só para... poder pular propaganda para poder tocar a música aqui na programação.

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1: 15 horas e 15 minutos aqui na programação da Tarde é Sua. Vamos lá para as participações. Dirceu Camargo está ouvindo aqui a programação. Boa tarde, Dirceu.
2: Tudo bom? Uma boa quarta-feira. Então, mande o que é errado.
1: Então tá bom, Dirceu. Um abraço, obrigada pela participação. A Marli Stefanha, que também está por aqui. Boa tarde, Marli.
3: Boa tarde, minha amiga Eliana. Eu queria que você tocasse uma música do Leonardo, O Feitiço, só pra ouvir. Tudo de bom, forte abraço pra você.
1: Pra você também, Marli, um abraço. Obrigada pela participação e também pelo carinho da audiência.

0: Feitiço aqui na programação, na tarde é sua com Leonardo, essa que foi pedida da Marli, e o Dirceu pediu uma música do DJ Wagner. Eu acho que achei, vamos ver. Vamos ver o que vai sair aqui.
1: Aí tá uma versão aí que o Cicim...

sétimo ano de balaio ao vivo, migão. E o Batoré, unidade 128 aí. Parceiros da rota aí, Alfa América, hein? 031 3477-0003 Alfa América. Proteção veicular. Sempre protegendo seu caminhão, hein? E o Paulinho, tá por isso, tá 129. Venda nova dos imigrantes, assiste, amigão. É, o motorista do pé de pano, vai ver. E o Magrelinho, tá por aí, unidade 131. E tem o cabelo cacheado aí, ele vai vendo. O sonho dele é ser o Marcelinho Gaúcho, o Ronaldinho Gaúcho, hein?

0: específico.
1: Que vídeo é aquele, Tuba? Vai vendo. E o Camasa 100% por aí. Unidade 132 aí, Migão. Antunes, Minas Gerais e Assis. O Ondo 16 vindo na caçamba, hein? É o vermelhão, hein? Vai vendo.

0: viu? Salsicha, unidade 135. Segura o salsicha. E a lista das unidades. Se for que é preto e branco, não. Sabe que o Cicinho está economizando na tinta? É a lista preto e branco.
1: Tá aí o DJ Wagner, juro que eu não entendi nada do que aconteceu isso aqui. O Romeu também está por aqui, apareceu a Margarida. Tarde, menina, bom, tamo aí na área, tô aqui para nós, Rick Renner, a força do amor, obrigada. Eu que agradeço, Romeu. Pareça sempre sumiu do mapa o Romeu, apareceu hoje, quarta-feira, apenas tá quase chegando o final de semana, né, seu Romeu? Um abraço aí, obrigado pelo carinho da audiência. Vamos ouvir então a força do amor.

A força do amor do Rick Renner aqui na programação, a pedido do Romeu. Boa tarde pro Ismael Kulich, também está por aqui. Oi, Eliane, que tal se tocasse a música do Teixeirinha, Olhos que Falam? Abraços. Vamos procurar essa aqui, ô Ismael. Vamos procurar aqui a música que você pediu e vamos ver se nós conseguimos já atender a sua participação por aqui também. Obrigada pelo carinho da audiência, também pela participação. Teixeirinha, Olhos que Falam. Vamos ver. No Spotify tá parecendo que não... Olhos que Falam, tá aí. Vai tocar agora, Ismael. Um abraço.

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0: E ela encasquetou com o Edson Hudson aqui na nossa programação da Tarde é Sua. Janina mandou um oi por aqui. Oi, Janina.
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0: E vamos seguindo por aqui na nossa programação com César e Paulinho.

Gilberto e Gilmar, tá ruim, mas tá bom aqui na programação. O Romeu mandou mensagem pedindo a saideira. Alô, Romeu, o Ismael mandou, valeu, querida, obrigada. Eu que agradeço, o Ismael, pela audiência, pela participação. Então, a pedido do Romeu, vamos de saideira do Romeu.

0: Elisabete, boa tarde, tudo bem? Toque a música Coração deu PT com Wesley Safadão só para curtir. É Elisabete de Rio Azul que mandou a mensagem por aqui. Alô, Elisabete, um abraço para você, obrigada pela audiência, também pela participação. É, valeu, menina, um abraço, show de bola, beijos no seu coração. Romeu, que mandou mensagem por aqui, um abraço, Romeu, apareça sempre aí na programação. Edmilson mandou mensagem, diga, Edmilson.
1: Se der tempo, poderia tocar a música do Bruno e Marone, se não tivesse ido. Para nós que estamos na escuta, é Marli e Edmilson, foi aqui de Veracruz, um forte abraço.
0: Se não tivesse ido, vamos tocar sim essa aqui na programação também. Vamos ouvir então Wesley Safadão, a pedido da Elizabeth, e na sequência o Bruno Marrone, se não tivesse ido aqui no programa Tarde é Sua. São 4 horas e 4 minutos.

0: Se não tivesse ido do Bruno Marrone aqui na nossa programação, quem está por aqui é o Miguel Cordeiro. Boa tarde, Miguel.
1: Opa, bom, Liane. Boa tarde. É, pedi uma música do Valdir Passas, Flor do Meu Jardim, tá bom? Tamo na escuta aí, tamo no chimarrão, beleza? Tchau, obrigado por tocar, muito obrigado.
0: Vamos procurar aqui, eu sei que a Flor do Meu Jardim tem agora com o Valdir Passa. Não é que achei aqui, Miguel do céu. E homem, parece você ainda, Miguel. Meu Deus, vai que numa dessa, vai que é o Miguel disfarçado, né? Flor do Meu Jardim tá tocando.

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Voltamos por aqui na nossa programação da Tarde é Sua e vamos lá para as participações por aqui. Quem está ouvindo por aqui, a Elizabeth mandou um alô para a Manadete, que está na escuta em Malé. Toque a música Tô Voltando com o Ginigeno. Alô, Dete, um abraço para você. Obrigada pelo carinho da audiência aqui na nossa programação. Deixa eu procurar a música Tô Voltando por aqui, então, para Dona Dete. Tô Voltando com o Ginigeno. Tô voltando, Gino e Geno vai tocar aqui na programação já, tá bom, mulheres? Vou dizer tchau já, senão depois não dá tempo. Toque a saideira, castração, apialo, tchau e obrigada, mas tô na escuta, tchau e de nada, Luiz. Obrigada pelo carinho da audiência aqui na nossa programação. Deus tá vendo. Vamos tocar, tá, um castração, apialo por aqui também.

Socando a canjica aqui na programação da Tarde a Sua. Na verdade, eu tô socando água, né? Tomando bastante água. Ari Kujidlos, que está ouvindo aqui a nossa programação. Alô, Ari. Opa, pai Janina mandou um opa por aqui. Se der tempo, toque a saideira. Coração Bandido, Marília Mendonça. Ótimo final de tarde e até amanhã. Eu que agradeço. Elizabeth, um ótimo final de tarde para você aí também. E até amanhã. Um abração. Vamos seguindo por aqui, então, com o Coração Bandido.

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1: Coração bandido aqui na nossa programação. Intervalinho bem rápido, eu já volto.
2: Vamos para um rápido intervalo e voltamos já com o programa Tarde é Sua.
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0: Voltamos por aqui na programação e quem está ouvindo é a Alice. Boa tarde, amiga. Toque a música Os Quatro Cantos da Casa. Pode deixar comigo, Alice. Eu vou tocar sim Os Quatro Cantos da Casa. Diga, Janina.
1: Ô, filhona, vou falar um tchau já. Tá quase em cima, né? Dó. Senão depois não dá tempo de você ver e pode dar algum imprevisto que eu não possa mandar esse áudio. Então, tchau, até amanhã, mas tô escutando, que você tenha o resto do dia abençoado, que Deus te abençoe, fique com Deus, tudo de bom pra você, que você tenha uma noite abençoada, que Deus abençoe a noite, os anjos te protejam, todos os anjos, todos os santos, São José, Nossa Senhora, que Deus cuide de você, que Jesus cuide de você, que todos os santos cuidem de você e todos os anjos cuidem de você. Um abraço apertado, um beijo e que você tenha o resto o final dessa quarta-feira abençoada. Tô escutando.
0: Beleza, Janina? Um abração pra você também, que tem quarta-feira abençoada. Um abraço pra você. Vamos ouvir então aqui Os Quatro Cantos da Casa, pedido da Alice.

0: bom demais!
1: Você tá louco, meu pai amado!
2: Zé Neto Cristiano e o Plano C aqui na programação da Tarde é Sua. E assim a gente vai encerrando a programação, meu povo. Fiquem todos com Deus, um grande abraço. Volto amanhã a partir das 14h com mais um programa Tarde é Sua para vocês, se Deus quiser. São 16h56.
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Cheguei, pessoalzinho. Sejam bem-vindos aqui na programação. 17 horas 10 minutinhos. Sejam bem-vindos, fiquem todos à vontade para mandar sua mensagem, pedir a sua música. WhatsApp 3542-1832. Já tô colocando no status a nossa brincadeira, tá, pessoal? Coloquei mais uma dica que é menos de 700. Mais de 50, menos de 700, tá, pessoal? E é um número... É um número par. É um númerozinho par. Fiquem todos à vontade para mandar sua mensagem, participar da nossa brincadeira. E também... Pedir a sua música favorita aqui na programação, aqui no programa Sintonizada em Você. E enquanto o meu povinho vai chegando, vamos de música. Hoje vou começar com o Murilo e Lauana Prado, pra você lembrar de mim. Vamos pausar aqui primeiro. Agora foi.

0: Que lindo!
1: Que delícia, que energia maravilhosa.

0: Isso é ao vivão. Faz barulho aí, Bahrein, vá.
1: Mentes tão bem, 17 horas, 18 minutinhos. Sejam bem-vindos aqui na programação. Sejam bem-vindos, pessoal. Vamos ver quem já chegou por aqui. Dona Janina. Fala, Dona Janina. Seja bem-vinda.
2: Boa tarde, Oriane. É, Josefa, eu peço pra você mandar 3 músicas pra ela. Porca Véia, Rosa Branca e Mocinho da Cidade. Se for atendida, ela agradece. Então manda música pra Josefa Chico, manda abraço pra Josefa Chico, manda abraço pra todas as minhas amigas, manda abraço pra todos os meus amigos. Meu primeiro número vai ser 60, o segundo 62.
1: 60 e 62. Deixa eu procurar a fila aqui. Darananana. As mocinhas da cidade. As mocinhas da cidade. Vamos ver o palpitinho da dona... É dona Janina? Sua resposta está...
3: Ai, que ódio!
1: Errou, dona Janininha. Abraço pra você. Leoni Ferençovic. Boa tarde, palpite 698 ou 650. Sua resposta está...
3: Ai, que ódio!
1: Errou! Abraço, obrigado pela audiência. Tati, 656 é o palpitinho dela. Seja bem-vinda, Tati. Sua resposta está...
3: Ai, que ódio!
1: Errou! Abraço, Tati, abraço. Obrigada pela audiência, Tati. Boa sorte no próximo palpitinho. 17 horas 20 minutinhos. Vamos ouvir nossa musiquinha, então? As mocinhas da cidade, Fred e Pedrito.

0: Nocaute aqui na programação, 17 horas 32 minutinhos. Sejam bem-vindos, pessoalzinho. Vamos ver quem mais. Sandra, Sandra ligadinha por aqui. O que foi, amor? Vem aqui. Só um minuto, pessoal. Vamos pro intervalinho, pessoal. Daí eu já volto, tá? Aí eu já volto. Mas é bem rapidinho, pessoal. Bem rapidinho, daí eu já volto.
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5: Voltei, pessoal. 17 horas 35 minutinhos. Sejam bem-vindos, Agora sim. Vamos ver, ó. A Sandra disse 226 ou 424. Sua respostinha está...
6: Errou!
7: Ai, que ódio! Ah,
5: errou, Sandra. Abraço pra você. Obrigado pela audiência. Vamos colocar a musiquinha aqui, gente. Vamos colocar a musiquinha que agora é o seu nome. Processo complicado, acho que é. Processo delicado. Dararara. Processo delicado. E show! A criança chorando ali, gente, porque... Qual que é o problema da criança? Porque ele foi pra escola, eu fui pra escola, não se divertir muito, porque eu ia chegar, ia lá no meu amigo brincar, mas quando eu cheguei lá, a mãe dele falou que ele tá dormindo. E choro! Ai, meu Deus, essas criançadas, né? Essas criançadas. Fala, Ledemirso!
8: Boa tarde, nossa amiga Loriane. Tudo beleza? Tudo tranquilo?
5: Tudo tranquilo. Eu
8: tocar a música do Porca Véia, Marco Caborada. Pra nós que estamos na escuta. Essa música eu queria oferecer para todos nossos amigos. Pra você e toda a sua família. Pra Eliana Edarage, para a família dela. Pro seu Luiz Carlos Dona Ney. Pro seu Alois Lacorte. Pro Gilnito e o Pinhãozinho. Pro Polaco, Majestão e pro Giovanni, beleza? Que oferece a Maria Ultimista pra aqui de Veracruz. Um forte abraço, tudo de bom.
5: Um forte abraço e tudo de bom. Obrigado pela audiência. Já tá na fila. Rosa Casmieta, 442-328. Sua respostinha está...
6: Errou!
7: Ai, que ódio!
5: Errou, Dona Rosa! Opa, a cadeira foi lá pra trás. Fala, banda Chesque!
9: Oi, minha amiga Eliane, paremos agora pra tomar um mate e dar uma descansada. Se der tempo na programação aí, toca de igual pra igual com Mato Grosso e Matias aí pra nós curtir. Tamo mateando aí, daqui a pouco voltar pra lida, né? Fazer o quê? Tem que trabalhar, né? Assim bonito e não rico, vamos que vamos, não podemos parar tudo de bom. E boa tarde, minha amiguinha Loriane, tudo chique e bacana. Manda um alô pra toda a nossa galerinha aí, que manda abraço pro Banda Chascão.
5: Só fazendo uma correção. Provavelmente não, com toda certeza, que a Eliane não colocou esse áudio no programa dela, porque chegou agora, Banda Chess, chegou às 17 horas e 22 minutinhos.
9: Seu Luiz Carlos, Dona Neiva, seu Edmilson com a Dona Marli, Tanael, Polaco Majescão, minha mãe Anizinha. E falando em Anizinha, os palpites é o seguinte, a mãe disse que é 320 ou 240. Eu acho que é 580 ou 300, beleza? E toca pra nós curtir aí, Man Feel Like a Woman com Shania e Satisfaction com Benny Benassi. Aqui o Banda Chascão é pedido diferenciado. E a mãe quer ouvir É Mentira desses loucos com Paulinho Micharia. Ela gosta muito dessa música aí. Beleza? Mas tem que ser com o Paulinho Micharia, não com o Gaúcho da Fronteira. Ela gosta com o Paulinho Micharia, porque é bem, bem engraçada a voz do Paulinho, beleza? Tudo de bom! Depois nós volta a incomodar mais um pouco. Estamos na peleia aqui e o som fazendo eco na Serra Pinhãozinhense.
5: Beleza, beleza, beleza! Sua respostinha está... Errou! Um abraço, dona Anísia, seu Banda Chascão. Sejam bem-vindos, sejam bem-vindos. Jane Oliveira, 262 ou 246, palpitinho da Jane. Sua resposta está...
7: Ai, que ódio!
5: Errou! E daí, dona Jane, tudo certinho? Tudo certinho, dona Jane. A Leoli mandou. 68, tomara que seja. Vamos ver se é isso. Vamos ver, dona Leoni. A resposta está...
7: Ai, que ótimo!
5: Errou! Um abraço! Leoni Ferensoft, seja bem-vinda aqui na programação. Seja bem-vinda, um abraço pra você. Pessoal, vamos com as nossas músicas, vamos com as nossas musiquinhas. Processo Delicado.

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0: 17h57, sejam bem-vindos aqui na programação, pessoal. Essa foi a pedido do Banda Chesc, tá, pessoal? Essa foi a pedido do Banda Chescão. Intervalinho, correndinho, tudo e eu volto já.
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0: Voltei, pessoal, 18h04. Sejam bem-vindos aqui na programação, sejam bem-vindos, seu Aloyzi, fala, seu Aloyzi.
1: Boa tarde, minha amiga Aldona. Juliane, tudo bom?
0: Tudo bem.
1: Essa música, Casamento da Dona Alice. Essa música vai lá tudo. Como dançou a Dona Marli. Dormiu. Do Domingão, Lato do Luz, Panama Neiva, Poplato Majestão, Forte, Caprichou, Vida Pelo. Tudo de bom!
0: E tudo de bom! Vamos colocar a música na fila! 18h05. Sejam bem-vindos aqui na audiência. Sejam bem-vindos aqui na programação. Ai, gente do céu, gente do céu. Miguel Cordeiro, fala, boa tarde, seja bem-vindo.
2: Boa tarde, Luriane Pão. Tá na música do Vestido Colorado, tá bom?
0: Tá bom.
2: É do 4G, tá bom? Beleza?
0: Beleza.
2: Cuida aí.
0: Um abraço, tá faceiro outro, tá faceiro. Tá faceiro, bicho velho. Assim que é bom, né, seu Miguel? Assim que é bom. Só alegria, só ping-foguete. Dona Zumira, boa tarde, Eloriane, tudo bem? 236 ou 416? Sua respostinha está...
3: Ai, que ódio!
0: Errou! E daí, Dona Zumirinha? Tudo certinho, Dona Zumira? Tamiris, olá, amiga, 424 ou 654. Sua respostinha está...
3: Ai, que ódio!
0: Errou, Tamiris, abraço pra você. Daiane Aparecida, boa tarde, que Deus abençoe sempre sua vida e sua família. Obrigada, um abraço, Daiane, Deus abençoe sua família também. Obrigado pela audiência. A Laís, 552 é o palpitinho. Sua respostinha está...
4: Errou!
3: Ai, que ódio!
0: Nada, Laís. Abraço. Um abração para você. Seja bem-vinda. Marli Estevanhaque.
5: Boa tarde, minha querida. Amiga
0: Lorena. Hello.
5: Como é que eu tô? Poderia tocar a música do Leonardo. Deixaria tudo. Só para me ouvir. Um abraço. E tudo de bom lá para você.
0: Tudo de bom. Deixaria... Deixaria toda essa música, eu gosto, eu amo essa música. Eu deixaria tudo se você ficasse. Meu sonho, nananana, minha religião. Eu gosto, mas não sei cantar tudo, tá, gente? Ontem eu fiz o Juliano colocar essa música no carro pra gente ouvir, porque eu tava com ela na cabeça, acredita, Marli? Acredita que ontem eu fiz o Juliano colocar? Do nada veio essa música na cabeça, eu falei, vamos ouvir. Eu adoro. 18h07, Oscar, Casamento da Doralice, ou Serrano.

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0: salva de palmas pro Leonardo!
1: Deixaria tudo, 18 horas 22 minutinhos, sejam bem-vindos aqui na programação, sejam bem-vindos. Vamos ver quem mais por aqui. Sandra, palpitinho da Sandra, 426, 432. Sua respostinha está...
2: Ai, que ódio!
1: Errada, um abraço, Sandra, seja bem-vinda, seu Heraldo. Boa noite, Anne. Palpite 450, 452. Toque a música com Zé Neto e Cristiano. Cadeira cativa, um abraço. Seja bem-vindo, seu Heraldo. Seu Heraldo. Danararara. Tcharunarunana. 18 horas 23 minutinhos. Tá na fila, vamos ver os palpites. Sua resposta está...
3: Mas é o inferno!
1: Errou, seu Heraldo! Obrigada pela audiência, Nani! Oi, eu acho que é 666, 534. A Larissa acha que é 244 ou 348. Música, paredes pintadas. Só pra quem tava pintando parede ontem, né, Nani? Só por causa disso, né? Porque estamos mateando, ó. A pintura já tá quase... Quase acabou. Depois me manda foto como que ficou. Paredes pintadas. Mas não tá que nem eu, Nani, que começa animada. Vou dominar o mundo com esse galão de tinta. Aí, depois de um tempo, já tô assim, gente, o que eu vou fazer da minha vida? Por quê? Por que eu vou fazer isso? Mas enfim, né? Enfim. Ai, gente do céu. Vamos ver os palpitinhos. Vamos ver. Sua respostinha está...
2: Ai, que ódio!
1: Errou! Um abraço, Larissa, Nani, sejam bem-vindas. Seu Sérgio de Bosque, boa tarde, se puder, toque a música. Cuidado, Eduardo Costa. Vamos tocar, seu Sérgio, vamos tocar.

0: Tá na fila, seu Sérgio. Um abraço, seu Sérgio, seja bem-vindo. Maria Salete, oi Maria. Boa noite, Loriane. Um abraço meu e do João Miguel. Um abraço, João Miguel. Um abraço, Maria Salete. Sejam sempre muito, muito, muito, muito bem-vindos aqui na programação. Um abraço pra vocês, obrigado pelo carinho. Pessoal, vamos pro nosso intervalinho, mas é bem correndinho, é correndinho tudo e daí eu já volto.
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3: Voltei, pessoal. 18 horas 33 minutinhos. Sejam bem-vindos, vamos ver mais umas mensaginhas por aqui. Sueli, Sueli, boa tarde, tudo bem? Tudo bem, Sueli? Você, como é que tá? Nossos palpites, 338. Da Poliana, 372. Da Sofia, 98. Do Aurélio. E o meu, 112. 112. Suas respostinhas estão...
4: Ai, que ódio!
3: Erradas! Abraço, Sueli, Sofia, Apoliana, seu Aurélio. Sejam bem-vindos aqui na programação. Tamires, 368 ou 688. É os palpitinhos dela. Quer dizer, são os palpitinhos dela. Vamos conferir. Sua respostinha está...
4: Errou! Ai, que ódio!
3: Errada! Tamires, um abraço pra você. Thaís, olá, 224. Manda um oi pra nós que estamos na escuta. Oi! Oi, Thaís! Oi, quem mais que tá na escuta junto com você? Fale aí que eu mando um oi. E toda vez que você me falar oi, eu vou responder só oi. Vamos lá, vamos lá, vamos ver o palpitinho. Sua resposta está...
4: Ai, que ódio!
3: Errou! Thaís! Um abraço, Thaís! Jusemar Pedroso, 688. Sua resposta está...
4: Ai, que ódio!
3: Ah, errou, seu Jusemar! Jane Oliveira, 482 ou 428. Sua resposta está...
4: Ai, que ódio!
3: Errou! Abraço, Jane! Vamos então com as nossas músicas, pessoal. Vamos lá, cadeira cativa.

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0: acha. 18 horas e 51 minutinhos, sejam bem-vindos aqui na programação. Só deixa eu limpar essa fila aqui, gente, que veio um monte de música aí. Sei lá agora o que eu faço. Vamos ver quem mais. Quem... Na verdade, intervalo, tá, pessoal? Bem correndinho, eu já volto. 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

0: 18 horas e 56 minutinhos. Sejam bem-vindos aqui na programação. Sejam todos bem-vindos. Fiquem todos à vontade para mandar sua mensagem. Dona Zulmira, oi, 210 ou 254. Vamos ver. Sua resposta está...
1: Errou,
0: Dona Zulmira. Um abraço, Dona Zulmira, seja bem-vinda. Seu Sérgio disse obrigada pela música. De nada, seu Sérgio. De nada. Marli de União, boa noite. Se possível, toque a música Vestido Azul, Grupo São Francisco. Calma aí, vamos copiar a musiquinha aqui. Palpitinho dela, 246. A resposta está...
1: Errou!
2: Ai, que ódio!
0: Errada, errou! Dona Marli, vamos colocar a musiquinha dela na fila. Vamos lá. Vestido azul. Encontrei, encontrei. Tá na fila, Marli. Um abraço pra você. Seu Vitoldo. Fala, seu Vitoldo.
3: Boa noite, Leandro.
0: Boa noite.
3: Palpite 518. Ótima quarta-feira. Toque uma música, Flor da Primavera. Sobre todo, Vera Lúcia, do Lajadinho. Tchau, obrigado.
0: Tchau, de nada. Calma aí. Calma aí. Flor de Primavera. Os Bertucci. Tá na fila, seu Vitoldo. Sua resposta está...
2: Ai, que ótimo!
0: Errou, seu Vitoldo. Um abraço pra você, seu Vitoldo. Seja bem-vindo, Dona Vera. Vera Lúcia, um abraço. Seu Luiz, chegou o seu Luizinho.
4: Boa noite, minha amiga Dona Oriane, que é o seu Luiz. Eu queria pedir uma música pra nós aí. Dois Serrano, Eu Sou do Sul. Essa música ofereço pro Serdinius, Dona Marli, Polaco Majescão, seu Antônio Jorge Pastil, Banda Chefe, seu Alois, meu primo Geraldo Melo, seu Juliano, seu Giovanni, Dona Aliane, Dona Oriane, Dona Neiva, minha irmã Inês, minha sobrinha
0: Pelé,
4: a Pelé, Paula, Adriana, Alexandra, Karen,
0: Pelé
4: e Clarice e o Clevers. Clederson.
0: E o Pelé?
4: Clederson. Ai, pro Pelé, né? Eu sou do Sul, por encerrando. Se a vovó pedir outra do seu Walter Moraes, dia de chuva.
0: Porque daqui a pouco, deixa que eu já coloco. Vamos colocar aí, seu Luiz. Vamos colocar na fila. Eu gosto dessa música. Dia de chuva. Dia de chuva. Nanarunarunan. Credo, gente, eu tô ficando... Eu tô pendendo pro celular do Galdério aí de vocês, gente. Faz, faz horas que eu não escuto um BTS. Faz horas, gente. Eu tô indo pro lado sertanejo, na verdade. Vamos ver, quem sabe eu vou pras gaúchas também. Mas, ultimamente, eu tô escutando muito sertanejo. Edemirson!
5: Poderia tocar a música do César e Paulinho, Barbaridade.
0: Barbaridade.
5: Para ouvir, beleza? Eu Edmilson de Fanhá, aqui de Veracruz. Tudo de bom.
0: E tudo de bom. Vamos colocar aqui. Bateu o sono. Bateu o sono. Vamos ver mais uma. Antônio Toninho. Boa noite, meus palpites são 164, 416. Se puder, toque a música Instinto Animal. Tudo de bom, tamo junto. Tamo junto, Antônio Toninho. Faz horinha também, né, seu Antônio? Faz horinha, né? O senhor não aparece. Instinto Animal. Então vamos com as nossas músicas. Vamos lá, pessoal. Vestido Azul. Calma aí, gente. Fui pausar e já mudei de música. Calma aí. Vamos procurar o Vestido Azul. É que eu lembrei que eu não vi os palpitinhos do Vestido. Vestido Azul. É que eu lembrei que eu não vi os palpitinhos depois, eu esqueci de ver. Vamos ver aqui. Sua resposta está...
2: Ai, que ódio!
0: Errou. E agora essa aqui vai ter que ser a segunda, tá? Era pra ser a primeira, mas como eu já cliquei ali pra... Como eu cliquei errado? Calma aí. Aí. Então agora Flor de Primavera e na sequência Vestido Azul.

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1: Pessoalzinho, 19 horas 26 minutinhos, sejam bem-vindos aqui na programação, sejam bem-vindos, meu pessoalzinho. Intervalinho bem rapidinho e eu já volto.
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2: Voltei, pessoalzinho. 19h31. 19h31. Sejam bem-vindos. Sejam bem-vindos nesta programação. Senhores Polaco, fala.
3: Boa noite, Loriane.
2: Hello.
3: Toque pra ouvir aí. Alma de Gaiteiro, Porca Véia. Beleza. O telefone pro seu Luiz, pra família dele, pro seu Aloise, pro seu Edmilson, pra mãe dele, pro Bandacheski, pro seu Antônio Pachucci, pro seu Reginaldo Leal, pra família dele, pra você, pro Juliano, pro Gael e pra todos que estão na audiência deste programa Nota 10. Beleza, abraço.
2: Um abraço, obrigada, Polaco. Já tá na fila? Já tá na fila seu pedido musical?
4: Tô de volta, minha amiga.
2: Oi?
4: Se você der tempo de você tocar, eu preciso te encontrar. Guri querendo. Quero oferecer essa música pra todas as minhas amigas. Pra você, pra Eliane, pra Dona Neiva. E pra Dona Nícia, Bandachense, quem pede a Marisa de Panhaque de Vera Cruz. Tudo de bom pra vocês. Uma feliz abençoada noite.
2: Tudo de bom. Um abraço. Um abraço, Dona Marli. Já tá na fila. Tamiris, palpite. Palpite do Taigoras. 276,376. Vamos conferir se é isso mesmo. Tua respostinha está...
5: Ai, que ódio!
2: Errou, Tamiris! Errou! Na verdade é o Taigoras, né? Dona Zumira, oi Loriane, 248, 230... Sua resposta está...
5: Ai, que ódio!
2: Errou, Dona Zumirinha! Seu Luiz Robaskevich, boa noite, Anne, tudo bem? Se possível, toque a música pra nós, a música Bugiu Revoltoso. Luiz e Isabela, beleza? Dararara. Bugiu Revoltoso? Tem certeza, seu Luiz? Você não tá inventando isso? Ó, apareceu assim, ó. Não encontramos nenhum resultado para esta música. Calma aí, vamos

0: É pior que no Spotify não tem não, não tem não. Esqueceram de colocar, esqueceram de colocar. Mas é isso, essa música aqui, ó, Bugio Revoltoso. Mas não vou tocar que é na outra plataforma ali, eu não gosto. Deixa quieto, deixa quieto. Janina Cloda fala.
1: Boa noite, Lorena, vou falar uma boa noite bem adiantada. E depois eu posso estar fazendo alguma coisa que já olho na hora, bem não consigo passar esse áudio, né? Às vezes dá algum imprevisto, tá bom? Então tchau, até amanhã, mas tô escutando. Que você tenha um dia abençoado, que Deus te abençoe, fique com Deus, tudo de bom pra você, que você tenha uma noite abençoada, que Deus abençoe a noite, os anjinhos te protejam, todos os anjos, todos os santos, São José, Nossa Senhora, que Deus cuide de você, que Jesus cuide de você, que todos os santos cuide de você e todos os anjos cuidem de você. Um abraço apertado, um beijo, que vocês tenham o resto de quarta-feira abençoada, mas tô escutando.
0: Um abraço, dona Janina! Obrigada, dona Janina, uma boa noite pra você também. Dananarurara. Ah, Dirceu Camargo mandou um belezinha. O que que foi, Sandra? Vai indicar com outro. Ô, Sandra, com todo respeito e educação que existe nesse ser, vai chamar as purgas pra se coçar, Sandra, que você ganha mais. Vamos colocar a música dela. Apaga, apaga, apaga. Se der tempo, vamos tocar sim. Eu acho que dá tempo sim. Vamos colocar aqui. Pior que eu esqueci mesmo, gente. Às vezes eu esqueço. Ai, ai, que sono, gente do céu. Danilo e Davi, apaga, apaga, apaga. Tá na fila, Sandra, tá na fila. Seu Sérgio de Bosque disse 348 ou 476. Sua resposta está.
2: Ai, que ódio!
0: Eu vou!
3: Errou!
0: Vamos de música então, pessoal. Alma de Gaiteiro.

0: eu acho que você tem que mandar aquela mensagem. Mas manda o que tá no seu coração.
1: Porque se fosse eu falaria mais ou menos.

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0: 19h53, pessoalzinho, vou ficando por aqui, deixa aqui meu beijo, meu abraço, fiquem todos com Deus, só deixa eu ver aqui o que o senhor Luiz mandou, que ele mandou um... Ih, chegou mais mensagem. Mas acho que é só de boa noite. Seu Luiz mandou um link aqui, negócio de boa noite. Seu Sérgio Bossi disse boa noite, bom descanso, amém, Jesus, bom descanso. Edemirso, fala.
1: Então, desejando uma abençoada noite pra você, toda a sua família, durmo com Deus, anjinhos. E até amanhã, se Deus quiser. Um forte
0: abraço. Até amanhã, um abraço, pessoal. Nossa senhora, eu falando e já desligando o microfone e já indo, gente. Já tô com o caderninho embaixo da asca, pai. Um abraço, um beijo. Obrigado pela audiência, pela participação de cada um de vocês. E até amanhã, se Deus quiser.
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Muito boa noite a todos que estão ligadinhos aqui na 88.1 Rádio Cidadão FM. Nós estamos aqui mais uma vez, feliz da vida, gratos a Deus por essa oportunidade de estarmos aqui mais uma vez falando das suas maravilhas. E eu quero lhe saudar com a paz dele, né? Com a paz dele, essa paz, a paz que excede todo o nosso entendimento. Ó, você tá com problema? Se cuida aí, ó.

0: Como é que você tá, hein? Tá tudo certo? Tudo tranquilo? Eu espero que sim. Espero que sim. Manda teu alô pra cá, tô esperando a tua mensagem. 3542-1832 é o WhatsApp da Rádio Cidadão FM. E você que não tem o meu WhatsApp, você liga. Vou passar pra você agora. Anota aí. 99910-5869. 99910-5869 é o meu WhatsApp. Você pode mandar no meu também aqui, no meu particular, né? E eu vou, ó, que nem fez a Paula aqui, ó. A Paula Cordeiro, ela já mandou a mensagem aqui, ó. 8 horas em ponto. Ah, Paula, velho. Tava esperando lá, já. Hora que deu 8 horas, ela tenho certeza que ela já aumentou o valor. Agora vamos. Aquele abraço pra você, pra família aí, né? Donido, né? Donido, aí a família da Paula Cordeiro. Ela fala assim, ó. Boa noite, pastor. Toque a música Raridade. Com o Anderson Freire, é a Paula, o Nido, o Rony, o Ravi, e olhe pela minha família. Já comecei me abençoando as famílias aqui hoje, já sem saber o que estava pedindo, já, né? E o Deus é bom demais. E ela me manda aqui, ó, pra mim, assim, ó, uma figurinha que diz assim, ó, pouco bom. Só bons entendedores entenderão, né? Pouco bom. Vamos lá, o Marciacão, vamos escutar, ó. Canta pra nós, Júnior.
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0: Quantas vezes assim, né?
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0: Que top esse louvor, é pra levantar você aí do sofá, né? Dar um pulo, bater palma e falar obrigado, meu senhor. Gratidão, né? Grato, grato, grato, grato. Se fosse hoje, tivesse à frente de Cristo agora, falar, senhor, o que você tinha a pedir pra Cristo? Senhor, eu quero te agradecer. Quero te agradecer por tudo que o senhor tem feito. Só gratidão, porque Deus é muito bom, viu? Deus é bom demais. Ele nos ama. Ele nos ama muito, né? E as pessoas às vezes não dão valor pra isso, não. Eu dou muito valor. Tudo que Deus fez na minha vida. Tudo que Deus fez, tudo que Deus está fazendo e tudo que Deus ainda fará. E por que não na tua vida será diferente? Deus vai fazer, acredite, viu? Deus vai fazer. Prossiga, ó, vamos ouvir desde o começo o louvor aqui. Ó, eu quero mandar um alô aqui bem baita, né? Pro pessoal que tá aqui no WhatsApp da rádio. Quero começar falando da Érica. Ela fala assim, boa noite, toque o louvor, a bênção, a Érica do Jardim Emília, a família Tesca, eita povo amado, povo muito mais que abençoado por Deus. Quero mandar um alô também aqui pra Luciana, a mamãe, o Ibanonte, Padre Senhor Jesus Cristo, toque o louvor Caminho no Deserto, bom demais esse louvor, né? Com o Fernandinho vamos colocar hoje, o Hélio, o esposo, né? Fala assim, ó, boa noite, louvor minha casa, mais simprão, né? Mais secão está hoje, Hélio, se não era assim, meu Deus do céu. Aquele abraço pro Elião aí, né? A Mirella, né? Aí, ó. Boa noite, toque, me ama. Vamos colocar aqui. Ó, o Genrão aí, ó. O Genrão. Boa noite, é o Wesley do Jardim Emília. Peço o louvor, Deus proverá com Jairo Bonfim. Colocamos aqui a Rosa Tesca. Eu não tô dizendo pra você, esse programa aqui é dos Tesca. Boa noite, paz do Senhor Jesus Cristo, seja bem-vindo, Dona Rosa, também conosco. Vamos ver o que o Edmilson, meu amigo Edmilson Stefanhak, lá do Vera Cruz, o que é que tu tem para nós? Fala aí, Edmilson.
1: Boa noite, nosso amigo pastor Roberto, tranquilo, tudo beleza? Que tudo bem, graças a Deus. Poderia tocar o hino de louvor para nós aí que estamos tomando um mate e ouvindo o seu
0: mas
1: maravilhoso
0: já vamos
1: programa,
0: tocar um lado do Rio Grande do Sul.
1: Aqui de Veracruz. Forte abraço e tudo de bom.
0: Então aquele abraço pra você, meu querido amigo, um abraço pra mãe Marli. Mas olha, vocês são bom demais, que nem o meu amigo Poco Bom, vocês são demais. E o programa prossegue adiante, porque aqui, né, aqui tem os melhores ouvintes. É, aqui tem os melhores louvores. Eita, aqui a melhor cidade. Ah não, vocês vão ficar bravos comigo aí. Mas é a minha cidade, é a melhor, não adianta. Vamos lá, canta de novo então. Desde o início, vamos dar um alô pro pessoal aqui, Roberto. Que é isso, homem? Olha aqui, ó, vamos ver quem tá mais conosco aqui, ó. Depois do Edmilson, a mãe Marli. Queria abraço pra vocês no Vera Cruz, né? Quero mandar um alô aqui, ó. Vamos ver aqui, cara. Que a... quem que tá aqui? A Daiane. A Daiane tem a nos dizer. Fala aí, Daiane. Vai falar ao vivo aí. Vamos ver aí. Capricha.
2: Boa noite, pastor. Tô aqui, o hino. Barquinho.
0: Meu barquinho só pode navegar se Jesus tiver. Se não tiver, eu não vou. Né? Se não tiver, eu nem entro nesse barco. Não saio da beira do rio, né? E na beira do mar, se Jesus tiver no barco, nós vamos de ponta cabeça. Porque eu sei que se afundar, ele me puxa pela mão e me faz andar sobre as águas. Eita, como é bom ter esse Deus, hein? Vamos ver quem mais está conosco aqui, quem mais que está aqui mandando aquela mensagem bem bonita, né? Bem bonita. Vamos ver aqui, quem, vamos ver aqui, ó. Tá aqui o Marcelo da Silva. Marcelo, paz do Senhor, boa noite, Marcelo, seja bem-vindo. O Luiz Robaskevich, paz do Senhor, pastor Roberto, pouco bom, não tá pouco bom, tá muito bom. Com vocês aí, né? Tá bom demais. Comigo também, que lá da Vila Carolina, e meu amigão Sérgio Gibosca, ele fala assim, boa noite, paz do Senhor, se puder, toca Fidelidade, estaremos aqui colocando assim, meu amigo Sérgio Gibosque, ali do loteamento Eldorado. Ô Toninho, aquele abraço, Toninho. Essa semana tivemos prosendo com o Toninho lá, né, Toninho? Boa noite, se puder, toca a música, tá chorando por quê? É, com Geiser Maia, tudo de bom, tamo junto, meu amigo. Obrigado pela participação, obrigado aí pela audiência de vocês e todo o pessoal da Vila Lopachinski, loteamento Eldorado, Vila Carolina e Jardim Emília, Vila Maria, Terra Nova, Bela Vista, Conjunto Irmã Dulce, Vila São Pedro, Vila Mariana, Vila Choma, centrão da nossa cidade, colônias e vicinais. Aquele abraço que tá chegando aqui do pastor Roberto para todos vocês. Segura agora, vamos de novo então. Ah, já? Ficou puro narrador de rodeio então, né? Eita, Deus! Quem tá conosco aqui também é a Laura Tisca. Olha só, mandou um miúdo de um prato aqui, né? Que nem do meu amigo de a pé, né? Um miúdo, né? De um prato aqui, só pra fazer vontade pra gente, né? Ela fala boa noite, a paz do Senhor, pastor Roberto. Estamos jantando e só no louvor. Põe nós no sorteio. É a Laura, o filho Rafael, o netinho Anthony, Mateu, filho Fabiano e a nora Marisa. Estamos jantando com meu filho Rafael. Pouco bom! Ai, lá, o pessoal, isso é bonito demais, né? Pouco bom demais, né? Ai, ai, ai. Vamos ver aqui. Quem que tá conosco aqui? O meu amigo, meu irmão Zasco. Ó, fazia tempo, rapaziada. Vou contar pra vocês uma história aqui, ó. Bem certo, você. Fazia tempo que eu queria dar um abraço no Luiz. O Luiz Rogério, ele é um cara que sempre tem me ajudado aqui nos programas. Pode ver, hoje, ó, ele mandou mais R$35 em Vale Compra, Loja Vitória. E eu encontrava ele na rua e eu não dava certo de eu encontrar e dar um abraço nele e agradecer. Sabe? Pensa numa pessoa humilde, simples e que tem nos ajudado grandemente. Eu quero te agradecer publicamente aqui, Luiz Rogério, viu? Você é uma bênção, que Deus guarde você. Que você continue aí sendo essa pessoa maravilhosa que você é, né? Não só porque você me ajuda aqui, eu já tenho ouvido falar muito bem de você, sabe? Então, que Deus abençoe a tua história, a tua família, te guarde de todos os perigos, de todos os males e tudo aquilo que você investe nesse programa, que Deus te retribua em dobro. Você sabe disso? Que Deus lhe retribua em dobro e saiba que você mora no meu coração e não paga aluguel, meu amigo, beleza? Olha, fala aqui, ó. Boa noite, a paz do Senhor, pastor Roberto. Podia tocar o louvor quando a trombeta tocar e põe nós em suas orações. E coloque R$30 em compra na loja Vitória hoje para sorteio. Obrigado e pouco bom. Que programa abençoado por Deus, só nas quartas mesmo. Eita, Deus abençoado, né? Eu faço o mesmo que Deus me manda. Obrigado, viu? Que Deus te abençoe. Que Deus te abençoe, em nome de Jesus. Comigo também aqui, a minha amiga Márcia Maia chegando, a paz do Senhor Jesus. Coloque o Lourenço e a Lorena no sorteio. Sim, sim, sim. Já vamos anotar o nome de tudo vocês, né? A Laura Tisca aqui também, dizendo que é pouco bom. A Shirley Roguski, lá da colônia São Pedro. Boa noite, pastor Roberto. Tudo de bom? Toque um louvor para mim e o alemão aqui na colônia São Pedro. Somos teus ouvintes. Eu quase que fui fazer uma visita para vocês hoje. Eu tava do ladinho de vocês hoje aí. Tava de cerca. Mas provavelmente amanhã eu vou aí conversar com você e fazer uma visita na colônia São Pedro. Beleza? Vou bater na porta de vocês aí. Prepara o chimarrão, prepara o café. Brincadeira, né? Um abraço pra vocês, obrigado aí pela audiência, pela participação. Sempre tá conosco aqui, beleza? O Luiz aqui agradecendo, né? Tamo junto, misturado. Quero ver no meu celular aqui que também tá mandando mensagem aqui, né? Quem tá conosco aqui? A Silvélia, fala assim, uma boa noite. Roda o hino, Deus é fiel. Deus é fiel, mas toque. Ofereço pro meu amor João Paulo e põe lá no sorteio. Mas pode deixar conosco. Pode deixar conosco que nós vamos colocar vocês aqui, sim. Que Deus abençoe vocês, viu? Vocês são demais, né? Vamos conversar. Quem mais tá aqui conosco, né? Eu já vou ver aqui. Vamos escutar mais um louvor aqui e nós já colocamos o nome do pessoal que tá conosco aqui. Vamos ver quem tá conosco aqui. Quem começou a cantar antecipadamente aqui, a banda das obras do rei, Som da Gaita. Vamos do começo, canta aí.

chegando agora aqui também, criado na Querência Banda, obra do rei, banda obra dos rei, canta pra nós aí, faz essa acordeona santa, fala meu gaiteiro, segura aí.

Que dele, que bonito, né? O toque, o som da gaita campeira, né? Que bonito demais, mas chegou o momento que nós temos que falar dos nossos patrocinadores que têm abençoado esse programa, que eu quero começar falando hoje em nome da Iluminar Materiais Elétricos. 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E eu quero mandar um alô, mas bem especial. Bom, bem especial lá pro Dorizão e pra Serra do Tigre, pra família Choma, pro meu amigo Thiago Choma, Gabriel Choma, essa piazada aí que sempre tem estado conosco aí, né? Tamo na lida, pelhando a piazada aí das frutas cítricas, a piazada da ameixa, época aí de ameixa, pêssego, não tem, ó, não tem outra, concorrência, os piás são bons demais e os frutos de lá não tem, né? Já tô fazendo uma propaganda, hein, Thiago, pra vocês, viu como é que é? Era pra ser só um abraço. Né? Piazada bom demais, a família Choma, então aí, fiquem sabendo que vocês são bacana demais, vocês moram no meu coração e não pagam aluguel, e sabem que eu quero muito bem toda a família de vocês. O Thiago mandou uma foto aqui que tá deitadinha, cara, com a herdeira lá, né, babando, né, tá escorrendo do lado aí, Thiago, ó, tira aí, ó. Limpe do lado aí, ó. Que nada, tem que mais que aproveitar mesmo, né? Criança é tudo bom, né? Criança é bom demais, né? Quem de nós não foi criança, né? E queria ser paparicado, né? Então nós temos nosso aí. Os meus estão grandão já, né? Já chega a abraçar, já nem quer mais abraço, né? Já acho que a gente é meio careta, né? Tem que aproveitar mesmo. Então, abraço pra família de vocês aí no Dorizon e na Serra do Tigre. Então, e quero já aproveitar e estender o meu abraço pra todo o pessoal de Dorizon, todo o pessoal da Serra do Tigre, Vicinal 2, meus amigos, Vicinal 8, Vicinal 6, ó, tudo vocês aí dessa região do lado de cá, né? E também mandar um abraço pro lado de lá. O lado de lá fica aqui, os Dulce, Vera Cruz, Santa Cruz, né?
pô, demais pra frente ali, Colônia 5, Colônia 6, Colônia 4, Colônia 1, Palmital, Linha Norte, Rio Claro do Sul, Bairro dos Lima, e assim se embora se foi. Você sabe que essa cidade, essa querência, né? Nós somos nascidos e criados aqui, olha, digo pra você, amo demais, amo de paixão esse lugar. Então vamos lá, 114 anos nós temos, né? Tão veinho, e esse malezão, né? Esse malezão nós temos que pelhar bastante tanto pra nós fazer as coisas acontecer aqui. Então vamos nessa, ó. Vamos colocar aqui um louvor que pediram pra nós aqui, ó. Raridade. Canta pra nós aí, Anderson Freire. Canta aí. Ei, você... Você é espelho. Você é um espelho. Você é um espelho. Tem gente que olha em você e se espelha.

te falar que tudo vai passar, você acredita? Você acredita nisso? Eu creio, eu acredito, tenho certeza absoluta no que eu estou te dizendo. Vai passar, acredite, não tenha medo, viu? Não tenha medo, não te chamei eu, não te mandei eu, não temas. Bora, pra frente, né? Vamos nessa, Deus é bom demais. 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Um abraço pra vocês. 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
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E aí o proprietário Diego Borsato. Então, aquele abraço pra todos vocês, né? 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Então vamos nessa. Agradeço a todos os meus patrocinadores. Eu acho que eu falei, não falei, tem mais um aqui que daqui a pouco nós já vamos falar dele. Canta pra nós aqui, quem tá aqui? Quando a trombeta tocar, pedido do Luiz. Crente boiadeira, canta pra nós, hein, moça? Canta aí, desde o começo.

bonito, né? Seu louvor leva a gente lá pro interior, né? Pra você pensar, né? Você começa até a pensar, né? Eita, palavra, a letra dela te traz uma mensagem, né? Às vezes nós esperamos aqui no programa, né? A palavra de Deus que a gente venha falar aqui, né? Mas às vezes Deus tá falando através de um louvor com uma pessoa que tá precisando de uma resposta aí, né? Presta atenção nos louvores e Deus fala através dos louvores, louvores abençoados aí, né? Por Deus, eu quero mandar um alô também aqui pro pessoal lá do Jardim Emília, né? Lá pro Jardim Emília, eu quero mandar um abraço especial pra família Gasca. A família Gasca que tá dizendo pra nós aqui, boa noite, Roberto, toque a música O Barquinho, né? Tô na escuta e quero concorrer o prêmio. Arrasar, povo, velho, né? E esse povo, ó, a Dona Alice, né? Eu sempre encontro ela, eu digo pra ela assim que ela, o nome do marido dela, olha, e eu sou sincero quando eu digo, o nome do marido dela é o nome mais bonito que existe. Sabe como é que é o nome do marido dela? É Roberto. Né? Um abraço pro meu xará, o Roberto Gasca, a família Gasca, a filha, a netinha, a Alicia, que Deus abençoe aí, a netinha, a Alicinha, que Deus abençoe a todos vocês, a todo o pessoal aí do Jardim Emília, meus amigos aí que sempre tem nos abençoado, também a Daiane Aparecida dos Santos, fala assim, ponha o meu filho Nathan Henrique no sorteio, sim, vamos colocar aqui sim, deixa eu ver no meu celular aqui também, pelo que eu vi aqui tem a minha querida A irmã Lena fala assim, ó, a paz do Senhor, pastor Roberto, tamo na escuta do programa, e tá pouco bom, pouco bom demais, né, se der tempo, toca o hino Valor de uma Alma, já tá na agulha aqui, né, então um abraço pra irmã Lena, o irmão Miguel, né, eu fui lá na guarita trocar uma ideia com o Miguel esse dia, e ele falou, aqui ó, pastor, que eu escuto o programa, o radinho tá aqui, e aqui que nós ficamos dentro dessa guarita aqui, pulando de alegria. Um abraço para vocês, e vocês são bênção demais. A parente de vocês, a irmã Marila do Taquari, eu já vou começar a live, ela já entra aqui também, né? Vamos começar essa live já aqui. Vamos pegar esse celular aqui, já vamos começar a live hoje aqui, né? Vai ser uma live abençoadíssima. Sabe por quê? Porque você vai participar aí. Você quer participar da live? Mas como que eu vou participar, pastor? Se eu nem sei onde que é, como é que eu faço? Pra onde eu vou, né? Você vai entrar lá no teu Facebook e você vai procurar lá Roberto, não pastor Roberto, coloca só Roberto. Se você falar que o pastor vai puxar um outro, é Roberto Carvalho Rodrigues. Você já vai ver nós lá, ao vivo e a cores, né? Ao vivo e a cores, tomara que não trave hoje, né? Vamos deixar assim, tomara que não trave, que vá bonito, né? Que não dê problema nessa internet hoje, que ocorra tudo bem, né? Vamos deixar aqui, ó. Vamos começar agora essa live aqui, ó. Quer ver, ó? Vamos começar juntinho com o pessoal do rádio que tá ouvindo.